0: composição é vendida nas feiras, mercados e enviada a escolas públicas da região. Em 2025, José conseguiu o financiamento do Programa Nacional de Fortalecimento da Agricultura Familiar, o PRONAF, para a construção de 3 estufas na propriedade.
1: No ano de 2025, a gente conseguiu o financiamento do PRONAF. A gente precisava aumentar a produção e conseguimos financiamento para construir 3 estufas na propriedade, onde melhorou bastante e aumentamos bastante a nossa produção.
0: Puxado pelo campo e pelo consumo das famílias, o produto interno bruto do país cresceu 1,1% no primeiro trimestre de 2026, comparado ao último trimestre de 2025. O PIB é considerado o termômetro oficial da economia. Ele mede o valor de tudo o que é produzido no país durante um determinado período de tempo. E esse tudo inclui desde o pãozinho da padaria, passando por carros e máquinas, até o corte de cabelo e a consulta no médico. São os bens e serviços. Para o economista e professor da ESPM, Jorge Ferreira dos Santos, o crescimento do PIB mostra a resiliência da economia brasileira.
2: Nós sabemos, do que está acontecendo no ambiente global. Você tem um ambiente de alta do petróleo, você tem uma pressão geopolítica muito grande. Apesar disso, a economia brasileira acabou performando um pouco melhor do que o esperado, puxado por esses dois grandes vetores, né? Consumo das famílias e a produção do agro.
0: Os dados de crescimento do PIB no primeiro trimestre deste ano são ainda maiores quando comparados ao mesmo período do ano passado, uma alta de 1,8%. Em valores correntes, ou seja, sem descontar a inflação, o PIB somou 3,3 trilhões de reais. Reportagem Luana Karen.
3: Em suas redes sociais, o ministro da Fazenda, Dario Durigan, afirmou que o resultado de hoje sustenta a projeção de crescimento de 2,3% para o ano. E se confirmado, 2026 será o quarto ano consecutivo com crescimento do PIB superior a 2%.
4: Segundo o ministro, será o melhor ciclo da economia brasileira em 10 anos.
3: Hoje o presidente Lula cumpriu uma série de compromissos em Sergipe.
4: Na área da saúde foram anunciados mais de 200 milhões de reais para agilizar as cirurgias do país.
3: E entregues veículos que vão garantir atendimento a quem mora longe dos centros de atendimento.
5: Os investimentos anunciados para a saúde chegam a 225 milhões de reais. Com o recurso, serão adquiridos 150 combos de equipamentos para cirurgias gerais e oftalmológicas, permitindo a abertura de 100 novas salas cirúrgicas em todo o país. São equipamentos para operações como vasectomia, laqueadura e catarata. A expectativa é reduzir o tempo de espera para as cirurgias do Sistema Único de Saúde. Além desses equipamentos, o presidente Lula destacou outros esforços do governo para ampliar o atendimento especializado pelo país.
6: Temos 150 carretas andando por esse país para fazer todo tipo de exame que só rico fazia. Exame de qualquer tipo de câncer, câncer de próstata, câncer de colo. A

0: Os investimentos foram anunciados durante visita do presidente Lula a Sergipe nesta sexta-feira. Primeiro, ele conferiu as instalações do Hospital do Amor de Lagarto, referência no combate ao câncer, que atende 150 municípios da região. O hospital recebeu 137 milhões de reais do Ministério da Saúde na sua implantação. E para ampliar ainda mais o atendimento em Lagarto, foi autorizada a construção de uma nova policlínica no município, com 30 milhões de reais do novo PAC. O ministro da Saúde, Alexandre Padilha, destacou a importância da nova unidade.
1: É o equipamento que vai fazer o tratamento de mais de 30 médicos especialidades, que vai ter tomografia, que vai ter ressonância, que vai ter ultrassom, com a vantagem que não vai ficar dentro do hospital. E às vezes dentro do hospital, quando precisa fazer uma situação de urgência, a pessoa que estava esperando é desmarcado o exame na policlínica, fica preservado e vai fazer o exame na maior velocidade possível.
0: Já na visita ao Hospital do Câncer de Sergipe, em Aracaju, o presidente Lula anunciou a entrega de um novo tomógrafo, que vai agilizar o diagnóstico e tratamento de pacientes oncológicos do estado. Também foram entregues 406 veículos no programa Agora Tem Especialistas, Caminhos da Saúde, para transporte de pacientes que precisam de atendimento fora dos seus municípios. Além de Sergipe, os estados de Pernambuco, Paraíba, Alagoas, Paraná e São Paulo vão receber os micro-ônibus e vans da iniciativa do governo do Brasil. Serão 3.300 veículos. É um investimento de mais de 1 bilhão e 400 milhões de reais. O governo federal entregou ainda unidades odontológicas móveis para municípios de Sergipe e de outros 5 estados. Reportagem em Graziela Mendonça.
2: A Petrobras anunciou hoje mais de 72 bilhões de reais em investimentos no estado de Sergipe.
3: O valor será aplicado na retomada de fábrica de fertilizantes e também para exploração e produção de óleo e gás em águas profundas.
2: Hoje pela manhã, o presidente Lula visitou a fábrica, que terá capacidade para produzir 7% da demanda nacional.
4: Líder mundial na produção de alimentos, o Brasil ainda depende da importação de fertilizantes para garantir a produtividade no campo. Hoje, cerca de 80% dos insumos usados na agricultura vêm do exterior. A ureia, principal fertilizante nitrogenado utilizado em culturas como milho, café, arroz e cana-de-açúcar, é um dos produtos mais importados pelo país. Para reduzir essa dependência, o governo do Brasil e a Petrobras anunciaram investimentos bilionários para ampliar as operações da fábrica de fertilizantes nitrogenados, a Fafem, em Laranjeiras, em Sergipe. Segundo a presidente da Petrobras, Magda Chambiá, com os investimentos, a fábrica vai ampliar a produção de ureia e atender 7% da demanda nacional de fertilizantes.
5: Essa Fafem daqui vai produzir 7% da demanda de fertilizantes nitrogenados do Brasil. Mas nós fizemos a mesma coisa na Bahia. Nós estamos completando a obra da UFN3, fábrica de fertilizantes, no Mato Grosso do Sul. Fizemos a mesma coisa no Paraná. Com esses empreendimentos, nós vamos ser capazes de entregar para o Brasil cerca de 35% da demanda de fertilizantes nitrogenados.
4: A unidade voltou a operar após um período de paralisação e já retomou a produção de amônia e ureia. A reativação da fábrica é considerada estratégica para fortalecer a indústria nacional e garantir mais segurança ao agronegócio brasileiro. Além da retomada da Fafem, os investimentos incluem o projeto Sergipe Águas Profundas, voltado à exploração de petróleo e gás no litoral sergipano. Com as novas plataformas, a Petrobras deve dobrar a produção de gás natural. Somados, os projetos da Petrobras terão investimentos de 72 bilhões e meio de reais e devem gerar cerca de 28 mil empregos diretos e indiretos no estado. É mais investimentos, maior produção nacional e menos dependência externa, defendeu o presidente Lula.
6: A Petrobras não é minha, o investimento aqui não é meu, é do nosso país, e vocês, petroleiros, acreditem na importância da Petrobras. Acredite na maravilha da Petrobras.
4: As duas plataformas que serão instaladas em Sergipe terão capacidade para produzir diariamente até 240 mil barris de óleo e processar 22 milhões de metros metros cúbicos de gás natural. De Aracaju, Sergipe, Pablo Mundim.
3: Após os Estados Unidos anunciarem que vão classificar o PCC e o Comando Vermelho como grupos terroristas, o governo brasileiro emitiu nota afirmando que o país rejeita qualquer forma de interferência externa em seus assuntos internos.
2: E que o Brasil tem travado um combate permanente contra essas organizações criminosas.
3: Hoje, lá em Sergipe, o presidente Lula pediu respeito à soberania brasileira.
2: O vice-presidente Geraldo Alckmin também se manifestou, lembrando as ações já adotadas para enfrentar o crime organizado.
3: O governo do Brasil divulgou hoje uma nota reafirmando a soberania nacional e o combate permanente a organizações criminosas no país. A manifestação ocorreu depois da decisão dos Estados Unidos de classificar o PCC, primeiro comando da capital, e o Comando Vermelho como grupos terroristas. A nota diz ainda que enfrentar essas organizações criminosas com firmeza é e continuará sendo prioridade do Estado brasileiro. Para o governo do Brasil, o terror causado por essas organizações que buscam obter lucro através do crime, especialmente pelo tráfico de drogas e armas, não pode ser confundido com o tipo de ação por motivos ideológicos, políticos e religiosos do terrorismo internacional. Durante um evento em Sergipe, o presidente Lula cobrou respeito ao Brasil e afirmou que combater o crime organizado passa também pela aprovação da PEC da segurança pública.
6: Não aceitamos ser tratado como moleque. Nós não sabemos ser tratado como se fosse uma republiqueta. Eu trato um país pequeno com o mesmo respeito que eu trato a China, com o mesmo respeito que eu trato a Rússia, com o mesmo respeito que eu trato os Estados Unidos. Não brinque com a soberania desse país, não brinque com a nossa democracia,

0: Secretaria do país.
1: O vice-presidente da República e ministro do Desenvolvimento, Indústria, Comércio e Serviços, Geraldo Alckmin, também se manifestou sobre o assunto e afirmou que o Brasil combate o crime organizado de todas as formas.
2: Combate ao crime organizado, ele é feito por terra, mar e ar. O Congresso acabou de aprovar a lei antifacção, novos crimes foram listados, aumento das penas para o crime organizado e dificuldade da progressão penitenciária, da progressão de pena. Então, todo o empenho no combate ao crime organizado.
1: Uma reunião na Casa Civil nesta tarde com integrantes do Ministério da Fazenda e das Relações Exteriores discutiu os impactos dessa decisão norte-americana sobre o Brasil, principalmente nos campos jurídico, diplomático e financeiro. Em abril, durante sua viagem a Washington, o presidente Lula apresentou ao Departamento de Estado dos Estados Unidos uma proposta focada na inteligência e na cooperação internacional, que inclui ampliação dos controles sobre a lavagem de dinheiro praticada no exterior e sobre o tráfico de armas enviadas ao Brasil. Reportagem Graziele Bezerra.
3: Começou hoje o prazo para interessados em comprar caminhões, ônibus, micro-ônibus e implementos rodoviários pelo programa Move Brasil, para eles pedirem o financiamento.
4: O programa tem como objetivo estimular a substituição de veículos antigos por modelos mais modernos, eficientes e seguros.
3: E contribuir para a redução do consumo de combustíveis, emissão de poluentes, além de elevar a produtividade do transporte de cargas e a qualidade do transporte de passageiros.
4: Dezenas de instituições financeiras estão credenciadas pelo BNDES para fazer o financiamento com condições especiais, a depender do perfil do comprador.
5: O BNDES, Banco Nacional de Desenvolvimento Econômico e Social, abriu o protocolo para receber os pedidos de financiamento do BNDES Mais Mobilidade. A linha de crédito de até 21 bilhões de reais faz parte do Move Brasil, programa coordenado pelo Ministério do Desenvolvimento, Indústria, Comércio e Serviços, para apoiar a renovação da frota de caminhões e ônibus no país. Podem pedir o financiamento caminhoneiros autônomos, pessoas físicas associadas a cooperativas, empresários individuais e empresas do setor de transporte rodoviário ou urbano, de cargas e passageiros. As condições de financiamento variam de acordo com o perfil do interessado. Para o caminhoneiro autônomo, o prazo de pagamento pode chegar a 120 meses, com até 12 meses de carência. Para a empresa do setor de transporte rodoviário ou urbano, de cargas, o prazo pode ser de até 60 meses, com até 6 meses de carência. Para a empresa do setor de transporte rodoviário ou urbano, de passageiros, o prazo pode chegar a 120 meses, com até 6 meses de carência. Os juros ficam perto de 13% ao ano. Quem estiver interessado em dar entrada num pedido de financiamento para a compra de caminhões ou ônibus, deve procurar uma das instituições financeiras credenciadas pelo BNDES. Como explica o chefe de departamento da área de operações e canais digitais do banco, Rodrigo Alac.
6: Isso significa que dezenas de bancos, diferentes tipos, estão aptas a conceder crédito com essa linha do BNDES. Dessa forma, a sugestão que fica para quem estiver interessado, seja um frotista ou transportador autônomo cooperado, é que ele busque a instituição financeira que ele já tenha relacionamento. Isso vai agilizar na concessão de crédito, porque essa instituição já conhece o cadastro, já tem o perfil de crédito desse interessado e pode agilizar a concessão.
5: Segundo o superintendente da área de desenvolvimento produtivo e inovação do BNDES, João Pieroni, o apoio à compra de caminhões e ônibus vai trazer vários benefícios para a economia do país.
7: A nova versão do Move Brasil é fundamental para a renovação

0: 10 mil atendimentos médicos e odontológicos foram realizados em comunidades ribeirinhas e isoladas da Amazônia Ocidental.
1: É a Operação Acre, realizada pela Marinha no Vale do Juruá durante 4 meses, alcançando moradores do Acre e do Amazonas.
2: Ao todo, 8.810 pessoas receberam atendimento durante a operação, que percorreu regiões de difícil acesso, onde muitas vezes o transporte fluvial é a única forma de ligação com centros urbanos e serviços públicos essenciais. Além das consultas médicas, odontológicas e exames laboratoriais, a missão distribuiu 453 mil medicamentos para garantir continuidade de tratamentos em comunidades afastadas. Também foram aplicadas vacinas e realizados atendimentos preventivos voltados à saúde da população local. Comandante do navio, capitão de corveta Marcelo Camerino da Silva de Souza, traz mais detalhes.
3: Essa comissão mostrou mais uma vez que a presença da Marinha na Amazônia vai muito além da navegação. Em muitos lugares, o navio representa o único acesso à saúde, ao atendimento médico e à esperança para milhares de famílias ribeirinhas. Cada atendimento, cada medicamento entregue, cada mamografia realizada carregam dignidade, cuidado e presença do Estado, onde muitas vezes ninguém mais consegue chegar.
2: Um dos destaques da operação foi a realização de 1.022 mamografias em parceria com a ONG Américas Amigas. A iniciativa buscou ampliar o acesso ao diagnóstico precoce do câncer de mama para mulheres que vivem em áreas remotas da Amazônia, onde exames especializados nem sempre estão disponíveis. O comandante do navio também falou sobre a importância da missão ser realizada todos os anos.
3: Manter essa missão todos os anos é fundamental, porque o povo amazônico precisa saber que não está esquecido. E para nós, militares, fica a certeza de que poucas missões têm impacto humano tão grande quanto essa Operação Acre.
2: A Operação Acre integra as ações permanentes de assistência hospitalar da Marinha na região amazônica e tem como objetivo ampliar o acesso à saúde básica e especializada para populações ribeirinhas e indígenas em localidades isoladas do país. Reportagem Gabriel Pinheiro.
0: O INSS publicou hoje portaria que regulamenta a pensão que será paga às crianças e adolescentes, filhos de mulheres vítimas de feminicídio.
1: O direito à pensão é previsto por lei e a regulamentação vai permitir o início do pagamento de um salário mínimo por mês.
0: Tem direito à pensão os menores de 18 anos, cuja renda familiar por pessoa, ou seja, o valor da renda dividido entre os membros da família, seja igual ou inferior a 1/4 do salário mínimo.
1: Além dos filhos biológicos, poderão receber o benefício enteados e menores de idade que estiverem sob guarda da vítima. Eles devem comprovar que eram dependentes econômicos dela.
0: Para a presidente do INSS, Ana Cristina Silveira, a pensão especial é uma forma de garantir os direitos dessas crianças e jovens até o início da vida adulta.
4: Quando a mulher é vítima desse crime, filhos ficam órfãos, famílias inteiras são destruídas e precisam reconstruir suas vidas depois da violência. Nenhuma política pública é capaz de reparar essa perda, mas o Estado tem o dever de proteger quem ficou e garantir condições mínimas de cuidado, dignidade e amparo.
1: Para solicitar a pensão, é necessário que o representante legal do menor apresente os documentos como RG e CPF, a inscrição no CAD único, além de um documento que comprove o crime de feminicídio, como inquérito policial ou denúncia do Ministério Público.
0: As famílias podem tirar dúvidas e receber apoio no processo nas unidades do INSS ou nos centros de referência de assistência social.
1: O Brasil registrou a menor taxa de desemprego para o trimestre encerrado em abril deste 2012.
0: Com o mercado de trabalho aquecido, o governo do Brasil oferece mais oportunidades de capacitação para os trabalhadores.
1: E anunciou esse mês investimentos para ampliar a oferta de cursos de qualificação profissional em todo o país.
0: Ao todo, vão participar da iniciativa 31 entidades conveniadas ao SINE, o Sistema Nacional de Emprego.
5: Serão 30 milhões de reais do Fundo de Amparo ao Trabalhador para fortalecer a oferta de cursos de qualificação profissional em 14 estados e 17 municípios. Os recursos serão destinados a entidades conveniadas ao Sistema Nacional de Emprego, o SINE. O valor será dividido em duas modalidades. 15 milhões de reais serão repassados segundo os critérios do índice sociodemográfico. Esse índice leva em conta a realidade de cada estado ou município, observando os locais que mais precisam, com população maior e mais necessitada. Os outros 15 milhões serão distribuídos segundo o índice de gestão descentralizada, que observa se o ente federativo já executa ações de qualificação profissional. Bahia, Sergipe,

0: e Rio Grande do Sul estão entre os estados que vão receber mais recursos. O ministro do Trabalho e Emprego, Luiz Marinho, destacou que a ideia é apoiar locais com maior necessidade, mas também incentivar os que demonstraram capacidade de execução e entrega de cursos.
1: Nós temos muitas empresas com muitas vagas em aberto, precisa preencher muitas vezes adequando a qualificação, especialmente ao trabalhador e à trabalhadora, que às vezes uma dica de aperfeiçoamento, de agregar mais conhecimento, pode fazer a grande diferença na empregabilidade deles.
0: Segundo o Ministério do Trabalho e Emprego, o objetivo do repasse das verbas é que cada local amplie a oferta de cursos, segundo as necessidades específicas do mercado de trabalho, e com isso, mais pessoas sejam empregadas. Reportagem Márcia Fernandes.
2: O governo do Brasil lançou uma campanha nacional para incentivar a separação e a destinação adequada de resíduos sólidos.
3: Com a mensagem "O resíduo que você separa vira renda na mão de quem recebe", a campanha destaca a importância da separação do lixo dentro de casa e reforça o papel dos catadores na cadeia de reciclagem.
2: A ideia é reduzir impactos ambientais, diminuir o volume de resíduos enviados aos aterros sanitários e ampliar a geração de renda para trabalhadores do setor. Uma realização da Secretaria de Comunicação Social da Presidência da República.
3: Com produção da empresa Brasil de Comunicação.
2: Fique agora com as notícias do Poder Judiciário e do Congresso Nacional. Boa noite, bom final de semana.
3: A gente volta segunda-feira. Boa noite.
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6: Plenário do STF deve retomar a análise da chamada uberização no mês de junho.
7: Tribunal de Justiça do Amazonas cediu encontro regional da magistratura região norte.
6: STJ aplica perspectiva de gênero para julgamento sobre ingresso de droga em presídio e mantém falta grave de preso.
7: Boa noite, eu sou Marcela Luiza.
6: E eu sou Walter Lima.
7: O presidente do Supremo Tribunal Federal, ministro Edson Fachin, marcou para junho a retomada do julgamento que vai definir regras para trabalho em aplicativo.
6: Os processos tratam da existência ou não de vínculo trabalhista entre motoristas e as plataformas digitais. Marcelo de la Líbera.
8: A expectativa é que a corte busque um equilíbrio entre os direitos previstos na Constituição e os novos modelos de prestação de serviços. O presidente do Supremo, ministro Edson Fachin, afirmou que a corte está pronta para analisar a questão.
9: Nós fizemos audiências públicas, instruímos o processo, ouvimos os mais diversos setores interessados, tivemos também uma interlocução, um diálogo republicano importante com o parlamento e, mais uma vez, com entidades públicas e privadas, e chegou o momento agora de apresentar uma resposta para essas questões cruciais.
8: A decisão do STF poderá orientar milhares de ações judiciais em andamento no país sobre o tema.
7: A Justiça do Amazonas é o primeiro tribunal a sediar o encontro regional da magistratura região norte.
6: O evento ocorreu nesta sexta-feira e faz parte de uma iniciativa inédita do CNJ para fortalecer o diálogo entre os tribunais brasileiros. Vitória Vitor.
10: A abertura do encontro foi conduzida pelo presidente do Supremo Tribunal Federal e do Conselho Nacional de Justiça, ministro Edson Fachin, com foco na integração entre os tribunais da região e na discussão de políticas públicas para o fortalecimento do sistema de justiça. O encontro trouxe para o centro de debate temas ligados à tecnologia, inovação e às especificidades da Amazônia.
7: Mantida falta grave a preso que pediu a companheira para levar drogas ao presídio.
6: Nesse caso, o STJ aplicou a perspectiva de gênero para responsabilizar, não apenas a mulher. Fátima Uchoa.
11: A companheira do preso foi flagrada com maconha durante revista para ingresso no presídio. Ele declarou ser usuário e tê-la pressionado para levar a droga. Até então, o entendimento predominante no STJ afastava a responsabilização do apenado por falta de provas ou por considerar o ato apenas preparatório. Agora, a sexta turma do STJ manteve a falta grave contra o apenado por considerar que a conduta dele pode configurar participação no tráfico. Segundo o relator na sexta turma, ministro ministro Rogério Schietti Cruz. Punir sua mulher e não quem a induziu ou se beneficiaria da conduta reproduz seletividade punitiva e desigualdade de gênero.
7: Terminou hoje a 10ª edição da Semana da Conciliação Trabalhista.
6: Os trabalhadores puderam, de forma mais rápida, encerrar processos na justiça. Larissa Batista.
12: Os dados parciais da 10ª Semana da Conciliação Trabalhista mostram uma arrecadação de mais de R$1,5 bilhão. Foram realizadas mais de 82.600 audiências e cerca de 408 mil pessoas foram atendidas. Já o número de processos conciliados passou de 24 mil. A ação foi encerrada nesta sexta-feira de forma simbólica no Tribunal Regional do Trabalho da 6ª Região, em Pernambuco.
7: Em ano eleitoral, ter acesso rápido à legislação é essencial para quem trabalha com as eleições.
6: Pensando nisso, o TSE lançou a versão digital 2026 do Código Eleitoral anotado. Estevam Furtado.
13: O material reúne leis eleitorais atualizadas, notas explicativas e decisões da Justiça Eleitoral. Está disponível gratuitamente no catálogo de publicações e na biblioteca digital do TSE. A versão em PDF traz recursos como busca rápida, sumário clicável e navegação interativa, facilitando a consulta de temas como pesquisa eleitoral, prestação de contas e inteligência artificial.
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7: Uma boa noite.
6: Bom fim de semana e até segunda-feira.
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0: sou Ricardo Nakaoka.
1: E estes são os destaques de hoje do Jornal do Senado, que começa agora.
0: Senadores da oposição apresentam proposta de jornada flexível em resposta à PEC sobre escala 6x1.
1: Avança projeto que amplia a validade de laudos para pessoas com deficiência.
0: Senado volta a analisar seguro rural com juros menores e mais acesso ao crédito.
1: Boa noite.
2: Boa noite.
1: A proposta que reduz a jornada semanal de trabalho de 44 para 40 horas ganhou um novo capítulo no Senado. Em resposta à mudança sugerida pelo governo e já aprovada na Câmara, senadores da oposição apresentaram uma alternativa que prevê jornadas flexíveis.
0: Pelo novo texto, as jornadas seriam flexíveis, com pagamento proporcional à carga horária. Os detalhes com o repórter Alexandre Campos.
3: Pela proposta da oposição, as partes poderão decidir por uma jornada menor de 20 horas de trabalho por semana, por exemplo. O valor da hora trabalhada será proporcional ao salário mínimo nacional ou ao piso da categoria, calculado com base na jornada máxima de 44 horas. Primeiro signatário da proposta, o senador Rogério Marinho, do PL do Rio Grande do Norte, acredita que esse modelo de jornada flexível, além de não prejudicar os empresários e evitar riscos de demissão, dá ao trabalhador a liberdade de decidir como melhor utilizar o seu tempo.
4: É assim que acontece, por exemplo, nos Estados Unidos. E veja, preservando todos os direitos do trabalhador que estão contidos no artigo 7º da Constituição na sua proporcionalidade.
3: Para o senador Rogério Carvalho, do PT de Sergipe, a proposta da oposição, ao permitir uma jornada flexível, vai reduzir a renda do trabalhador.
5: 70% da população aprova.

0: Constituição e Justiça.
1: Muitos alunos com altas habilidades acabam enfrentando desinteresse, isolamento e até abandono escolar por falta de acompanhamento adequado. Para mudar essa realidade, o Senado aprovou um projeto que cria uma política nacional voltada a estudantes com superdotação.
2: A proposta prevê identificação precoce, atendimento especializado e maior flexibilidade no ensino para garantir que esses talentos sejam desenvolvidos dentro das escolas. O texto segue agora para a sanção presidencial. Repórter Douglas Castro.
3: O texto garante que a identificação da condição de neurodesenvolvimento seja feita de forma pedagógica através de um estudo de caso escolar. A relatora senadora professora Dorinha Seabra, do União do Tocantins, destacou que a falta de preparo das escolas tem levado à exclusão de jovens e defendeu a estruturação do sistema público para o devido acolhimento.
4: Essa é uma forma de garantir e respeitar as diferenças para que elas não se tornem barreiras para que essas crianças e jovens permaneçam nas nossas escolas.
3: A senadora Mara Gabrilli, do PSD de São Paulo, ressaltou que um dos objetivos da medida é identificar a dupla excepcionalidade, que é a coexistência entre altas habilidades e alguma outra condição associada, como uma deficiência ou transtorno.
5: Precisamos de uma política pública que enxergue esses estudantes de forma integral e evite que tantos talentos continuem invisíveis dentro das escolas.
3: O projeto permite que despesas de capital para a implementação das medidas da Política Nacional para Estudantes com Altas Habilidades ou Superdotação poderão ser contempladas com recursos públicos do PAC. O texto vai à sanção presidencial.
1: E atualmente, pessoas com deficiência precisam renovar periodicamente laudos e avaliações para ter acesso a benefícios e políticas públicas, mas essa exigência pode mudar.
2: Avançou no Senado um projeto que amplia o prazo de validade dessas avaliações e reduz a necessidade de reavaliações frequentes. Repórter Márcio Maturana.
6: Indeterminado nos casos de deficiência permanente ou irreversível. 5 anos nos casos de deficiência reversível ou progressiva. Esses prazos de validade para avaliação biopsicossocial de deficiência estão no projeto aprovado pela Comissão de Direitos Humanos, que agora segue para a votação final na Comissão de Assuntos Sociais. O relator da proposta, senador Flávio Arnes, do PSB do Paraná, criticou a frequência atual de avaliações.
7: Realmente, esse acesso a uma regularidade de avaliações, isso causa um transtorno gigantesco para as pessoas e para as famílias. Temos que ser menos burocráticos.
2: O autor do projeto, senador Alan Rick, do Republicanos do Acre, também destacou a atenção às famílias.
8: Imagine só o transtorno para a família, o custo disso, inclusive emocional para a família.
2: O projeto determina também que o prazo de validade da carteira de identificação da pessoa com transtorno do espectro autista, que hoje é de 5 anos, passe a ser de 10 anos para crianças e adolescentes sem necessidade de avaliação e indeterminado para quem tem mais de 18 anos.
1: Uma proposta que altera as regras do seguro rural vai voltar à análise dos senadores. O projeto foi modificado pela Câmara dos Deputados durante a votação e por isso retorna ao Senado.
2: O texto prevê taxas de juros menores e prioridade em operações de crédito. Repórter Pedro Pincer.
9: A proposta da senadora Tereza Cristina, do Progressistas de Mato Grosso do Sul, prevê taxas de juros menores e prioridade em operações de crédito rural amparadas pelo seguro rural. O projeto foi aprovado pela Câmara dos Deputados com mudanças, entre elas o detalhamento das cláusulas que permitem o uso do seguro rural como garantia em empréstimos rurais. Para o relator, senador Jaime Campos, do União de Mato Grosso, o seguro rural é fundamental para que os produtores do país possam enfrentar os prejuízos cada vez mais frequentes provocados pelas mudanças climáticas no campo.
10: Já teve gente que já replantou pela terceira vez soja aqui no Mato Grosso, lá que eu vi, que plantou apostando na chuva, a chuva veio, botou o cara, vê aquele solo 45 graus, foi embora. Foi lá, deu outra replantada. Também não aconteceu. Já tá na terceira.
9: O projeto trata também do fundo destinado à cobertura suplementar dos riscos do seguro rural, conhecido como Fundo Catástrofe. Previsto desde 2010, o mecanismo não chegou a ser implementado por falta de regulamentação e de aportes contínuos de recursos.
1: E o Brasil passa a ter a primeira universidade federal indígena. A nova instituição, criada por lei, sancionada pela Presidência da República, tem a missão de ampliar o acesso dos povos originários ao ensino superior e de unir a produção científica aos saberes tradicionais.
2: De acordo com a lei, a universidade poderá estabelecer processos seletivos próprios, que deverão ter percentual mínimo de seleção de candidatos indígenas. A reportagem é de Lana Dias.
0: A primeira Universidade Federal Indígena do Brasil terá sede em Brasília e deve valorizar, preservar e difundir os saberes dos povos indígenas brasileiros e latino-americanos, além de promover a sustentabilidade socioambiental dos territórios. O relator da proposta, senador Eduardo Braga, do MDB do Amazonas, reforçou que a universidade contribui para o protagonismo das comunidades.
11: A criação da UNID constituirá mais um importante passo no papel de protagonismo que os povos indígenas têm exercido na formulação de políticas públicas voltada para suas realidades.
0: A universidade poderá estabelecer processos seletivos próprios, que deverão ter percentual mínimo de seleção de candidatos indígenas. Os cargos de reitor e vice-reitor deverão ser ocupados obrigatoriamente por docentes indígenas. Os primeiros serão nomeados pelo ministro da Educação, até que a UNIND tenha estatuto para organização própria. De início, a instituição atenderá 2.800 estudantes em 10 cursos de graduação.
2: Com edição de Paula Groba e trabalhos técnicos de João Lira, o Jornal do Senado fica por aqui. Acompanhe agora as notícias do Tribunal de Contas da União e da Câmara dos Deputados. Boa noite.
1: Boa noite e um bom fim de semana.
12: Minuto do TCU.
13: O Tribunal de Contas da União fiscalizou os programas de transferência de renda no país, como o Auxílio Gás, o Bolsa Família e o Benefício de Prestação Continuada. Juntas, essas três ações movimentaram mais de 270 bilhões de reais em 2024. O trabalho identificou sobreposição de benefícios, falhas na gestão e dificuldades para atender famílias em situação de vulnerabilidade. Para o ministro relator do processo no TCU, Jorge Oliveira, o principal problema é a falta de coordenação entre União, estados e municípios.
14: Os programas das três esferas de governo operam muitas vezes sem integração de dados, sem mecanismos efetivos de coordenação e sem uma visão consolidada da Política Nacional de Transferência de Renda.
13: O tribunal determinou que o governo federal adote medidas para melhorar a integração entre programas e tornar a gestão mais eficiente. Saiba mais em tcu.gov.br.
12: 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Jornal Câmara dos Deputados.
15: Deputados alteram regras de internação do adolescente usuário de drogas. Câmara aprova mudanças no seguro rural para cobrir prejuízos no campo. Plenário repercute a aprovação da proposta que reduz a jornada de trabalho.
16: Boa noite. José Ayrton Félix Cirilo, do PT do Ceará, acredita que a redução da jornada semanal de trabalho pode beneficiar especialmente as mulheres, por causa da sobrecarga de tarefas profissionais e domésticas. Ele acrescenta que a medida representa uma conquista na valorização dos direitos trabalhistas.
17: Denise Pessoa, do PT do Rio Grande do Sul, observa que avanços tecnológicos que aumentam a produtividade permitem jornadas de trabalho menores, sem prejuízo econômico. Ela cita experiências internacionais e afirma que a redução da carga horária amplia o bem-estar, o equilíbrio social e a eficiência no trabalho.
16: Ao destacar que o fim da escala 6x1 busca corrigir desigualdades históricas nas relações de trabalho, Gervásio Maia, do PCdoB da Paraíba, defende ainda mais políticas do governo federal voltadas à valorização do trabalhador. O deputado registra também a mobilização popular em torno do tema.
17: Reginaldo Lopes, do PT de Minas Gerais, cita estudos que relacionam o aumento da produtividade com a redução da carga horária de trabalho. O parlamentar alerta para o crescimento das doenças psicológicas por causa das escalas exaustivas.
16: Carlos Aratini, do PT de São Paulo, acusa a oposição de tentar barrar o fim da jornada 6x1 ao propor emendas consideradas radicais de última hora. O congressista lembra que o Partido Liberal tentou fixar um prazo de 10 anos para a transição da proposta.
17: Alfredinho, do PT de São Paulo, critica a bancada do PL por tentar confundir a população ao propor a jornada 4x3. De acordo com o deputado, o partido sempre se posicionou contra os direitos dos trabalhadores e a redução da escala de trabalho.
16: Rogério Correia, do PT de Minas Gerais, reforça que o Partido Liberal apresentou emendas à redução da jornada de trabalho que previam 10 anos de transição e o aumento da carga horária. Segundo o deputado, historicamente o PL favorece empresários com recursos públicos.
17: Érica Cocai, do PT do Distrito Federal, celebra os índices atuais de empregos e critica o que chamou de cinismo da oposição em relação à jornada de trabalho. Ela lembra que o PL assinou emendas que previam prazo de 10 anos para implementar a nova carga horária e para atrasar o processo de mudanças.
16: Para Tarcísio Mota, do PSOL do Rio de Janeiro, a oposição tentou manipular a opinião pública, mas a pressão popular forçou uma mudança no discurso conservador diante da necessária redução da jornada de trabalho. Ele reitera que o progresso social depende de leis que protejam o trabalhador contra a exploração.
17: Por outro lado, Kim Kataguiri, do Missão de São Paulo, critica o fim da escala 6x1 e afirma que mudanças constitucionais por si só não garantem alterações práticas nas condições de trabalho. De acordo com o parlamentar, a medida pode gerar efeitos diferentes dos esperados no mercado de trabalho.
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12: Agricultura.
16: A Câmara aprovou mudanças no seguro rural com uso de recursos do orçamento para cobrir prejuízos do produtor. O repórter Antônio Vital acompanhou a votação.
19: A Câmara dos Deputados aprovou o projeto que altera a legislação sobre seguro rural, que protege os produtores contra perdas provocadas por fenômenos climáticos, pragas e quedas do preço. Entre outras medidas, a proposta torna obrigatória a previsão de recursos do orçamento e a participação do governo federal no fundo que vai cobrir os pagamentos. Além disso, torna esse orçamento imune a corte de verbas. A proposta também define que o seguro rural é isento do pagamento de tributos federais, diretos ou indiretos. A obrigação foi criticada pelo deputado Kim Kataguiri, do Missão de São Paulo.
20: A gente já tem um orçamento que é 92% de despesas obrigatórias e cria-se aqui mais uma despesa obrigatória, e aí a gente vai carimbar ainda mais despesas, por mais que haja feito acordo com o governo para que haja o limite, ainda assim nós estamos positivando, nós estamos colocando na lei que nós teremos uma despesa de caráter continuado, obrigatório.
19: O projeto estabelece que o contrato de seguro rural passa a ser uma das garantias das operações de crédito, ou seja, condiciona benefícios do crédito rural, como juros menores e prazos maiores, à contratação de seguro rural pelo produtor. A proposta dá prazo máximo de 30 dias para que o produtor receba o prêmio pelos prejuízos sofridos. Para isso, os produtores terão que fornecer dados precisos sobre o tamanho da área e a data da colheita, para que a seguradora calcule o valor do prêmio. O projeto, que já tinha sido aprovado pelo Senado, recebeu parecer favorável do relator, deputado Pedro Lupion, do Republicanos do Paraná, coordenador da Frente Parlamentar da Agropecuária. De acordo com o relator, as mudanças são necessárias para aumentar o uso do seguro rural no país, que hoje cobre menos de 3% da área total da lavoura. Segundo ele, o projeto dá mais previsibilidade e segurança jurídica para o produtor rural. No plenário, o relator foi o deputado Arnaldo Jardim, do Cidadania de São Paulo.
21: Nós temos hoje uma baixa cobertura de seguro rural. Daquilo que é a área plantada no nosso Brasil, nesse instante a cobertura de seguro é apenas de 7,8%. Portanto, a tentativa aqui é fazer com que isso se amplie, dando mais segurança, dando mais estabilidade a todos que produzem e que possam cumprir a sua missão, assim como maior segurança jurídica.
19: O texto altera ainda a gestão do fundo, criado em 2010, que serve como garantia para os riscos do seguro rural. O fundo passa a contar com a participação, com direito a voto, das seguradoras, empresas da cadeia produtiva do agronegócio e cooperativas de produção agropecuária, na proporção do número de cotas adquiridas. O texto aprovado também retira da lei que trata do fundo o limite atual de 4 bilhões de reais relativo à participação do governo federal como cotista. O projeto que altera a legislação sobre seguro rural voltou para análise do Senado. Rádio Câmara de Brasília, Antônio Vital.
12: Meio Ambiente.
4: Os parlamentares aprovaram novas punições internacionais para o vazamento de óleo no mar. O repórter José Carlos Oliveira tem mais detalhes.
5: A Câmara dos Deputados aprovou a nova redação da Convenção Internacional sobre Responsabilidade Civil por Danos Causados por Poluição por Óleo. O Tratado da Organização Marítima Internacional existe desde 1969 em resposta ao vazamento de 120 mil toneladas de petróleo no litoral de França e Inglaterra 2 anos antes. Também criou o Fundo Internacional de Compensação por Danos Decorrentes da Poluição por Petróleo. O texto foi atualizado em 1992 e no ano 2000, com algumas alterações que vêm sendo gradativamente aprovadas pelos países membros da Organização das Nações Unidas, como explica o relator deputado Nilton Tato, do PT de São Paulo.
22: Tem uma nova convenção internacional que já tem mais de 140 países signatários, e esse projeto de lei é para que o Brasil faça parte dessa nova convenção, que traz maiores responsabilidades para pessoas jurídicas e pessoas físicas que porventura sejam responsável de forma acidental ou de forma proposital pelo derramamento de óleo e de petróleo nos mares, aumentando inclusive a faixa de proteção do mar daquilo que está sob responsabilidade do Brasil.
5: Para mostrar a importância da medida, Nilton Tato citou o vazamento de mais de 5 mil toneladas de petróleo cru no litoral do Nordeste e do Sudeste do Brasil em 2019. Trata-se do maior desastre e crime ambiental já registrado no litoral do Brasil, ainda não inteiramente desvendado e com sérios impactos socioambientais e econômicos.
22: Quando tem esse tipo de derramamento, você tem impacto, seja para a biodiversidade, para a fauna dos mares, mas também tem consequências do ponto de vista social e econômica. Lembram quanto que prejudicou o turismo em boa parte do Nordeste, aquelas manchas? Então é um pouco isso, é de como é que a gente cria, então atualiza a legislação brasileira de acordo com normas internacionais para a gente evitar que tenha essas consequências.
5: Entre as novidades da convenção internacional está o aumento dos limites de indenização a ser paga pelos proprietários de navios petroleiros nos casos de acidente com poluição por derramamento de óleo. Outra mudança amplia a área considerada para a responsabilização civil dos poluidores. Antes, o limite era o de mar territorial, até 22 quilômetros da costa dos países. Agora, esse limite vai até a zona econômica exclusiva, situada até 370 quilômetros da costa. Da Rádio Câmara de Brasília, José Carlos Oliveira.
12: Transportes.
16: Os deputados aprovaram um projeto que estabelece regras de segurança para motoristas profissionais. O texto foi aprovado pelas comissões da Câmara e agora será analisado pelo Senado. A repórter é Maria Neves.
23: A Comissão de Constituição e Justiça da Câmara aprovou o projeto do deputado Reginaldo Lopes, do PT de Minas Gerais, que estabelece quais devem ser os padrões de segurança e saúde de motoristas profissionais. Pelo texto, esses trabalhadores deverão seguir exclusivamente as especificações dos fabricantes dos veículos, em conformidade com a homologação da autoridade competente. De acordo com Reginaldo Lopes, a falta de clareza nas regras sobre padrões de segurança causam dificuldades para os motoristas profissionais que, diante de diferentes interpretações, não conseguem saber qual conduta devem seguir. O relator na Comissão de Constituição e Justiça, deputado Alex Manente, do Cidadania de São Paulo, concorda com o autor. Para Manente, a atual falta de clareza nas regras gera insegurança jurídica.
24: As faltas de clareza nas regras de padrões de segurança causam dificuldade para os motoristas profissionais que, diante de diversas interpretações que surgem no tema, não conseguem saber qual a conduta e regra que devem cumprir. o que muitas das vezes acabam por prejudicar os profissionais, como também as melhores práticas para a segurança quanto para a atividade. Para garantir tanto a segurança para a atividade como também para a saúde dos motoristas, esse projeto de lei busca deixar claras regras para a atividade.
23: O relator na Comissão de Viação e Transportes, deputado Ricardo Aires, do Republicanos do Tocantins, também argumenta que a proposta contribui para a simplificação do ordenamento jurídico ao reduzir interpretações contraditórias e facilitar a atuação das autoridades. Ricardo Aires sustenta ainda que as especificações dos fabricantes são parâmetros fundamentados em padrões rigorosos de engenharia e segurança desenvolvidos e testados para garantir o desempenho adequado dos veículos e a proteção dos ocupantes. Da Rádio Câmara de Brasília, Maria Neves.
12: Justiça.
4: O plenário da Câmara aprovou regras para a internação de adolescentes, usuários ou dependentes de drogas. Vamos saber os detalhes com o repórter Antônio Vital.
3: A Câmara dos Deputados aprovou o projeto que permite a internação de adolescentes e usuários de drogas em comunidades terapêuticas, instituições que acolhem dependentes químicos e muitas vezes são ligadas a igrejas. O projeto original, apresentado pelo deputado pastor Sargento Isidório, do Avante da Bahia, garantia aos pais ou responsáveis o direito de internar à força adolescentes com menos de 18 anos nesse tipo de estabelecimento. Segundo o autor da proposta, a internação é uma maneira de tirar os adolescentes do crime. Ele deu como exemplo a comunidade terapêutica que fundou no município de Candeias, na Bahia. Depois de muita discussão e críticas do PT e do PSOL no plenário, o texto final apresentado pelo relator, deputado doutor Fernando Máximo, do PL de Rondônia, autoriza a internação voluntária, a pedido dos pais ou, na falta deles, a pedido de autoridade administrativa, desde que haja laudo médico que aponte a necessidade de internação para preservar a integridade física do adolescente. Nesses casos, a internação e a alta do adolescente devem ser comunicadas imediatamente ao Conselho Tutelar e ao Ministério Público. Hoje, o Conselho Nacional dos Direitos da Criança e do Adolescente, o CONANDA, proíbe a internação de crianças e adolescentes em comunidades terapêuticas. Resolução do CONANDA determina que esse atendimento deve ser feito pela Rede de Atenção Psicossocial do Sistema Único de Saúde, o SUS, preferencialmente nos Centros de Atenção Psicossocial Infanto-Juvenil, os CAPS-I, ou nos Centros de Atenção Psicossocial Álcool e Drogas, CAPS-AD. Deputados do PSOL e do PT criticaram a possibilidade de internação em comunidades terapêuticas. Para a deputada Érica Cocai, do PT do Distrito Federal, não há comprovação de que esse tratamento seja eficaz.
6: Nós já fizemos várias inspeções em várias comunidades terapêuticas. Algumas não tinham atenção da saúde ali dentro. Apenas havia um processo de catequização, substituindo a necessidade de termos um atendimento multidisciplinado. Nós temos inúmeros relatórios que indicam que as comunidades terapêuticas, em grande medida, provocam uma série de violações de direitos.
3: O relator, o deputado doutor Fernando Máximo, explicou o acordo que permitiu a aprovação da proposta.
7: Nós fizemos algumas alterações para que haja um consenso com o governo, com a esquerda, e eles pediram para a gente tirar, por exemplo, internação compulsória. Essa internação agora vai ser voluntária, o jovem adolescente querendo, ou quando os pais quiserem que ele seja internado, ou por determinação judicial, ou por algum laudo médico mostrando que aquela criança precisa ficar internada.
3: O projeto aprovado obriga que o adolescente acolhido nessas instituições frequente aulas de educação básica. A exceção é para casos de adolescentes ameaçados por facções criminosas. Também obriga que essas instituições possuam equipe técnica multiprofissional nas áreas de saúde e assistência social, além de estrutura com aspecto residencial, áreas de lazer, esportes, espaços culturais e salas de aula. O projeto que permite a internação de adolescentes, usuários ou dependentes de drogas em comunidades terapêuticas seguiu para análise do Senado. Da Rádio Câmara de Brasília, com informações de Daniela Lessa, Antônio Vital.
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8: Presidência.
0: Inteligência artificial e mudanças nas regras para microempreendedores individuais, temas em análise na Câmara, foram destacados pelo presidente da Casa, deputado Hugo Mota. A reportagem é de Luiz Gustavo Xavier.
8: O presidente da Câmara, Hugo Mota, afirmou que vai trabalhar para que a comissão especial que debate a regulamentação da inteligência artificial no país vote o texto até o dia 9 de junho e para que a proposta vá ao plenário até o final do mês de junho. Mota deu declaração no evento Brasil Tech Summit, que debateu os avanços e os desafios da economia digital. O presidente defendeu um marco regulatório que possa aliar liberdade econômica, política e de expressão com a responsabilidade de quem atua nesse meio. Segundo ele, não há mais espaço para distorcer a regulamentação digital e chamar essa responsabilização de censura.
9: Porque se fazia muito uma dicotomia que liberdade e responsabilidade não poderiam andar juntas. E hoje eu penso que todos se conscientizam que é possível sim aliar a liberdade econômica, não é? Aliar a liberdade política, a liberdade de opinião a um tipo também de responsabilização sobre quem está atuando nesse meio. É esse o papel que nós parlamentares temos que cumprir, andando numa linha muito tênue de não desequilibrar para nenhum dos lados.
8: Outra pauta que está em discussão na Câmara é o que aumenta o faturamento das MEIs. O presidente afirmou que é preciso analisar o impacto fiscal de eventuais mudanças no faturamento dos microempreendedores individuais. Segundo ele, o texto já aprovado pelo Senado está em análise pela comissão especial criada para debater o tema. Os senadores aprovaram o limite de R$130 mil anuais e a contratação de até 2 funcionários. Atualmente, para ser enquadrado como MEI, o faturamento da empresa deve ser de até R$81 mil e é permitida a contratação de apenas 1 funcionário. Para Mota, antes de votar, é preciso avaliar se as contas públicas toleram tal mudança.
9: Nós vamos entender primeiro a questão do impacto fiscal, por isso o diálogo com o governo, para que a gente possa fazer uma proposta que as contas públicas suportem. Eu digo sempre que papel em branco suporta que você escreva tudo. Nós temos que fazer o diálogo e a construção política para que aquilo que seja aprovado seja na prática efetivado e venha a se tornar, de fato, uma melhora para todas essas empresas, milhões de empresas no Brasil.
8: Em relação ao projeto de lei encaminhado pelo Executivo com urgência constitucional, que trata do detalhamento da redução da jornada de trabalho, Mota afirmou que ainda não há um cronograma para votar o texto. Ele afirmou que vai aguardar a aprovação pelo Senado da PEC 6x1. O parlamentar disse ainda que acredita que os senadores darão celeridade à proposta. Da Rádio Câmara de Brasília, Luiz Gustavo Xavier.
4: Termina agora o jornal Câmara dos Deputados, produzido pela Rádio Câmara. O programa teve trabalhos técnicos de Wellington Teles e apresentação de Luciana Vieira e Val Monteiro. Boa noite.

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0: chegando Vila Sertaneja. Hoje tem música boa demais pra você. Preparamos uma seleção lindíssima. Galera do fã clube, boa noite. Galera de toda a região, boa noite. Sejam bem-vindos na rádio de 1 milhão de amigos. A Rádio Menina de Balneário Camboriú apresenta a partir de agora, até a meia-noite, o Vila Sertaneja. Bora!
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0: você sabe disso, né? Aqui à noite, das 10 à meia-noite, o Vila Sertaneja, trazendo sempre música sertaneja de qualidade. Pra você que curte, pra você que gosta, que ouve no radinho, no celular, acompanha na televisão, na sua Alexa. A propósito, Alexa, volume 10. Pra ouvir um Vila Sertaneja, tá bom? E também, claro, quem ouve em outras cidades, em outras regiões, muito obrigado pelo carinho. Vamos de música, que o Vila Sertaneja não para de jeito nenhum.
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0: Opa, opa, Vila Sertaneja, coisa boa, né? É muita música de qualidade rodando aqui na sua noite, todas as noites de segunda a sexta, das 10 à meia-noite. O Vila Sertaneja faz companhia pra você. E eu tô por aqui também, né? Abraçando você, rodando a sua música preferida, atendendo seu pedido, rodando aquela música lá do passado, trazendo muitas recordações também, né? E até arrumando namoro. É, a gente arruma namoro aqui também. Pessoal que tá meio sozinho, dedica uma música daqui, outra de lá, quando vê, pintou um clima. Vila Sertaneja, do ar mais música pra você.
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0: 10h50.
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2: Muito bem, sempre com a melhor programação do seu rádio, a rádio que tá o tempo todo com você, Rádio Menina. Um grande abraço pra moçada que se liga e acompanha a programação em qualquer parte da região aqui, né? Balneário Camboriú, Navegantes, Itajaí, Itapema, Meia Praia, pessoal de Blumenau, de Penha, tudo de bom. Galera de Camboriú, né? A audiência maciça da sua Rádio Menina. Vamos de música, a programação não para de jeito nenhum.
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0: 11:17. 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

0: programação gostosa do Vila Sertaneja. Eu e você juntos até a meia-noite. Isso mesmo, até a meia-noite tem muita música gostosa, tem muita música sertaneja para você conferir. 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

0: 11:57.
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0: 18:30.
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0: meia-noite e 50.
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0: 1:30.
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0: 1:50.
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0: 2:31.
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0: 2:50.
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0: 13 de...
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0: 3:30.
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1: Chegando na sua manhã de terça-feira com o Acorda Brasil, bom dia, bom dia. Canta galinha, esse galo é bom, hein? Esse acorda todo mundo, né? Vamos acordar, Acorda Brasil, pra ouvir a boa música. Aqui na programação 97,5 tá começando o Acorda Brasil. Começa agora, vai até as 6 horas da manhã. Seja bem-vindo, meu amigo, seja bem-vinda, minha amiga, ao nosso programa desta manhã de terça, dia 2 de junho de 2026. Agora são 4 horas e 1 minuto, 15 graus de temperatura. Blumenau, tempo bom, com céu encoberto, claro, mas o tempo é bom, viu? Logo mais eu atualizo a condição do tempo para você que acompanha a nossa programação, menina. A partir de agora, muita informação. Você vai acompanhar algumas informações aqui dentro do Acorda Brasil. A previsão do tempo, eu logo no bloco, logo mais no bloco das 5 da manhã. A gente traz um resumão da previsão do tempo para você que acompanha o Acorda Brasil. A partir de agora, muita música boa. E a sua participação para nós é sempre muito importante, muito especial. Então fica à vontade, tá? Você de toda Blumenau, toda a região do Vale Europeu, litoral norte catarinense, você que acompanha a nossa menina FM através das plataformas digitais também, você pode participar do nosso programa através do WhatsApp 21 02 65 15. O WhatsApp da Rádio Menina tá liberado, tá mais do que liberado para você interagir, para você participar por aqui, tá bom? Vale mensagem de voz, vale mensagem de texto, de todas as maneiras você participa aqui no Acorda Brasil. Quando são 4 horas e 3 minutos. Dia, boa manhã de terça. O Acorda Brasil começa com Dalvan e Donizete. Sem amor, não dá. Bom dia.

0: aqui pra ela. Teodoro Sampaio no Acorda Brasil da Menina nesta manhã de terça. Além de Teodoro Sampaio, nesse bloco você também ouviu César Menotti e Fabiano. Teve Leandro e Leonardo, a Rotina, Marília Mendonça, Alain Aladim, Dalvan e Donizete. No comecinho do programa, Acorda Brasil até às 6 horas da manhã. O programa está apenas começando, estamos no comecinho do programa. Muita coisa legal ainda vai acontecer por aqui, ainda vai rolar muita música boa. E a sua participação, que para nós é sempre muito especial, muito importante, tá? Então fica à vontade, você que tá do outro lado do rádio, acompanhando o Acorda Brasil. Costuma ouvir, mas não participa, né? Então, eu quero convidar você para participar também do Acorda Brasil. Seu recado pra gente, pra nós aqui é muito bem-vindo. Seu recado é sempre muito bem-vindo. E você participa através do WhatsApp 2102-6515. A Marciana, ela tá deixando um abraço especial para todo mundo que acompanha o Acorda Brasil e a programação menina. Marciana tá em Gaspar, né? De rádio ligado no coração do vale, acompanhando a nossa menina FM. Valeu, Marciana. Muito obrigado, viu? Bom dia! Um abraço especial para todo mundo aí da Rádio Menina, essa rádio maravilhosa. O João deixando um abraço também para os amigos aí do bairro Fortaleza, ligados aqui na programação 97,5. Valeu, João, grande abraço. O Benedito tá no bairro Velha, tava acompanhando o Menina By Night e agora tá na sintonia do Acorda Brasil, né, Benedito? Aquele abraço, muito obrigado, um ótimo dia também. A Luciana Patrício tá por aqui. Alô, alô, Luciana, câmbio, bom dia.
1: Bom dia, Titio Wilson. Aqui é a Luciana do bairro Fortaleza. Desejo uma excelente terça-feira para todos nós e gostaria de ouvir a música Raços na Areia. Valeu, obrigado, bom dia.
0: Grande abraço, bom dia para você também, viu? Só é facinho participar, né? Seu recado chega pra gente através do WhatsApp 2102-6515. Eu tô aguardando a sua participação por aqui também, tá bom? Bom, alguém já tá preparando um cafezinho, com certeza, né? Já tem alguém preparando um cafezinho, a água já tá borbulhando, né? É só colocar o pó de café. Né? Tem gente que prefere o cafezinho passado, né? Tem gente que faz o café naquele filtro de papel, né? Eu, particularmente, prefiro o café na prensa, né? Prefiro o café na prensa. É, o sabor é mais intenso. Tem gente que prefere tomar café no coador, aquele coador de pano ainda, né? É, cada um escolhe um jeitinho, né? Tem gente que gosta de café passado, outro café expresso, outro café solúvel, e assim vamos, né? Importante é tomar um cafezinho todo dia pra acordar bem, né? Pra acordar com a bateria ligada já, tá bom? Então tá certo. Intervalo comercial, daqui a pouquinho eu trago informações pra você que acompanha o Acorda Brasil.

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2: Agora são 4:29. 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
2: Hora de informação para você aqui no Acorda Brasil, porque a partir desta semana, a Ouvidoria da Saúde de Blumenau passa a atender a população em novo horário. O serviço agora funciona das 7 às 17 horas, sem interrupção para o almoço, ampliando o período de atendimento aos usuários da rede pública de saúde. Segundo a prefeitura, a mudança busca harmonizar e agilizar o acolhimento de sugestões, reclamações, solicitações e elogios relacionados aos serviços de saúde do município. Os atendimentos podem ser realizados pelo telefone 156, opção 4, pela internet ou presencialmente no primeiro andar do Centro de Saúde Rosânia Machado Pereira, localizado na Rua 2 de Setembro, número 1212. Mais informações você acompanha no Jornal da Menina, primeira edição, logo mais, a partir das 6 horas da manhã. Agora são 4:31. Eric e Henrique, meus sonhos, meus desejos, meus lençóis.
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0: música boa de verdade você ouve aqui na Menina, o tempo todo com você no Acorda Brasil. Pussycats, Mississippi. Você lembra dessa, né? Guilherme Santiago, A Minha Saudade, e Nashville Por Toda a Vida. E no comecinho do bloco teve Eric Henrique, Meus Sonhos, Meus Desejos, Meus Lençóis. É o Acorda Brasil aqui na Menina. Olha, eu já tô tomando um cafezinho, viu? É. A Cris, ela chegou dizendo que hoje bateu aquela preguicinha pra sair da cama. Imagina, se com preguiça ela chegou cedo. Imagina se não tivesse preguiça. Teria dormido aqui na rádio, né? Teria ficado por aqui ontem já, né? Tá bom. A nossa Cris prepara um café como ninguém, viu? Cafézinho gostoso. O café da Cris levanta até defunto, viu? É. Valeu, Cris. Muito obrigado por tanto carinho, viu? Essa é a nossa Cris. Agora tá lá, tomando café também, se preparando, né, para mais um dia de trabalho. Porque quando a jornada começa, né? Não dá pra parar, né? Não dá pra parar. É em frente, é adiante. Tem que seguir, né? Então tá bom, então tá certo. Vamos lá, vamos dar um pulinho aqui no WhatsApp pra conferir a participação do melhor ouvinte do mundo, o Edson Pino do Salto Weisbach. Tá com uma música pra todos os meus amigos que estão trabalhando e pra aqueles que não estão também, né, Edson Pino? Um abraço, amigo, tudo de bom aí, tá? Ótimo dia, obrigado pela audiência aqui no nosso Acorda Brasil.
1: Bom dia, aqui é a Angélica e a Paola de Vidal Ramos. A gente quer oferecer uma música pro Paulo Sérgio. E a música é Escrito nas Estrelas, de Lauana Prado.
2: Oi, pai, eu te amo muito. Você é o melhor pai do mundo. Você é muito especial. Beijo, te amo.
0: Beleza, meninas. Obrigado pela participação, tá? Bom dia, Wilson Brogni. Tudo bem com você, gatão? Uma excelente manhã de terça. Tudo de bom? Ah, essa música é boa, né, Mara Miguel? Essa música é boa. Vamos tocar, viu? Vamos tocar essa música de Christian e Ralph, que é boa demais, né? Obrigado, Mara. A Mara tá em Indaial, sempre na audiência, sempre acompanhando a nossa programação. Menina, show de bola, viu, Mara Miguel? Bacana. Meu amigo Marcos Guerreiro. Marcos tá indignado, né? É. Falou o seguinte, ó. Povo brasileiro sofre com falta de saneamento básico, luz, água e até passa fome, né? E a gloriosa seleção brasileira de futebol embarca em um avião bilionário, o mais luxuoso do mundo, né? É um tapa na cara do sofrido povo brasileiro. É, Marcos, não é só a seleção, né? É. A classe política, não vamos aqui generalizar, né? Não vamos aqui generalizar, nós temos bons políticos ainda, né? Nós temos políticos que ainda pensam um pouquinho no povo. Mas a classe política faz a mesma coisa, né? Em época de campanha, prometem mundos e fundos e depois que são eleitos, viram as costas pro povo brasileiro. É um tapa na cara mesmo, né? Vamos lá, intervalo comercial, daqui a pouquinho eu volto com mais músicas, mais recados também. Ó, você pode mandar o seu aqui no Acorda Brasil através do WhatsApp 2102-6515.
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0: 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Menina 9 para as 5.
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0: Estamos de volta com o Acorda Brasil e Blumenau registrou 2 novos casos de dengue entre os dias 18 de maio e 1º de junho, chegando a 9 confirmados desde o início de 2026. Segundo o boletim da Secretaria de Promoção de Saúde, não há registro de mortes pela doença. Moradores podem denunciar possíveis focos pelo ouvidor SUS, pelo telefone 156, opção 4, ou pelo número 47-3381-7770, segunda a sexta-feira, das 8 às 12 e das 13 às 17 horas. Também é possível registrar a denúncia pelo site ouvidor.saude.gov.br. Mais informações no Jornal da Menina, primeira edição, logo mais, a partir das 6 horas da manhã. Edson Hudson, no Acorda Brasil. Te quero pra mim. Bom dia.

0: forrozinho bom. Correndo atrás de mim, aviões do forró aqui no Acorda Brasil desta manhã de terça-feira. Vamos acordar, meu povo. Por aqui você também ouviu Jean Giovanni, Roupa de Lua de Mel e Edson Hudson, Te Quero Pra Mim. Daqui a pouquinho tem mais músicas aqui na 97.5. Já na volta do intervalo, eu trago o resumão da previsão do tempo pra você que tá aí acompanhando o nosso programa. O cafezinho bom esse, viu? Mas é um cafezinho bom demais. 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Enquanto isso, do lado de cá, no WhatsApp da menina, no 2102-6515.
1: Bom dia, tio Wilson.
0: Bom dia.
1: Vou vir aqui no Progresso.
0: Fala, amigo.
1: Vamos embora trabalhar mais um dia, terça-feira. Uma ótima terça-feira para todos os ouvintes aí da Rádio Menina. Um abração para você, meu querido.
0: Valeu, Valmir. Um abraço, meu amigo. Tudo de bom. Uma ótima terça-feira também. Diga lá, Marcos.
2: Bom dia, ouvintes da menina. Bom dia, Wilson. Aqui é Marcos, motorista executivo. Já no trecho, pegando os passageiros aí, escutando a menina.
0: Boa.
2: O dia todo, carona no meu carro, Rádio Menina.
0: Show de bola.
2: Bom dia a todos.
0: Valeu, Marcos. Obrigado pela carona, viu? Obrigado pelo carinho. Eita, nós. A Lourdes está por aqui. Diga lá, Lourdes. Bom dia.
3: Bom dia, tio Wilson. Abençoado dia para todos. Então, é Lourdes Maria. Curtindo desde as 4, o Acorda Brasil. Já trabalhando, claro, né? A gente nunca pode parar.
0: Nunca.
3: Então, se possível, toca uma música do João Mineiro e Marciano.
0: Sim, senhora.
3: Uma bem boa, do milionário José Henrique. Qualquer um deles tá valendo, né? Uma terça-feira tá tudo de bom. Tá bom? Beijos.
0: Aí ela concluiu aqui, ó. Essa música Roupa Lua de Mel me lembro da época do Recanto Sertanejo. É, faz tempo, né, Lourdes? Faz tempo, minha querida. É, o tempo voa. Diga lá, Rosi.
4: Eu sou um querido, escutando música que eu ofereci aqui pra minha amiga Nancy, pra Embalagem Medeiros. Pode ser uma do Gustavo Lima.
0: Sim, senhoras, meninas, obrigado. Um beijo pra vocês aí, tudo de bom, tá? Meu querido amigo Chulapa já tá por aqui acompanhando o som da menina. Esse é parceiro, viu? Esse é parceiro. Valeu, Chulapa. Forte abraço, amigo. Tudo de bom aí. E uma ótima terça-feira também, tá? Viu só? Facinho participar, né? Facinho de participar aqui no Acorda Brasil. Vai lá, fica à vontade. Manda um recado também. Pode ser mensagem de texto, né? Pode ser mensagem de voz. Ah, eu sou tímida, não quero gravar áudio. Pode mandar mensagem de texto. Manda sua mensagem escrita. Agora, eu já sou mais cara de pau, eu gosto de falar. Então manda o seu recado aqui, ó. Manda áudio no 2102-6515. É intervalo comercial e daqui a pouquinho tem mais no Acorda Brasil.
5: Amém.

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1: 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Menina 5 e 8.
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1: Agora são 5 horas e 9 minutos.
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1: 15 graus de temperatura neste momento aqui na cidade. Tempo bom com céu encoberto. Olha, durante a madruga desta terça-feira, a circulação marítima traz condição para chuvisco isolado, viu? Ao longo do dia, o tempo se mantém mais firme em Blumenau, com sol aparecendo e meia variação de nuvens. As mínimas ficam entre 14 e 16 e as máximas entre 22 e 24 graus. Amanhã, quarta-feira, presença de um ar mais seco e frio mantém o tempo firme e favorece o declínio da temperatura no amanhecer. Mas no decorrer do dia, o céu ensolarado favorece a elevação gradual da temperatura. Mínimas entre 11 e 13 e as máximas entre 21 e 23 graus. Entre quinta e sexta-feira, a circulação marítima traz o aumento de nebulosidade e condição para chuva fraca e isolada a qualquer momento dos dias. Condição que se alterna a períodos de melhoria, quando ocorrem algumas aberturas de sol. Entre quinta e sexta, mínimas entre 14 e 16 e as máximas entre 20 e 22 graus. A gente segue atualizando a condição do tempo aqui no Acorda Brasil e também no jornalismo da Menina FM. 5 horas 10 minutos, Christian e Ralph, Olhos de Luar.

0: pontas, porque daqui a pouquinho tem muito mais aqui na 97,5. E você continua participando através do WhatsApp 21 02 65 15. Ó, o Elmar tá em Benedito Novo, ligado aqui no Som da Menina. Um abraço aos amigos da nossa querida Benedito Novo, em Doutor Pedrinho, também só da Rádio Menina FM, em Timbó, Indaial, Pomerode, Rio dos Cedros, Luiz Alves. É, muito obrigado. Gaspar, Ilhota, Guabiruba, Botuverá, Brusque, todo mundo acompanha a 97,5. Muito obrigado, viu, gente? É bom demais receber o carinho e saber que você está na sintonia, está na audiência em toda a região do Vale Europeu. O Alcir deixando um bom dia e um abraço para os amigos da padaria Gran Sapore, para Arlete, Evandro, Darlene, Pamela. Obrigado pela audiência aí, tudo de bom, tá? Os amigos das padarias, confeitarias, que cedinho já começam no batente, né? Ligados aqui no Som da Menina FM sempre, o nosso abraço, nosso carinho especial. Quem mais tá por aqui? Porteiros, vigilantes. Tem muita gente boa acompanhando o Som da Menina FM. Você que é taxista, você que é motorista de aplicativo, os amigos dos ônibus, do transporte coletivo, os meus amigos caminhoneiros, passando aqui pelo trecho, levando a nossa Rádio Menina de carona, o nosso muito obrigado, viu? O Mila tá por aqui, confirma aí. Mila na audiência, na 97,5. Valeu, Mila. Forte abraço e um bom dia também. Dá tempo de você participar, de mandar o recado aqui pra gente também, ó. 21 02 65 15 é o WhatsApp da Rádio Menina, liberado sempre pra você interagir, pra você participar com o Titio Wilson Brogni aqui no Acorda Brasil.
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2: Cinco e 27. De volta com Acorda Brasil.
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2: Os aposentados e pensionistas do INSS, assim como os demais beneficiários de programas sociais, têm até 6 meses para realizar o cadastro da biometria do INSS, conforme o novo

cronograma estabelecido pelo Ministério da Gestão e da Inovação em Serviços Públicos em abril deste ano. Portanto, apresse-se. 5:28, mais informações no Jornal da Menina, primeira edição, logo mais, a partir das 6 da manhã. Vamos matar a saudade com João Mineiro e Marciano, vamos! Seu amor ainda é tudo!

Brasil da menina, chama Eto, hein? Any Man of Mine. Canta, galinha, pode cantar. Vamos acordar nossa gente. Gilberto Bar, Bebo e Choro, com João Neto e Frederico, Chitãozinho e Chororó, com Vitor e Léo. Ela não vai mais chorar. E lá no comecinho do bloco você ouviu João Mineiro e Marciano.

0: 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Ô, Rosinha, sabores desses docinhos aí, Zinha. 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Uma delícia, né? Uma delícia. Meu amigo Eloir Moura. Alô, Eloir Moura. Grande abraço, meu amigo. Muito obrigado pelo carinho de sempre. Nosso querido Eloir Moura tá feliz da vida, né? Tá vivendo um momento especial em sua vida e merece, né? Merece toda a felicidade do mundo, né, Eloir? Um abraço, meu amigo, tudo de bom aí, saúde e paz. O Mário Luiz tá por aqui. Deixa eu me ver. Ah, o Mário tá oferecendo música pra Marielle. Eu vou ficar te devendo essa música hoje, viu, Mário? Mas numa próxima oportunidade, né? A gente toca com certeza. Essa música é linda, linda. Valeu, Mário. Valeu, Marielle. Um abraço, muito obrigado pelo carinho de sempre. Bom dia, galera da Menina FM. Passando para desejar uma abençoada terça-feira para todos vocês da rádio, ouvintes, funcionários, clientes. Estou me recuperando de uma cirurgia. Abraços para todos. Adriana, do estacionamento e lavação está. Ô, Adriana, boa recuperação aí, viu? Só volta pro trabalho depois que você estiver devidamente recuperada, tá bom? Nada de voltar pro trabalho agora. Primeiro a saúde, depois o trabalho, né? Meu amigo Capivara tá por aqui também. Alô, alô, Capivara. Tá no bairro Progresso, na Rui Barbosa, tomando um chimarrão, acompanhando o nosso programa também nesta manhã de terça-feira. Diga lá, Antônio.
1: Bom dia, Adriana, bom dia, Rádio Menina. É o Antônio Amaral da Velha. Época pra mim, pra nós escutar aí a música do...
0: Como é que é?
1: Lourenço Dorival.
0: Ixi!
1: É, Condenado por Amor.
0: Essa é velha. Eu nem era nascido.
1: René Solimões.
0: Quando essa música foi criada.
1: Ou o Zeneto Cristiano. Caminhoneta Cheia. Oh. Referência melhor seria Zeneto Cristiano, Caminhoneta Cheia.
0: Deu várias opções aqui.
1: Abraço, tudo bom? Saindo pra trabalhar na casa do Dr. Gustavo.
0: Valeu, Antônio. Um abraço, amigo. Tudo de bom aí. Boa terça-feira pro amigo, tá? A minha amiga Rô, de Gaspar. Ó. É isso aí, né, Rô? É isso aí. Ai, ai, ai. Manda cabelão preto pra Fábio, tá? E Joelma. E Milica, tá ligadão aqui na Menina. Beijos. Valeu, Rô. Obrigado pelo carinho de sempre, tá? Grande abraço pra você aí. Uma ótima terça-feira também. Intervalo na produção, intervalo comercial e daqui a pouquinho eu trago as últimas do programa de hoje, né? Ah, Cleonice da Rui Barbosa tá por aqui também, deixando um beijão especial pro esposo Luiz Alves, né? Beijo bem carinhoso, bem gostoso, né, Cleonice? Tá certo, então. Legal, boa terça pra todo mundo, intervalo e daqui a pouquinho eu tô de volta com muito mais.
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0: Menina 13 para as 6. 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
0: De volta com o Acorda Brasil, a minha amiga Suelen. Suelen Cris, no bairro Água Verde. Estamos aqui na Mila Confecções, acompanhando a programação menina desde as 5 horas da manhã. Manda um beijão aqui para as meninas, Maria, Nice, Ingmar e a nossa patroa, a Cirlei também. Valeu, meninas. Um abraço, um beijo para vocês aí. Uma ótima terça-feira. E como é que é? Ah, tá aqui. A Nina já mandou aqui a listinha da feira. Tá bom. Couve, rúcula, tomate, abacaxi, enfim. Tá bom. Beijo pra Nina, né? Beijo pra Nina que tá em casa. Tá dormindo, voltou a dormir agora, né? Tá bom. Minha querida amiga Preta, bom dia pra você, muito obrigado pelo carinho de sempre. Titio Wilson Burgui tá dando no pé, tá na hora de ir pra casa, ou melhor, academia, depois tomar um café da manhã e bora pros afazeres do dia a dia. Um abraço, um beijo, até amanhã.

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5: Muito bom dia para você, 6:02, começando agora o Jornal da Menina, terça-feira, dia 2 de junho de 2026. Eu sou o Rodrigo Vieira, tô chegando por aqui com a nossa equipe de jornalismo, te desejando uma excelente terça, tudo de bom, obrigado pelo carinho da audiência aqui na Rádio Menina, temperatura marcando 17 graus agora no Parque Ramiro Ridger, segundo o Alerta Blue. Jefferson Fagundes, bom dia.
6: Alô, Rodrigo, bom dia para você, bom dia pro ouvinte menina, logo cedinho, sintonizando 97.5, abrindo o aplicativo, acompanhando pela live, pelo portal meninablu.com.br. Hoje, dia 2 de junho, Dia Internacional da Conscientização dos Transtornos Alimentares. E hoje também é uma data comemorativa curiosa. Hoje é dia de sair mais cedo do trabalho. Será que vai rolar nessa terça-feira, dia 2? São as datas comemorativas de hoje, viu, Rodrigo?
5: É, tem que pedir pro chefe então, né? Se o chefe liberar, tá tudo certo, né? Senão...
6: aí dá pra comemorar.
5: Fica sem comemoração. 6:03, é hora das nossas manchetes.
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5: Como é que foi o setor policial aí, Jeff?
6: Temos movimentações, Rodrigo, tanto da Polícia Militar quanto da Polícia Civil. Pela Polícia Civil, a gente vai trazer o desenrolar de um caso que até nós trouxemos aqui no Noticiário da Segurança Pública. A Polícia Civil conseguiu prender mandante e suspeitos de intimidar testemunhas daquele caso de uma tentativa de feminicídio que aconteceu no último dia 19 no bairro Salto do Norte. Depois que o caso aconteceu, a Polícia Civil iniciou a investigação e ontem essas pessoas foram detidas. Ainda pelo giro das últimas 24 horas, crianças foram encontradas sozinhas em casa e a mãe foi levada à delegacia pelo suposto crime de abandono de incapaz. Até o Conselho Tutelar agiu nessa situação. Vamos trazer detalhes daqui a pouquinho. O homem foi preso com uma bicicleta furtada e outra sem procedência. Ele não soube explicar a origem das bicicletas e foi detido. Ainda falando em furto, né? Teve um homem que foi preso, tinha um mandado de furto contra ele, acabou resistindo no momento da prisão lá na Itopava Central. Daqui a pouquinho eu trago os detalhes destes casos e muitas outras informações do setor policial.
5: Gabriel Lângaro chega agora com os destaques do trânsito pra gente na unidade móvel. Bom dia, Gabriel.
7: Fala, Rodrigo, bom dia pra você, bom dia pro ouvinte da Rádio Menina. Daqui a pouco tem as informações do trânsito. Teve uma motorista, né, que fugiu depois de bater o carro contra uma moto na rua Amazonas. Piloto, né, uma passageira de, e também uma passageira de apenas 13 anos, precisaram do resgate e foram encaminhadas até o hospital. Também vamos trazer detalhes, né, de atropelamento fora da faixa, né, batida frontal na rua dos Caçadores, teve acidente com auto propelido no centro da cidade de Blumenau. Daqui a pouquinho eu trago um balanço geral como é que foram as ocorrências do trânsito aqui, né, no Jornal da Menina. Tem também a nossa unidade móvel de hoje vai para a região norte para falar das obras ali da ponte, né, Ponte Santa Catarina, rua 2 de setembro. Parece que tá paralisada e os comerciantes estão sendo prejudicados de toda essa história. Daqui a pouco vou trazer os detalhes, Rodrigo.
5: É, está paralisada, não tem ninguém trabalhando, as máquinas saíram, não tem ninguém lá. Já o Gabriel dá uma passada lá pela Ponte Santa Catarina, tão falada, né, por causa de obras, detonação de rochas, lembra? Teve interdição no fim de semana e tudo mais. E agora, estão lá, os comerciantes, obra pela metade, sofrendo prejuízo. Já mais informações aí com a nossa reportagem da Menina. 6:06, seguimos aqui com os destaques. Tem atualização sobre o Super El Niño a partir agora do inverno. Impactos do clima a partir do inverno. Reportagem já que você vai acompanhar do Cadu Reis. Fala, Cadu.
8: A probabilidade de formação do fenômeno El Niño durante o inverno subiu de 80 para 90% em um mês, conforme os especialistas da área em Santa Catarina.
5: Daqui a pouco a gente vai trazer a reportagem completa aqui do Cadu para você acompanhar na menina. Tem também já o secretário de manutenção urbana aqui de Blumenau falando do novo contrato emergencial para serviços de limpeza e roçada que foi assinado pela prefeitura de Blumenau. São 180 dias com essa empresa que está atuando aí agora e o valor total de 8,5 milhões de reais. Já o secretário fala mais a respeito disso. Terceiro Batalhão de Bombeiros Militar de Blumenau vai fazer um simulado de enchentes nos dias 15 e 16 de julho. Inclusive ontem nós acompanhamos aqui com a reportagem da Rádio Menino, o Gabriel acompanhou a questão aí do novo caminhão do bombeiro também. Caminhão de modelo autobomba tanque resgate que passa a reforçar o atendimento em Blumenau e região. Inclusive é um caminhão aí exemplar internacionalmente. Já a gente fala mais aí com o próprio comandante do Corpo de Bombeiros que vai falar já na menina. Fica ligado, acompanhando o Jefferson Fagundes com outros destaques pra gente agora.
6: Rodrigo, foram prorrogadas até o dia 5 de junho. Atenção, hein? Tá acabando o prazo, mas até o dia 5 de junho as inscrições do programa Mais Desenvolvedores aqui em Blumenau. Oportunidade desse processo seletivo para quem sabe você concorrer uma das 100 vagas oferecidas. Vamos atualizar também, Rodrigo, aquela situação daquela auditoria, né, que a prefeitura tá fazendo nos contratos investigados pelo GAECO a partir da instalação dessas duas comissões. Quais serão os passos a partir de agora para análise desses documentos, né? Documentos pedindo aí uma revisão, né, detalhada, daquilo que pode identificar irregularidades. Eu tô falando, né, do âmbito do GAECO. Daqui a pouquinho a gente vai atualizar tudo isso aqui pro ouvinte da Rádio Menina com a preocupação justamente das obras que estão em andamento e até as obras que estão paradas aqui em Blumenau.
5: Receberemos aqui no nosso estúdio da menina o secretário da Profamília aqui de Blumenau, Telmo Duarte Júnior. Ele vem falar aqui dos preparativos da Feira da Amizade, estará aqui ao vivo daqui a pouquinho. Conosco aqui o Thelminho, então, da Profamília. Vem aí a 36ª Feira da Amizade no final de semana agora, sábado e domingo, no Parque Vila Germânica, o maior evento de solidariedade de Santa Catarina. Trazer o esporte também, os destaques esportivos com ele, Adriano Franco. Olá, Adriano, bom dia.
9: Bom dia, Rodrigo Vieira, Jefferson Fagundes, audiência menina. Então, vamos falar sobre a seleção brasileira, que embarcou ontem para os Estados Unidos para a disputa da Copa do Mundo, com apoio de torcedores, Rodrigo Vieira. Também tudo sobre o que aconteceu ontem, as seleções que estarão disputando a Copa do Mundo, entrar em campo em alguns amistosos. Hoje temos mais bola rolando por todo o planeta e tudo sobre Copa Sul-Sudeste, porque a decisão entre Avaí e Chapecoense por esta competição que está sendo promovida pela CBF terá ingressos gratuitos. Eu vou explicar um pouquinho mais sobre Avaí e Chapecoense farão a decisão da Copa Sul-Sudeste, primeiro jogo na Ressacada, e a gente vai trazer detalhes sobre essa gratuidade de ingressos, Rodrigo Vieira.
5: Beleza, tem tudo isso e muito mais. É o Jornal da Menina que só tá começando para você. Fica com a gente aí até pertinho das 8 horas da manhã, 6:10 agora.
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5: Passada aqui na internet, algumas manchetes desse momento. Seleção brasileira chega hoje aos Estados Unidos, vai chegar daqui a pouquinho, às 7 horas da manhã, lá nos Estados Unidos. A seleção tem amistoso e depois começa a Copa do Mundo aí para o Brasil. Estados Unidos, México e Canadá são os países envolvidos. FIFA amplia poderes do VAR há poucos dias aí do campeonato. Entendo que muda. Estádios da NFL ou NFL, né, em inglês, passam por adaptação para a Copa, incluindo instalação de cortinas. O que o Brasil busca em reunião com os Estados Unidos sobre classificação de PCC e Comando Vermelho? Ofensiva americana contra facções pode afetar o PIX? Isso aqui é a pergunta da manchete. Entenda o temor. Estados Unidos propõem tarifa de 25% sobre produtos brasileiros após investigação. O governo pede mais tempo para explicar impacto do Master em recursos públicos federais. João Fonseca enfrenta o tcheco Jakub Mencik em busca de vaga inédita na semifinal de Roland Garros. Tá fazendo história o João Fonseca, hein? É o nosso novo Guga aí. Aqui também na internet, INSS, aposentados e pensionistas têm poucos meses para fazer biometria. Lula nem Bolsonaro, Renan Santos vira principal nome entre eleitores que buscam terceira via. Assistiu ao 7-1, avião de R$1 bilhão da seleção foi usado por cantor Pé Frio. E diz aqui a manchete. Também aqui no portal meninablu.com.br, inscrições do programa Mais Desenvolvedores para Blumenau são prorrogadas até 5 de junho. Corpo de Bombeiros fará simulado de enchente em Blumenau com participação dos 3 estados do Sul. Gaspar libera vacinação contra a gripe para toda a população acima de 6 meses. Mudança em regra federal ameaça a produção da linguiça Blumenau. Ex-deputado, Ouvidoria da Saúde de Blumenau amplia horário de atendimento ao público. São notícias que estão aqui em destaque no nosso portal. É só você entrar agora e acompanhar. Na página principal tem essas manchetes aqui. É só você clicar em uma das notícias e ficar por dentro. 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É informação na palma aí da sua mão. 6:13. 21026519. Nosso WhatsApp aqui pra você dar o seu alô, dar o seu recado, mandar um abração já aqui pra Nádia do Garcia. Bom dia, Rodrigo Vieira. Nos encontramos ontem no Terminal da Fonte junto com a minha filha Sara. Tô ligada na menina. Ô, oh, claro, Nádia, lembro de você. Costureira, né? Costureira, Nádia. Junto com a filhota, estavam no médico ontem, tava gravando com a televisão ali no Terminal da Fonte. Eu tô encontrando muitos ouvintes da menina, tá? Muita gente que ouve a menina que eu encontro aí nas ruas, o pessoal me reconhece aí, vem falar, né? Vem dar um abraço, vem falar que escuta a menina. Eu fico muito contente quando fala que é ouvinte da menina. Então, um abraço aí pra Nádia do Garcia e pra filha dela. Será que a filha tá dormindo ou tá acordada já, hein, ô Nádia? Acho que tá dormindo nessa hora aí, né? Daqui a pouco deve estar acordando também, mas a Nádia tá lá na costura ouvindo a gente no Garcia. Obrigado pelo carinho. Outras mensagens já estão chegando e daqui a pouco eu vou dar mais uma passada aqui. O Edson Bino, também lá do Salto Weisbach, escutando a gente. Quem mais aqui? O nosso amigo João. Bom dia, Rodrigo. Coincidência, vou sair mais cedo do trabalho. KKKKK. Boa terça pra vocês. O Jeff falou que hoje é o dia de sair mais cedo do trabalho. Hoje é dia 2 de junho. E por coincidência, o nosso amigo João aqui vai fazer essa comemoração. Já acertou com a chefia aí, né, João? Aí sim, hein? Coisa linda. Será que já vai sextar? Tem muita gente que vai sextar amanhã. Amanhã é véspera aí do feriado de Corpus Christi, que é na quinta-feira. Uma carinha, um cheirinho aí de quinta, sexta, hoje e amanhã. E como é que fica o tempo, hein, Jefferson Fagundes?
11: Nesse momento, Rodrigo, temperatura na casa dos 17 graus aqui em Blumenau. Durante, né, a madrugada, começo da manhã desta terça-feira, circulação marítima trazendo essa condição para um chuvisco isolado. Ao longo do dia, o tempo se mantém mais firme aqui em Blumenau, com o sol aparecendo em meio à variação de nuvens. Mínima entre 14 e 16 e a máxima que pode chegar até os 24 graus para hoje. Terça-feira. Daqui a pouquinho, depois das 7 da manhã, previsão do tempo completa para você. É claro, sempre com a participação do time de meteorologistas do Alerta Blue.
5: Beleza, beleza, né? E sobre o cantor Pé Frio, que eu falei nas manchetes aqui da internet, só para registrar, é o avião ali, a aeronave VIP, né? Avaliada em quase R$1 bilhão, utilizada pelo Rolling Stones, transportou Mick Jagger, lembra? Anos após o cantor acompanhar a histórica derrota do Brasil para a Alemanha na Copa de 2014, aquele famoso 7-1. Esse é o cantor Pré-Frio, tá bom, Josué? Você que perguntou aqui, ó. Ele colocou assim, ó, frio não sei, agora feio foi aqueles dois tentando cantar o hino nacional, Belo e Alcione, hein? Que foi aquilo, meus amigos? Ontem foi um dos assuntos mais comentados aí da internet, a fiasqueira que o Belo e a Cione fizeram aí com o hino da seleção brasileira no jogo lá do Maracanã. Bem lembrado aqui pelo Josué, nosso ouvinte aqui. Onde é que você tá agora, Josué? Qual é o bairro aí? Qual é a cidade? É Blumenau que você tá ouvindo a gente? Obrigado pelo carinho, viu? Obrigado por ter mandado mensagem aqui já cedinho pra gente e tá sempre acompanhando a Rádio Menina. Que coisa feia, né? Foi feio, foi vexatório realmente, né? Se atrapalharam total ali, dois cantores, né? De alto nível aí. Confesso que eu, Alcione, beleza, agora o Belo eu nunca achei tudo aquilo, né? de cantor, né? Respeito a opinião de todo mundo aí, né? Mas, sei lá, né? Sei lá, vamos lá. 6:16, vamos seguindo por aqui em nome do Bistec, Cia do Sorriso, Look Óptica, Sicredi, Fiddler Automação Industrial, Restaurante Ferrari Boi na Brasa, Fiat Rivel, Roga Empreendimentos, Botelho Hospital da Visão e Funerária Haas e Crematório Neuhaus com a gente aqui no Jornal da Menina. Aí tava vendo ontem que o pessoal começa a resgatar vídeos da internet, apareceu o Zezé de Camargo cantando o hino do Brasil. Outro nível, né? Zezé de Camargo. Vamos em frente, 6:17, é hora de dar o recado aqui do Sicredi. 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Intervalo, a gente volta já já.
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3: 6:21, vamos lá, seguimos com você por aqui, trazer notícias de saúde. Olha, Gaspar liberando então a vacinação para toda a população. Até ontem, o pessoal da comunicação lá, Gisele Scopel, me passava já essa informação também. A gente falava de Blumenau ontem, né? Que liberou, na verdade, todo o estado liberou, né? Toda Santa Catarina e todas as cidades estão com a vacina agora liberada para toda a população acima de 6 meses de idade, Gaspar. Então entra, claro, nessa conta, né, das cidades catarinenses. Tá aqui no nosso portal Menina Blue a informação. A ampliação da campanha foi anunciada pela Secretaria Municipal de Saúde e segue uma decisão conjunta dos municípios também que integram um colegiado de secretários de saúde aqui no Médio Vale do Itajaí. Com a medida, qualquer pessoa dentro da faixa etária indicada pode procurar uma unidade de saúde de Gaspar para receber o imunizante. O objetivo é ampliar a cobertura vacinal e reforça a proteção da população contra a influenza, especialmente com a aproximação dos meses de maior circulação dos vírus respiratórios. Vacinação está disponível nas salas de vacina das unidades de saúde dos bairros Poço Grande, Belchior, 7 de Setembro, Centro, Barracão, Bela Vista, Figueira, Coloninha, Santa Terezinha e Gasparinho. Atendimento ocorre das 8 ao meio-dia e da 1 às 4 da tarde na maioria das unidades. A exceção é a sala de vacinação da unidade do centro, que funciona com horário mais ampliado. Das 8 ao meio-dia, fecha para o almoço e volta

0: No primeiro andar do Centro de Saúde Rosânia Machado Pereira, localizado ali na Rua 2 de Setembro, número 1212, bem na frente da Policlínica, pertinho ali da rodoviária do SIC, nessa região da Itopava Norte. Ampliação do horário, segundo a Secretaria de Saúde aqui de Blumenau, busca oferecer mais comodidade aos usuários e agilizar o acolhimento das demandas encaminhadas ao setor. Então, Ouvidoria da Saúde de Blumenau, com horário ampliado de atendimento, agora das 7 da manhã às 5 da tarde. Informação está aqui no portal meninablu.com.br. E Gaspar liberando a vacinação contra a gripe desde ontem também para toda a população acima de 6 meses. 6:24. Agora a reportagem a Caerte. Na sequência, o Jefferson Fagundes vem com o setor policial. Cadu Reis vai falar do Super El Niño. Meteorologistas de Santa Catarina atualizam a previsão do fenômeno e projetam esse Super El Niño, entre aspas, aí o Super El Niño, com impactos no clima a partir do inverno. Fenômeno pode atingir classificação de intensidade superior, conforme previsão elaborada na última reunião do Fórum Climático Catarinense. Chance de formação no inverno passa para 90%. Tá perto aí dos 100%, então, Cadu Reis, conta tudo pra gente, porque é um assunto que realmente tá em alta, né? E tá todo mundo querendo saber. Vai lá, é contigo.
1: A probabilidade de formação do fenômeno El Niño durante o inverno subiu de 80 para 90% em um mês, conforme os especialistas da área em Santa Catarina. O tema foi debatido na reunião de número 242 do Fórum Climático Catarinense, grupo composto por meteorologistas de diversas instituições. As previsões de momento indicam uma chegada gradual dos efeitos do evento meteorológico ao longo dos próximos meses, com o fenômeno atingindo intensidade considerada forte a muito forte entre a próxima primavera e o verão. O meteorologista da Secretaria de Estado da Proteção e Defesa Civil, Caio Guerra, detalha.
2: Nós tivemos nessa atualização do Fórum Climático a própria consolidação mesmo do que nós já estávamos esperando. Quanto mais próximo da previsão, maior a certeza que você tem sobre o acontecimento. Nessas atualizações, a gente já vê o oceano mais aquecido do que nos últimos meses, temperaturas na região do Oceano Pacífico Equatorial cada vez mais elevadas e essa tendência de aquecimento sendo indicado pelos modelos meteorológicos, e por isso que essa probabilidade da formação do El Niño subiu para 90% já agora no inverno. Com as temperaturas do oceano mais aquecidas, aos poucos a atmosfera começa a responder essas mudanças. E é aí sim que a gente começa a receber essa influência aqui no sul do Brasil.
1: A previsão do Fórum Climático Catarinense também aponta para o aumento da chance de o fenômeno em formação atingir a categoria de Super El Niño. O meteorologista da Secretaria de Estado da Proteção e Defesa Civil, Caio Guerra, explica que os efeitos devem surgir gradualmente.
2: Entre os meses de junho, julho e agosto, a gente já deve começar a sentir a influência do fenômeno El Niño, em forma de intensificação e aumento na frequência das chuvas. Mas com mais intensidade mesmo é ao longo da primavera. A gente espera ali entre os meses de setembro, outubro e novembro, quando o El Niño está na sua intensidade mais elevada. Alguns modelos, projeções, já indicam uma possibilidade significativa de a gente alcançar a categoria de um Super El Niño. O Super El Niño é quando as temperaturas passam de 2 graus acima do normal. Isso quer dizer que com essa configuração de um El Niño de intensidade forte a muito forte nessa categoria de Super El Niño, a influência fica mais clara. Nós realmente esperamos uma temporada mais chuvosa e, consequentemente, com maior risco para alagamentos, enxurradas, inundações e episódios de movimento de massa que resultam desse encharcamento do solo por conta da chuva mais frequente.
1: Santa Catarina está sob decreto de alerta climático por 180 dias. A medida visa agilizar ações de prevenção e resposta a eventuais desastres diante das previsões de formação do fenômeno El Niño. De Florianópolis, da Rede de Notícias Acaerte, Cadu Reis.
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0: 6:28, vamos saber então do plantão policial, como é que foi a movimentação de polícia nessas últimas horas, Jeff?
4: Vamos começar por informações da Polícia Civil. Rodrigo, a Polícia Civil cumpriu ontem 3 mandados de prisão preventiva e 1 de prisão temporária durante investigações sobre uma tentativa de homicídio. Eu me refiro àquele caso que aconteceu no dia 19 de maio, no bairro Salto do Norte, aqui

0: Blumenau. Quem acompanha todos os dias aqui o noticiário da segurança pública deve se lembrar desse caso, né? O crime, ele ocorreu dentro da casa da vítima, que foi brutalmente agredida enquanto amamentava a filha de 2 anos de idade. A mulher sofreu ferimentos, precisou passar até por uma cirurgia, foi hospitalizada e tudo mais. O filho dela, de 11 anos, também foi agredido ao tentar socorrer a mãe. Pois bem, o autor do ataque, ele havia sido preso já horas depois, né? Ainda em flagrante, e segundo a Delegacia de Homicídios do Departamento de Investigações Criminais, as investigações identificaram indícios de ameaças e tentativa de interferência na produção de provas por pessoas ligadas ao agressor, o que motivou parte das prisões no dia de ontem. A Polícia Civil também apura uma possível participação de um mandante no crime. Depoimentos apontam que o ataque pode ter relação com desavenças envolvendo situações de droga, cobranças de dívidas ilícitas, mais ou menos por essa linha. As investigações, elas seguem para esclarecer a motivação do crime e identificar todos os envolvidos. Portanto, tivemos prisão ontem em Blumenau com relação a esse caso. Agora, indo para as informações da Polícia Militar, uma mulher de 33 anos foi encaminhada ontem à Delegacia de Polícia Civil aqui em Blumenau após uma ocorrência de abandono de incapaz. Isso foi no bairro Itopavazinha. A Polícia Militar, ela disse que foi chamada depois que 2 crianças foram encontradas sozinhas em uma residência. A situação foi constatada por um membro do Conselho Tutelar que conseguiu, né, contato com a mãe das crianças. A mulher compareceu ao local após a chegada dos policiais e diante dos fatos, né, dessa constatação de abandono de incapaz, ela foi conduzida à delegacia e deve responder por isso. Ainda girando aqui pelas informações das últimas 24 horas, um homem de 24 anos foi preso, aliás, um homem de 48 anos foi preso pelo crime de receptação. Isso foi no bairro Itopava Norte. Durante um patrulhamento, a polícia observou um suspeito transportando uma bicicleta, subindo uma escadaria, né, que dá acesso a uma residência abandonada, situação altamente suspeita. Na abordagem foi constatado que havia, né, que a bicicleta havia sido furtada no dia 25 de maio, agora, dias atrás. Isso foi confirmado também pela vítima. No imóvel abandonado, os policiais encontraram outra bicicleta sem procedência comprovada. O homem, ele foi encaminhado também à autoridade policial e agora essas bicicletas devem ser devolvidas, né, aos seus reais proprietários. Mandado de prisão foi cumprido, mas com resistência. Itopava Central, em Blumenau, na madrugada já desta terça-feira. Durante patrulhamento, os policiais localizaram e abordaram um homem de 34 anos que resistiu à ação policial. Contra ele tinha um mandado de prisão, né, por regressão cautelar expedido pela comarca aqui de Blumenau. Tudo isso relativo a um crime de furto que ele teria cometido. Como já era um mandado judicial, ele foi encaminhado diretamente para o Presídio Regional de Blumenau para dar sequência aí no cumprimento da sua pena. São as principais informações, viu, Rodrigo, nesse giro pelas notícias da segurança pública aqui de Blumenau e região.
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3: Mandar um abraço aqui pra nossa amiga Kaki, lá da Hidralmec, a Cacilda Maris. Acho que foi você que eu encontrei esses dias no baile, né, Cacilda? Lá na região da Itopava, no União, não foi? Acho que foi, né? Que era você, a Cacilda, né, da Hidromec, a CAC. Ela tá dizendo que com Alcione o Belo foi ridículo, realmente o hino nacional, né? Rodrigo, Deus abençoe, diz aqui a Cacilda, da Hidromec, nossa parceira também aqui da menina. Valeu, obrigado pelo carinho, ela e as amigas aí, né? Tava lá no baile, no bailão do União, né, da Itopava Central. E que tinha lá aquele dia, qual era a banda mesmo, Cacilda? Agora eu esqueci aqui de cabeça que grupo que era. Era os Atuais, eu acho, né? Os Atuais, acho que era os Atuais e a banda 15. Show de bola. Bom dia, Rádio Menina, vou ver se meu chefe deixa eu sair mais cedo. Quanto ao hino, será que os artistas tiveram coragem de pegar o cachê? Diz aqui o Silvinho. Valeu, amigão. Um abraço. Obrigado pela audiência. Josué tá na ponta aguda, né? Falei do Josué antes. Ele tá na ponta aguda escutando a gente. Esperando a esposa que foi às compras em São Paulo e Minas, o Tessarolo, ouvindo a Rádio Menina. Opa, que beleza, hein, Tessarolo? É isso aí, vamos girar a economia, né? Foi fazer compras lá em São Paulo e Minas para fazer revenda aqui em Blumenau, na região. A esposa do Tessarolo trabalha aí com venda de roupas, especialmente, acho que feminina, né? Moda feminina, né, Tessarolo? Valeu, amigo, tudo de bom aí, obrigado pelo carinho, Tessarolo, que é do SAMU também. 6h35, a gente volta já já, vai mandando seu WhatsApp, 2102-6519, o WhatsApp aqui para você interagir com a gente, voltamos em um instante.
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6: 6h39, seguimos por aqui com você no Jornalismo da Menina. O secretário da Profamília, o Telmo Duarte, já tá por aqui. Daqui a pouco a gente já vai conversar com o Thelminho aqui da Profamília para falar de Feira da Amizade, mas antes vamos trazer outro secretário aqui, que é o Josiel Junks, da Manutenção e Conservação Urbana de Blumenau, porque o novo contrato emergencial para serviços de limpeza e roçada foi assinado pela Prefeitura de Blumenau. O documento tem validade de 180 dias e o valor total é de 8,5 milhões de reais. A empresa responsável pelos trabalhos é a mesma que já está fazendo, na verdade, o serviço aqui em Blumenau, que é a Ecosystem. A contratação emergencial ocorreu após a inabilitação de 9 das 11 empresas participantes da licitação, que estava em andamento, mas acabou sendo cancelada. Segundo o secretário Josiel Junks, da manutenção aqui de Blumenau, a medida foi adotada para garantir a idoneidade e a transparência do processo. Vamos ouvir aqui o secretário de Manutenção e Conservação Urbana, então.
7: Nesse momento, o município de Blumenau passa por um momento bastante conturbado do ponto de vista administrativo, né? Especialmente em virtude dessas operações que estão acontecendo acerca dos contratos de obras e também na Operação Sentinela, acerca do contrato da segurança armada. E nós precisamos urgentemente, né, a pedido e por determinação do prefeito Egídio Ferrari, nós precisamos dar uma resposta à sociedade para a definição do que fazer, né, de que forma desenvolver a execução dos contratos com as empresas que estão sendo investigadas nessas operações. E esse é o objetivo principal da montagem, então, das duas comissões, né, fazer o acompanhamento desses contratos, verificar a viabilidade de manutenção das empresas que estão sendo investigadas na execução desses contratos e dar o suporte, né, técnico e jurídico, tanto para as equipes que são fiscais de contratos, equipes administrativas, mas também para a própria administração pública poder tomar as decisões de continuidade ou rescisão contratual.
8: Os contratos que estão em andamento, essas obras, elas podem continuar, o serviço pode continuar sendo prestado? Que medida que está sendo tomada atualmente para que uma obra não seja atrasada ou um serviço possa ser prestado ainda durante a vigência dele?
7: Vamos esclarecer, isso é bem importante. A decisão judicial, ela determinou a suspensão dos novos contratos com essas empresas. mas permitiu a continuidade daqueles contratos que já estão em andamento. Isso, obviamente, para resguardar o interesse público, para resguardar não causar maiores prejuízos ainda à comunidade, que espera que as obras sejam executadas, muitas obras de décadas, né, de pedidos comunitários. Então, a decisão não abarcou os contratos em andamento. Porém, essas empresas investigadas, elas tiveram as contas bloqueadas, elas estão com dificuldades administrativas de continuar esses contratos, né? Uma conta de uma empresa bloqueada impossibilita o pagamento dos seus funcionários, a liquidação das suas despesas, né? O pagamento dos insumos. Então, isso está gerando algumas preocupações administrativas do ponto de vista de impossibilidade e continuidade dos contratos para essa empresa. Então, é isso que nós vamos avaliar. Vamos notificar as empresas, fazer reuniões com elas para averiguar a possibilidade de continuação contratual ou, na eventualidade, rescindir os contratos com aquelas empresas que não conseguem mais dar conta do desenvolvimento das obras. Isso tudo agora é urgência urgentíssima. Nós iniciamos os trabalhos ainda na semana passada, durante o dia de segunda-feira, e no dia de hoje estamos fazendo uma série de reuniões com as comissões para levantar documentos, iniciar as análises, tentar fazer uma auditoria, um pente fino do que está acontecendo, para que se evitem ainda maiores prejuízos aos recursos públicos.
6: Só fazer uma correção aqui, na verdade nós ouvimos o Éder Boron, né? Ouvimos o Éder Boron e não o Josiel. Então a gente até pede desculpas aqui porque eu chamei o Josiel, né? E acabou falando aqui, foi o Éder, e ele falou de outro assunto, né? Não falou da questão aí da roçada, da limpeza, desse contrato, né, emergencial de 8,5 milhões, e sim aquilo que o Jeff falou nas manchetes lá, que foi a questão de uma auditoria, né, nos contratos investigados pelo GAECO. A prefeitura montou comissões aí e para as operações Sentinela e Ponto Final. A operação Arbóreo ficou de fora, né, porque justamente envolve ali a questão da merenda, né, e logo quando chegou essa nova gestão já rompeu o contrato com a antiga empresa. Então falou aí o Éder Boron. Vamos agora trazer o Josiel, antes de ouvir aqui o Thelminho, também já faz essa rodada com os secretários aqui da prefeitura, né? Falando o Éder, procurador, que você acabou de ouvir. Daqui a pouco vai falar o Thelminho aqui da Profamília. Agora o Josiel, da Manutenção e Conservação Urbana, sobre esse contrato aí de 8,5 milhões, contrato emergencial, 180 dias para limpeza e roçada aqui em Blumenau. Vamos acompanhar.
9: Quando logo que cheguei na secretaria, solicitei que a nova licitação, que até então estava sendo executada, para o cancelamento devido a algumas observações técnicas e administrativas que estava ali relacionada, não dando oportunidade para várias empresas participarem dessa licitação, onde que por lei a gente tem que dar oportunidade para várias empresas participarem para ser uma licitação competitiva. De antemão a gente abriu o emergencial. E até então a gente terminou agora, né, nessa semana, bem dizer hoje, estamos iniciando o emergencial, que é com validade para 6 meses.
8: Das 11 empresas, né, que apresentaram proposta, pelo menos 9, a princípio, teriam sido inabilitadas. Entre essas empresas está uma que é que vai realizar esse contrato emergencial, né? Por que que se decidiu, então, continuar com essa mesma empresa?
9: Isso, porque ela participou novamente do quantitativo, porque a gente não pode fazer nenhuma mudança do quantitativo anterior, porque se trata do emergencial. Então ela deu o preço mais baixo no mesmo quantitativo, a especificação técnica que tinha em relação ao anterior, e eles iniciaram o trabalho hoje, e vai ser uma validade de 6 meses. Por quê? Porque a gente já está iniciando essa semana, junto com todo o meu corpo técnico de engenharia, a nova licitação de roçada, enfim, limpezas urbanas.
8: Nesse primeiro momento, como é que está a demanda? Vocês devem fazer algum tipo de intensificação do trabalho para conseguir colocar todo esse serviço em dia?
9: Exatamente. Então, como a gente teve um delay de uma semana, essa uma semana que passou, a gente trabalhou com os apenados, fazendo uma força-tarefa da forma que a gente conseguia dentro do contexto de limpeza urbana, né? Na grande, ali ao redor do centro, prainha, em algumas praças, certo? Então agora, como eles já começou a vigorar esse contrato emergencial, os apenados foram para outras demandas, e a empresa, se eu não estou enganado, hoje já atuou em mais de 30 ruas na parte de roçada, enfim, nessa parte roçada manual, roçada mecanizada, né?
6: Tá aí o Josiel Junks, então, secretário de Manutenção e Conservação Urbana, falando aqui na Menina sobre esse contrato. Até repassei pro secretário uma demanda que chegou, na verdade não é de hoje essa demanda, até eu perguntei pro secretário aqui isso na entrevista que ele teve aqui ao vivo esses dias na Menina, sobre a questão do Ribeirão do Garcia. O pessoal tá muito preocupado no Garcia com a questão do Ribeirão. A informação que eu tenho aí da comunidade, alguns moradores, até ribeirinhos ali, né, que moram pertinho do Ribeirão, a gente sabe que o Ribeirão, né, Garcia ali, ele passa todo o Garcia e tem gente que mora quase dentro do Ribeirão, né? Pega Emílio Talma ali, aquela região, né? Então, o pessoal fica muito preocupado com essa questão do El Niño, ainda mais do Super El Niño. Então, a pergunta é, quando é que a prefeitura vai passar uma geral, uma geralzona e desassorear o Ribeirão Garcia? Não dá para deixar isso para muito depois. Até o pessoal de Itajaí tá mandando mensagem aqui, ó, o Mauro mandou mensagem aqui, Mauro do Espinheiros, de Itajaí, ó, aqui a prefeitura tá todo vapor na limpeza do de Ribeirão e Valas também. Em Blumenau também há trabalhos. O secretário Josiel mandou fotos aqui, imagens de equipes trabalhando, só que eles estão trabalhando nos afluentes dos ribeirões, aqueles pequenos riachos, rios pequenos que levam água para os ribeirões. Tem que entrar nos ribeirões grandes, Topava, Garcia, Velha, entre outros. E não dá para esperar muito. Tem que ser já. Ó, chegou uma pergunta aqui do Jefinho, que é músico, tá ligado na Rádio Menina. Sabe me dizer se eles vão fazer a limpeza do Ribeirão Garcia, do Grande Garcia? Um abraço, Jefinho, obrigado pela audiência. Uma mensagem que chegou agora, mas semana retrasada eu já tinha recebido um questionamento aqui. O secretário já está por dentro dessa demanda e tomara que logo a gente veja aí máquinas trabalhando no Ribeirão Garcia. Lembrando que agora no dia 20 de junho vai ter aquele grande mutirão, né, da cidade aí em relação a unir, né, a comunidade, voluntários, grupos, né, em Blumenau, para trabalhar junto com o poder público na limpeza de ribeirões. Então vamos lá, né, gente? Quem puder aí, quem tem grupo. Ah, mas vocês querem que a gente faça e a prefeitura não faça? Não, é a gente unir esforços. A prefeitura tem que fazer a parte dela. Até ontem estava vendo um vídeo do prefeito Egídio Ferrari falando sobre isso na rede social. A prefeitura tem que fazer a parte dela e nós também, como comunidade, se a gente tem um grupo de voluntários, grupo de gincana, um grupo do Rotary, um grupo de patota de futebol, um grupo de amigos tal, que consegue fazer uma mobilização, por que não ajudar nessa hora? Pegar um sábado ali dia 20, fazer a inscrição prévia e pegar um ponto da cidade, um ribeirão aí, um riacho tal, e fazer uma limpeza. A prefeitura vai disponibilizar máquinas, enfim, caminhões, caçamba, né, para auxiliar nessa limpeza. Então isso é muito bacana, essa mobilização e uma mensagem também de conscientização. Mas fica o toque pro município. Ribeirão Garcia precisa de desassoreamento. A comunidade está preocupada. 10 para as 7, vamos conversar agora aqui com o secretário da Profamília, o Telmo Duarte Júnior, que já está aqui no nosso estúdio da Menina.
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6: O assunto é Feira da Amizade, que vai ser no próximo final de semana. Já está chegando, hoje é terça-feira. Tudo bem, secretário? Bem-vindo, bom dia.
10: Bom dia, Rodrigo. Bom dia, ouvintes da Rádio Menina. Estamos na organização da feira, na montagem, né? Já tivemos o credenciamento de todas as entidades, os nossos clubes de mães, artesãos. E essa semana, então, é pra gente finalizar a montagem, os últimos ajustes, pra gente fazer uma festa bonita nesse final de semana.
6: Já tem gente trabalhando lá dentro da Vila Germânica, preparando a Feira da Amizade, 36ª edição?
10: Com certeza, nossas equipes estão lá, né? Também com as empresas contratadas, realizando a montagem, né? A gente tem os nossos patrocinadores que montam os seus espaços, tem todas as mesas utilizadas no setor 2 ali pelo pessoal dos clubes de mães dos artesãos e também os gradis, pessoal do brechó lá no setor 3, né? Então é uma grande mobilização para a gente ter tudo montadinho até sábado.
6: Sábado começa, sábado agora e vai até domingo, então, sábado e domingo.
10: Isso, sábado a gente abre os portões às 10 horas da manhã, né? Nesse dia 6. E aí a gente vai até 10 horas da noite. E aí no domingo, das 10 horas da manhã até às 19 horas.
6: Qual é o tamanho da Feira da Amizade desse ano de 2026, na sua 36ª edição, considerada o maior evento de solidariedade de Santa Catarina, Thelminho?
10: Isso, no ano passado a gente já elaborou, né, um modelo de feira que utiliza toda a Vila Germânica, toda a estrutura da Vila Germânica, os quatro pavilhões e também o bulevar lá fora, né? Então a gente tem uma disposição ali do setor 1 para alimentação, apresentações da Profamília, de cultura, de entidades. A gente tem também toda a alimentação ali, feijoada, polenta com galinha, as meninas da rede feminina com docinho, pessoal da APAE. A gente tem no setor 2 os clubes de mães e os artesãos e também patrocinadores, e no 3 o brechó, e lá fora também nosso patrocinador master é a Fiat Rivel, e no 4, para não esquecer, um grande parque de brinquedo para as crianças.
6: Muito bem. Quantos expositores confirmando esse ano e envolvendo aí entidades, clubes de mães, secretário?
10: Isso, temos cerca de 300 expositores.
6: 300 contando aí as entidades e os clubes de mães?
10: Isso, são mais de 60 clubes de mães esse ano, também um grupo grande de artesãos e também os nossas entidades, né?
6: Uhum.
10: E juntos aí eles somam cerca de 300 expositores.
6: Legal, tem os artesãos também, né? Que fazem um trabalho muito bonito. Então, todos os caminhos levam ao Parque Vila Germânica aí no sábado e domingo, porque é um evento aberto a toda a comunidade, não tem cobrança de entrada ali, a Feira da Amizade, não, os pavilhões estão liberados para todos, né?
10: Isso, a entrada gratuita, é uma grande feira, né? A gente traz uma grande riqueza de serviços, de apresentações, né? De produtos ali. O pessoal conhece muito o brechó também, mas o trabalho dos clubes de mães, das entidades, né? É algo muito bonito, né? As entidades vão ali, se preparam o ano inteiro para isso, para arrecadar fundos para suas ações importantes. Os clubes de mães também, elas conseguem fazer um dinheiro bom ali, trabalham o ano inteiro produzindo, né? Os seus produtos artesanais ali para estar vendendo, final do ano fazendo uma viagenzinha. Então isso é muito importante.
6: Apresentações artísticas, culturais acontecerão aonde? Quais dias também? É sábado, domingo ou só no sábado?
10: Isso, a gente tem no sábado e no domingo, enquanto tiver acontecendo a feira, nos horários da feira, a gente tem o palco com apresentação. Grande parte delas da Profamília, né? A gente tem os idosos, né? O pessoal do coral, dança do ventre, vai ter bastante coisa pra gente assistir. Também a criança e adolescente, né? Que a gente tem as aulas, então eles vão estar se apresentando também.
6: Muito bem, sábado é a feijoada e domingo a polenta com galinha, como é que é, secretário?
10: Isso, sábado é a feijoada, vai estar R$50 esse ano, uhum. E domingo a gente tem polenta com galinha a R$35.
6: Domingo, então, a polenta com galinha. Dá pra comprar na hora ou tem que comprar antecipado?
10: Dá pra comprar na hora, sim, bem tranquilo.
6: Pode comprar na hora também, vai ser servido lá dentro do setor?
10: Do setor 1, ali onde tem as apresentações, então fica rolando as apresentações ali, o pessoal vai ter as mesas no meio do pavilhão, pode comer tranquilo, tem as bebidas ali também, docinho, não falta coisas para comer ali, para aproveitar com a família.
6: Legal, inclusive a turma da APAE já me falou que eles vão estar lá vendendo bolos, por exemplo, a rede feminina, pelo que eu lembro, no passado estava vendendo brigadeiros, o secretário falou de docinho, já me lembrei dos doces aqui, né? Ainda mais para quem é meio formigão, assim, né? Então tem que também tomar cuidado, né? Cuidado com a diabetes, gente. Cuidado com a diabetes, para não exagerar doce, mas comprar também uma coisinha lá acaba ajudando, né? As entidades ajudam muito. Muita entidade, secretário, aguarda demais a Feira da Amizade?
10: Com certeza, eles já nos procuram começo do ano para ver como é que tá o andamento da feira, já ansiosos para estar fazendo a inscrição, né? Porque é um momento que eles conseguem reunir um grande público ali junto conosco, né? Cada um vai convidando um pouco de gente, no final a gente com 300 expositores convida, né, Blumenau inteira para estar lá conosco, né? Uma festa grande para toda a família. Tu tava falando do docinho, uhum, da rede feminina. Ano passado eu conheci a minha noiva na Feira da Amizade e comprei uma cartelinha de docinho para ela.
6: Fez um agrado ali.
10: Olha aí,
6: e aí conheceu ela ali. Começaram a namorar ali na Feira da Amizade, tá vendo? A Feira da Amizade, além de proporcionar solidariedade, parte do voluntariado, né? Ajuda ao próximo, também é casamenteira, né? Casamenteira
10: é
6: a Feira da Amizade. Coisa boa. Ô secretário, então, vamos reforçar o convite, fica à vontade aí pra falar diretamente com os ouvintes da menina, tá um pouquinho longe, é só terça-feira, é só sábado e domingo o evento, mas já dá pra se organizar. E também uma outra pergunta aqui, secretário, aproveitando que o senhor vai engatar esse convite aqui, vai ter vacinação de alguma maneira, vacinação de alguma coisa ou da gripe especialmente dentro da Feira da Amizade esse ano?
10: Com certeza, já conversamos com o secretário Lanzarin, né? Da saúde, E ele nos confirmou ali que teremos uma equipe de saúde, né? Fazendo também a questão da vacinação no evento. A gente tem parceria com outras secretarias, esporte vai estar lá conosco, a cultura, né? Então, é um evento de governo, né? Onde todo mundo junta esforços aí pra gente fazer uma festa, uma feira bem legal.
6: Quando é que vai ser a vacinação? Só confirmando, nos dois dias ou só no sábado?
10: Nos dois dias, no setor 3 da Vila Germânica.
6: Olha que legal. Então, quem quiser se vacinar, olha quanta gente que vai passar pela Feira da Amizade, já vai poder tomar a vacina da gripe, que agora tá liberada para todos, né? Deu boa adesão do pessoal da família dos idosos lá, porque, meu, foi muito baixo o número de idosos vacinados, né?
10: Sim, sim, a gente trouxe uma equipe da saúde lá para estar fazendo a vacinação conosco, fizemos 3 dias, né? 3 rodadas e tivemos um bom número de vacinação ali dentro, sim.
6: Vamos fazer aquele convite especial, então, secretário?
10: Vamos lá, então, dia 6 e 7, né? A gente convida toda a comunidade blumenauense e o pessoal da região também para estar prestigiando a nossa 36ª Feira da Amizade. É um evento muito importante, né? O maior de solidariedade de Santa Catarina. Então a gente espera um grande público. É a oportunidade de Blumenau abraçar as entidades, os clubes de mães, aquelas pessoas que fazem um trabalho bonito pela cidade. E aí a gente pode unir toda a família, né? Convidar os amigos, os vizinhos, ajudar a gente na divulgação, para que a gente possa fazer um evento, uma feira bem bonita e ajudar aí as entidades, o pessoal que precisa e faz um trabalho tão bonito, né, Rodrigo?
6: Show de bola. E mandar um abraço também para o pessoal da Fiat Rivel, nossos parceiros aqui do Jornal da Menina, é o patrocinador principal. Lembrando que tem um edital, né, de contratação de patrocinadores, é isso, né, secretário?
10: Isso. Abre-se, né, um edital de chamamento público para empresas, então qualquer empresa pode estar se habilitando e a gente vai atrás dos parceiros aí, vai conversar com eles e para subsidiar a feira, porque hoje é um evento grande, né? A gente tem questão de alvará, tem questão de limpeza, tem questão de montagem. E esse ano até, né, agradecer a equipe da Profamília, que correu muito atrás de patrocinadores, que a gente trabalhou muito e a gente conseguiu sair no lucro na questão da Feira da Amizade, né? Então, aí também a questão de pensar no dinheiro público, da gente correr atrás dos patrocinadores, de conseguir fazer um trabalho bacana e não onerar os cofres públicos com um grande evento desse.
6: Legal, vai sobrar dinheiro ainda para usar aí nas atividades da Profamília, a Feira da Amizade aí que, né, tá com essa área, essa parte mais agora moderna, né? Chamando até patrocinadores, é exemplo da Fiat Rivel, que vai estar expondo lá os seus carros do lado de fora, ali no Boulevard, naquela parte bonita, área externa nova ali da Vila Germânica, vai ter os carros lá, o pessoal da Rivel vai estar lá, sábado e domingo, pode passar lá, garantir o seu Fiat 0 quilômetro também durante a Feira da Amizade de Blumenau. Secretário Telmo Duarte Júnior, da Profamília, obrigado pela visita aqui na Menina, mais uma vez, aquele abraço.
10: Obrigado, agradeço a oportunidade, né, de poder estar aqui na Rádio Menina com vocês e a gente espera aí todo o público para fazer uma feira bonita nesse final de semana. Obrigado.
6: Vamos lá, quem tá solteiro aí, ó, né? Fica a dica, né? O Thelminho aí encontrou a noiva ano passado na Profamília, também já consegue encontrar uma namorada lá, quem sabe um namorado, né? Já fica a dica aí para os solteiros de plantão que estão ouvindo a Rádio Menina, viu? É casamenteira também essa feira da amizade, viu? É amizade, é namoro ou amizade, né? Essa que fica a pergunta. Lembra daquele programa? É namoro ou amizade? Ê, Silvio Santos, hein? Faz falta na televisão o Silvio Santos, né? 7 horas pontualmente. Vamos em frente. A gente vai reforçar o convite aqui com certeza ao longo da semana. Amanhã, quinta, sexta e durante o feriado ou feriadão. Até porque vai ficar num feriadão aí a Feira da Amizade. Muita gente vai viajar, vai pra praia. Então, quem vai ficar por aqui, obviamente, tem um baita evento aí pela frente, que é a Feira da Amizade no Parque Vila Germânica, sábado e domingo agora. O Gabriel Lângaro vem chegando com informações do trânsito. Vamos acionar aqui a nossa unidade móvel.
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6: Vamos lá, Gabi, é contigo agora. Quais são as informações do trânsito?
11: Ok, Rodrigo, trânsito em destaque no Jornal da Menina. Teve uma situação ontem registrada à noite, né, por volta de 8:50 na Rua Amazonas, bairro Garcia, condutor de um Chevrolet Onix bateu contra uma moto Honda XRE e logo depois do impacto, né, acelerou e fugiu do local sem prestar nenhuma assistência. O piloto da moto, que é de 39 anos, sofreu ferimentos. Um homem na garupa dessa moto viajava uma adolescente de apenas 13 anos, que também se machucou com a queda. Corpo de bombeiros prestou os primeiros socorros na pista e encaminhou os dois para a emergência do Hospital Santo Antônio. A polícia busca pistas, então, para identificar o motorista que fugiu do local sem prestar nenhum tipo de socorro. Pouco tempo antes, teve um acidente também que mobilizou equipes de resgate na rua José Deck, bairro Escola Agrícola. Foi uma colisão que envolveu um Hyundai HB20 e um Volkswagen T-Cross, placas de Pomerode, os dois veículos, e ainda atingiu um Toyota Etios, que estava estacionado, nada a ver com a história. Com a força deste impacto, o T-Cross foi projetado e bateu contra o muro. O motorista do HB20, de 41 anos, saiu ileso, e a condutora do T-Cross, que é uma mulher de 34 anos, sofreu ferimentos, recebeu atendimento da guarnição dos bombeiros e seguiu de ambulância para o Hospital Santa Isabel. Ontem também o trânsito ficou bastante intenso ali na região do bairro da Velha, Rua dos Caçadores, por volta das 5h30, quando um Fiat Argo, uma moto Yamaha Lander e um terceiro veículo colidiram. O motorista do Argo, de 35 anos, não teve ferimentos. O piloto da moto, 35 anos também, teve ali os ferimentos, né? A partir da queda que ele sofreu, os socorristas, né, imobilizaram ali e conduziram para o Hospital Santo Antônio. O dia também de ontem registrou atropelamento. Isso na Itupava Central, rua Carlos Sebastião Fischer. Piloto de uma Honda Bis atingiu um pedestre que atravessava fora da faixa de segurança. O motorista, ou motociclista, melhor dizendo, de 29 anos, saiu ileso, porém a mulher de 37 anos ficou ferida e os bombeiros levaram para o Hospital Santo Antônio. Teve também na rua Frederico Jansen, bairro Itupavazinha, região do Hospital da FURB, uma colisão que envolveu um Fiat Palio e uma bicicleta. O motociclista do carro, né, não se feriu, porém o ciclista de 23 anos se machucou e o resgate encaminhou para o Hospital Universitário da FURB, que estava então ali pertinho. Na rua 7 de setembro, região central, teve uma batida também envolvendo uma moto Honda CBX200 e um veículo elétrico autopropelido. O piloto da moto, de 18 anos, e a condutora do equipamento elétrico, 33 anos, sofreram apenas ferimentos leves. Os dois receberam os atendimentos no local mesmo pela equipe do bombeiro, né? E foram liberadas ainda no local deste acidente. São as principais informações do trânsito. Daqui a pouco tem outros detalhes da nossa unidade móvel.
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6: Valeu, Gabriel Lângaro. Já já ele volta aí com mais informações da nossa reportagem. 7:04 agora. 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
6: Daqui a pouco a gente volta então com a previsão do tempo e muitas outras notícias para você. O Jornal da Menina, líder de audiência, que está no ar. Um abraço para Lari, lá do Hospital Santo Antônio. Alô, Larissa, obrigado pela audiência. Ela falou aqui que é a minha época, da época do namoro ou amizade, né? Mas você também não tá tão novinha não, hein, Lari? Obrigado aí pela companhia, né, nos 97.5 da Menina. Voltamos em instante.
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6: 7:11, tá na hora da previsão do tempo. Gabriel Cassol ao vivo do Alerta Blue na Prefeitura de Blumenau. Dia já clareou, mas tá bem fechado o tempo, tá bem nublado aí a terça-feira, já com um cheirinho de quinta para alguns, amanhã uma carinha de sexta, feriado chegando. Fala aí, Cassol, tudo certo, amigo? Bom dia.
7: Bom dia, Rodrigo, tudo certo?
6: E aí, vai chover hoje? Tá com uma cara de chuva, hein?
7: Rodrigo, a terça-feira começa com a presença de nevoeira. Essa nebulosidade está muito associada ao nevoeiro que está presente sobre a região do Médio Vale. Então, nas próximas horas, a tendência é que esse nevoeiro comece a se dissipar e o sol apareça aí ao longo da manhã já da terça-feira. Hoje não tem previsão de chuva. Vamos ter a atuação de uma massa de ar seco que vai garantir a condição do tempo firme ao longo da terça-feira. Então, o sol predomina em meio à variação de muita nebulosidade. Temperatura máxima hoje em torno dos 22 graus aqui na região de Blumenau. Para amanhã, quarta-feira, um dia ainda muito parecido com hoje. O dia começando com a presença de muita nebulosidade, cerração nas primeiras horas do dia, mas a massa de ar seco vai continuar mantendo o tempo firme ao longo da quarta-feira e o sol até brilha mais ao longo da quarta-feira. Vamos ter um dia mais ensolarado. Temperatura mínima amanhã em torno dos 14 graus e máxima em torno dos 22 graus na tarde da quarta-feira. Rodrigo.
6: Estamos com 16 graus agora no Parque Ramiro Ridger, segundo o Alerta Blue. Alguma mudança pela frente ou seguimos nessa pegada o restante da semana, Cassol?
7: Rodrigo, a gente tem mudança a partir da quinta-feira. A circulação marítima aumenta um pouco a nebulosidade no decorrer da quinta-feira. Vamos ter um dia com muitas nuvens e tem condição também para chuva fraca, isolada, a qualquer momento. Essa condição já começa na madrugada da quinta-feira, então o dia já começa com muita nebulosidade, garoa presente aqui na nossa região. E ao longo da quinta-feira, essa circulação marítima continua atuando por aqui. Então, um dia com muitas nuvens, o sol pode aparecer de forma mais rápida, mas o destaque mesmo vai ser a maior nebulosidade e essa condição para chuva fraca isolada ao longo da quinta-feira. Rodrigo.
6: Beleza, Cassol. Falamos amanhã, então. Abraço.
7: Combinado, Rodrigo. Um grande abraço. Até mais.
6: Obrigado. Eu, Gabriel Cassol, ao vivo do Alerta Blue, trazendo aqui a previsão do tempo. Jefferson, vamos trazer aqui a informação que está até no portal Menina Blue, que é desse programa Mais Desenvolvedores para Blumenau. Inscrições prorrogadas até agora o dia 5, quer dizer, até sexta-feira. Né? Quando a gente fala até 5 de junho, parece que ainda tem um tempo, mas não, mas até sexta-feira agora. Então, conta mais o que é esse programa e por que dessa prorrogação aí, Jefferson Fagundes.
8: Pois é, Rodrigo, foi prorrogado, né? Lembrando que é um programa gratuito de formação de desenvolvedores aqui em Blumenau, é mais uma edição do For Devs to Blue, né? À medida ela busca ampliar as oportunidades para que mais candidatos possam participar do processo seletivo e concorrer a uma das 100 vagas oferecidas. Lembrando que esse programa é voltado para moradores de Blumenau que já possuem conhecimento prévio em programação. O programa oferece uma capacitação em áreas de alta demanda do mercado de tecnologia, que é um mercado em franca expansão. Os participantes poderão escolher, né, diversas trilhas de formação e as inscrições, Rodrigo, elas devem ser feitas pela internet. O site é o devs2blue, é assim que se escreve, .com.br. Lá no portal Menina tem um link para você. Lembrando também que além do cadastro, os candidatos precisam realizar uma prova online, que é uma etapa obrigatória para a efetivação da candidatura. Também é necessário comprovar conhecimentos básicos da programação e noções em inglês. O More Devs to Blue conta com o apoio da Secretaria de Desenvolvimento Econômico, Inovação e Empreendedorismo e também da Prefeitura aqui de Blumenau. E lembrando que desde a criação, o programa já formou mais de 300 profissionais para o mercado de tecnologia. Então, a gente lembra mais uma vez, inscrições prorrogadas até o dia 5, até a sexta-feira da semana que vem, lá no portal menina.com.br, portalmeninablue.com.br, tem um link para o site para você ter todos os caminhos para fazer a sua inscrição.
6: É isso aí, sexta dessa semana, né, Jeff?
8: Exatamente, dia 5 agora. Sexta
6: agora, dia 5 de junho, né? Já estamos aí em junho, dia 2 hoje. Tem participações aqui no WhatsApp 21026519, tem áudios aqui que o Adriano já separou. Vamos colocar no ar, inclusive tem comentários aqui dos ouvintes sobre assunto de ontem, da linguiça Blumenau. É, meus amigos, até isso, hein? Até isso querem mexer aqui na nossa linguiça em Blumenau, na questão da gordura ali. Até agora não consegui entender aí se é questão de saúde, se é questão de interesse econômico. O pedido é do Ministério da Agricultura e Pecuária, né? Agora os produtores estão tentando aí uma agenda, parece que agora vão se reunir aí com o Ministério e tal. O deputado estadual Napoleão Bernardi já falava com a gente sobre essa história da linguiça ontem aqui ao vivo no Jornalismo da Menina. Vamos às participações, então mande o seu WhatsApp também, interaja com a gente aqui no Jornal da Menina.
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9: Bom dia, Rodrigo, bom dia. Bom dia, pessoal da Menina. Evandro aí da Escola Agrícola. Estamos aí a caminho, navegantes aí, trabalhar. E com relação aí a essa situação aí da linguiça Blumenau, uma família que luta a vida inteira para ganhar um selo, né? A qualidade do produto, fazer uma coisa, produto que presta pro povo aí, que muita gente gosta, né? E vem esses que não tem nada para fazer, sabe, não tem nada para fazer, né? Porque o que que tem que mexer numa coisa que tá dando certo, né? O que que eles têm que se envolver com isso ali? Não tem mais nada para cuidar, será? Não deve ter, porque isso é um absurdo, né? Um absurdo. Não, é o posto mijando no cachorro, que nem os outros, né? Porque não pode ser verdade uma coisa dessa. Não, isso daí... Não, a gente queria falar tanta coisinha, mas infelizmente não pode. Mas é só uma opinião, né? Vamos cuidar, né? Vamos fazer alguma coisa que presta. Olha, que é isso? Você tá doido? Um abraço para vocês aí, de bom. Deus abençoe o dia aí. Bom trabalho.
10: Bom dia, Rodrigo. Bom dia aos ouvintes da Rádio Menina, que é o Marcos do Concórdia. Deixa eu tentar sintetizar o assunto, né? Com essa questão do El Niño anunciada aí pela mídia, inclusive agora assumida pelo governo municipal, né? Nos causa algumas preocupações, Rodrigo, porque a gestão municipal reclamava muito da demora do governo federal em liberar aquele recurso para aquelas áreas afetadas em 2023, e a nossa comunidade tem a Rua Laranjeira também, né? E das seis primeiras que se disseram que ia ser licitada, que a Laranjeira está junto e que ia levar entre 60 e 90 dias, até agora, pelo menos, a Rua Laranjeira não foi licitada. Nessa lista, se eu não me engano, estava a Arnold Hemmer, a Walter Berner, o Progresso, a Lauro Zomer, a Laranjeira, e tinha mais uma, se eu não me engano. Inclusive, passou nas televisões aí, né, na mídia local. E o que nos preocupa é isso, né? Já é uma área que foi afetada, a possibilidade de ser afetada é maior ainda, né? Porque já está ali o desgaste. Então, nós gostaríamos de saber da Defesa Civil, né? Quanto tempo vai demorar ainda para lançar essas licitações, já que, né? Diziam que era 90 dias no máximo e até agora nada. Quanto tempo vai demorar para essas licitações ser lançadas? Porque se a licitação ainda não foi lançada, quanto tempo vai demorar ainda para contratar a empresa? Imagina. Então, nós queríamos o apoio da Rádio Menina aí para dar uma cobrada da Defesa Civil, tá bom? Obrigadão e abraço.
11: Rodrigo, bom dia, tudo bem? Aqui é a Lucy do bairro Garcia. Eu gostaria de saber qual que é o posicionamento da Defesa Civil quando existe uma residência em área de risco e tem um terreno com árvores gigante atrás em risco iminente de queda, mas a pessoa não tem condição de fazer a poda dessas árvores, porque é um investimento muito alto, né? É, pessoa que às vezes vive em vulnerabilidade social, não tem recursos para isso e está sujeita a perder a casa por conta da altura das árvores de barranco que ficam coladas em casa, né? Eu, por exemplo, acionei a Defesa Civil porque eu não tenho condição de cortar essas árvores gigantes que estão na beirada do morro que fica atrás da minha casa. Abri um chamado, eles ficaram de laveio e até agora nada, né? Então, assim, quem não tem como cortar árvore, então vai perder a sua casa, é isso? Qual que é a posição da Defesa Civil a respeito? Obrigada pelo trabalho, Rodrigo.
6: Valeu, Lucy, tá feito aqui o teu registro, a reivindicação, Marcos também, das ruas afetadas ainda lá em 2023. A gente tem ainda, não só ali, viu, no, na velha, né, Marcos, mas, por exemplo, pega ali a questão lá da Arnoldo Hemmer, né? Não conseguiram arrumar ainda a rua Arnoldo Hemmer, né? Desde outubro de 2023, até agora, a rua tá lá, pela metade, caindo aos pedaços. Uma vergonha para a prefeitura de Blumenau, para o governo do estado, para o governo federal, para todos. Um fica jogando para o outro: ah, não, mas foi culpa de Brasília, ah, não, foi culpa de Blumenau, foi culpa. O dinheiro é um só. A gente paga um imposto, a gente quer a obra, a gente quer a rua consertada. Ainda mais a gente paga diária para os ministros virem para cá, com aquela comitiva gigante. E aí os caras vêm aqui, viajam com o nosso dinheiro e o dinheiro não vem. Ou não chega, ou não fazem a obra. Lamentável, né? Valeu, Evandro, da história da linguiça aí, hein? É, meu amigo, vamos acompanhar o que vai dar com a linguiça Blumenau. A Janete tá escutando a gente, ó, ela mandou um abraço aqui pra Lari também, do Hospital Santo Antônio. A Larissa é assessora de imprensa lá, e a Janete tá dizendo que é amiga dela, no mínimo uns 16 anos. Ela tá grávida, é verdade, né? O Mateu tá vindo aí. Ela pediu para mandar um abraço para Lari aqui e admirando ela, né? A Ana, a mãezinha dela, a Jeque, a irmã, toda a família aí. Obrigado pelo carinho da audiência na menina. Valeu, Janete. Valeu, Lari, mais uma vez. Minha amiga aqui que encontrei ontem no terminal também, a Ellen. Ô, Ellen, um abraço. É a Helenita da Silva. Ellen mora no Água Verde. Tiramos uma foto em 2024 no Risoto do Bem. Ela me mandou aqui a foto e ontem reencontrei a Ellen aí no terminal gravando reportagem. Excelente terça-feira para todos vocês da Rádio Menina. Tá dizendo aqui a Helenita Ellen Silva na audiência da Menina FM. Vamos com os recados, 7:21.
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6: Depois do recado aqui da Look, também da Fiedler, a gente faz um intervalo rapidinho. Já já tem o Gabriel com a unidade móvel. Ele está lá na Ponte Santa Catarina, da Itopava Norte. Será que essa obra acabou, gente? Será que tá liberada já a ponte completamente, asfaltadinho, ali tudo duplicado, ponte reformada? Ou será que a obra tá parada, hein? Já já o Gabriel vai tirar essa nossa dúvida. A notícia não é nada boa não, tá? Comerciantes aí revoltados. Voltamos já já.

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3: 7:28, seguimos com você, de volta aqui com o Jornal da Menina. Jefferson Fagundes vai falar agora sobre os anúncios aí ontem do Corpo de Bombeiros aqui em Blumenau, apresentando o novo caminhão, anunciando o simulado de enchentes agora no mês que vem, também de julho. Tomara que a gente fique só no simulado. Essa é a nossa torcida realmente, né, Jeff?
4: É verdade, Rodrigo. Inclusive, já tem data para acontecer. Vai ser nos dias 15 e 16 de julho. Esse simulado de enchentes, né? Essa ação, ela tem como objetivo preparar equipes de emergência, órgãos públicos e a comunidade para possíveis eventos climáticos extremos associados ao El Niño. Segundo o comandante da unidade, o tenente-coronel Matheus Muniz, o exercício ele será uma oportunidade para testar protocolos de resposta, aperfeiçoar, né, a interação entre as instituições e fortalecer ações de prevenção e atendimento em situações de emergência.
5: As corporações dos três estados do sul estão fazendo uma ação conjunta e organizando simulados, um em cada estado. E

0: O simulado que ocorrerá aqui em Santa Catarina vai ser justamente na cidade de Blumenau. No dia, a princípio, no dia 15 e 16 de julho, está previamente marcada essa data, na área de enchentes, na área de resgate e inundações e enchentes. Então, nós estamos iniciando as tratativas e a organização para que daqui a pouco, já faltam 45 dias aí para nós termos esse simulado, a gente esteja totalmente prontos para receber esses bombeiros, tanto de Santa Catarina, mas também dos estados vizinhos, para que a gente possa fazer um simulado muito proveitoso em que nossas equipes possam treinar e se capacitar melhor.
1: E durante a solenidade também foi apresentado o novo caminhão do modelo autobomba, tanque e resgate, que passa a reforçar o atendimento em Blumenau e também na região. Projetado e montado na Espanha para operações de emergência, o veículo atende aos padrões europeus de desempenho e também de segurança. Além disso, foi anunciada a formação de 60 novos bombeiros temporários que deverão iniciar as atividades a partir de outubro, ampliando o efetivo da corporação, como explica o comandante Matheus Muniz.
0: Esse caminhão, ele foi pensado desde o início por essa empresa, uma empresa da Espanha, né? Que fabrica caminhões de bombeiro. Então ele já nasce, todo o projeto dele, pensando como caminhão de bombeiro. Atualmente, os nossos caminhões aqui, a gente utiliza um chassi, né? E depois uma empresa especializada faz um implemento para unir esse implemento ao chassi, tornando aí, fazendo, vamos dizer assim, finalizando um caminhão de bombeiro. Esse caminhão, já a diferença dele é que ele já, o projeto dele já é pensado para isso. Então ele é um caminhão hoje muito mais leve, muito mais estável, muito mais ergonômico, espaçoso, né? Então toda essa parte, como o projeto todo é pensado para ser um caminhão de bombeiro, a gente ganha em todas essas qualidades, né? E traz um caminhão que é muito mais avançado tecnologicamente comparando com os nossos atuais aqui que temos aqui em Santa Catarina.
2: Comandante, temos pela frente também a formação de novos soldados, pelo menos 60. Aonde eles serão alocados? Como é que isso vai contribuir também com a dinâmica do Corpo de Bombeiros?
0: Esses 60 novos bombeiros, eles terão, são chamados temporários, eles têm um contrato de até 8 anos, né? Então esses bombeiros, depois da formação, que vai iniciar agora dia 15 de junho e finalizar dia 25 de setembro, eles permanecem aqui na região do Médio Vale. Ainda não sabemos exatamente a quantidade que fica em cada uma das cidades, tá? Mas eles ficam realmente aqui na região, nos 14 municípios do Vale Europeu. Então foi uma inovação que a nossa corporação, junto com a Polícia Militar, também trouxe, pensando nessa reposição de efetivo.
1: Muito bem, ouvimos o Tenente Coronel Matheus Muniz falando ao repórter Gabriel Lângaro, primeiramente sobre o simulado de enchentes nos dias 15 e 16 de julho e também sobre esse novo equipamento, né, o caminhão modelo autobomba tanque resgate, que passa a ampliar o leque de atendimentos de aparatos do Corpo de Bombeiros aqui em Blumenau e também em toda a região.
3: Ótimas notícias, 7h32, simulado é importante, né? Para preparar, para treinar, o bom é que fique só no treinamento mesmo, e essa dos bombeiros aí do caminhão, realmente excelente, né? Tomara que não precise usar também, obviamente, né? Mas se precisar, tá ali. Esses dias os bombeiros foram atender uma ocorrência aqui no centro, uma sexta-feira, né? A nossa equipe acompanhava aqui ao meio-dia no Jornal da Menina, segunda edição, se eu não me engano foi na sexta-feira agora, que pegou fogo no prédio ali em frente à Câmara de Vereadores, ali tem a Ilha Tur Turismo lá, um abraço para o pessoal da Ilha Tur acompanhando a gente, o Afonso que me passou as informações na sexta-feira, eles conseguiram sair rapidamente, ninguém se machucou e os bombeiros chegaram rápido. Parabéns aí aos bombeiros, né? Que chegaram rapidamente para combater o fogo lá embaixo na garagem daquele prédio ali em frente à Câmara de Vereadores. Pelo que o Afonso comentou comigo, e até queria fazer esse registro aqui publicamente, graças à agilidade e eficiência dos bombeiros não houve algo pior. Eles conseguiram rapidamente chegar ali no centro, né, e fazer o combate às chamas ali, ao incêndio, na sexta-feira, finalzinho da manhã, comecinho da tarde. Então, fazer esse registro aqui também. 7h33, o Gabriel tá chamando ao vivo da Unidade Móvel.
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3: Gabriel Lângaro, inclusive com imagens ao vivo, está na live aqui também, já pode colocar o Gabi aí pra gente na tela, o Adriano Franco, já vamos trocar aqui a imagem do estúdio, vai aparecer o Gabriel Lângaro. Você fez algumas matérias, você e o Jefferson aí, quando o Jeff tava na unidade móvel, né? Da Ponte Santa Catarina, pessoal trabalhando, da interdição em alguns momentos aí, E agora, hein? Cadê a turma trabalhando? Tem máquina aí, tem gente trabalhando na Ponte Santa Catarina e Topava Norte ali com o aterro, com o Salto do Norte, ô Gabriel?
2: Rodrigo, qual que é a situação de momento aqui na rua, né, 2 de setembro, Ponte Santa Catarina? Até respondendo a sua pergunta que você me fez agora, cadê os maquinários? Essa é a mesma pergunta dos comerciantes aqui dessa região onde nós estamos, tá? Obra paralisada, pelo menos não tem mais, né, trabalhadores por aqui, né, fazendo os trabalhos, o andamento dessa obra que é tão importante aqui para essa região, né, região norte da cidade de Blumenau, né? Nós viemos aqui já várias vezes com a nossa unidade móvel em janeiro deste ano, né, anunciando que a previsão de conclusão dos trabalhos era para junho deste ano, só que agora, Rodrigo, parece que não vai ser bem junho. Por quê? Porque há indícios de que a empresa que estava tocando essa obra, né, já não, né, esteja investigada, né, naquele processo ali, do GAECO, ou seja, né, esteja citada naquele processo todo. Por isso, né, que há relatos de comerciantes de que os trabalhadores já não estão mais aqui, tem pelo menos 2 semanas. Inclusive, né, eu vi uma das comerciantes, a Ivana, ela tem uma loja aqui pertinho na cabeceira da ponte, ela deu seu relato, né, explicando, né, como é que são os prejuízos que ela tem a partir dessa obra que não está acabada e não há indício que acabe tão cedo. Vamos ouvir.
6: Os clientes não querem acessar a 2 de setembro, né, por conta da obra, então o nosso faturamento está decaindo a cada dia.
2: Obra está paralisada, está andando, como é que está a situação?
6: Está parada. Semana passada eles recolheram todas as máquinas, recolheram, né, todos os equipamentos e foram embora.
2: Ivana, me diga uma coisa, teve uma conversa entre os empresários, a prefeitura, sobre essa possível paralisação? Vocês foram informados que isso ia parar?
6: Não, a gente ficou sabendo boca a boca do povo que estava na obra, assim, um foi falando pro outro e chegou até o grupo da rua, mas não que chamaram a gente, informaram que realmente iam parar.
2: Estava comentando comigo que aqui em frente à sua loja, que fica bem na cabeceira da ponte, o acesso ainda está ok, mas tem outros empresários aqui da região que não têm essa mesma sorte que você teve, né, Ivana?
6: Exatamente, então tem várias lojas que trancaram, deixaram blocos, paver, na verdade, na frente da loja, então as pessoas não conseguem nem acessar direito a sua própria empresa. Imagina os clientes como que chegam até a empresa.
2: Você que é empresária, que tira, né, aqui do seu negócio, do seu sustento, né, que depende desse negócio, depende dessa obra dela estar concluída, o que vocês pedem, né, que seja feito por aqui?
6: Só que finalize pra gente voltar à nossa vida normal, nosso faturamento normal, nosso atendimento normal e que os clientes não fujam da gente.
2: Bem, esse é o relato, né, da Ivana, proprietária de um estabelecimento comercial por aqui. Presta atenção nessas palavras, que os clientes não fujam da gente. Por que que isso acontece? Porque é verdade, né, que muitos motoristas, muitos clientes evitam de passar aqui pela rua 2 de setembro para evitar passar por este canteiro de obras. Qual que é a consequência? Passam por outras ruas, pela própria Rua Bahia, e aí os comerciantes que saem nesse prejuízo todo. Inclusive, posso citar como exemplo aqui uma loja de motopeças, né, que não tem acesso para motos, tá? Ficou sem o acesso para as motos por conta dessa obra toda aqui. Até uma utilidade pública aqui para o ouvinte da Rádio Menina, no site da prefeitura existe uma aba ali que você consegue ver o andamento de todas as obras que estão em execução, estão paralisadas, estão projetadas aqui na cidade de Blumenau. Tem toda a descrição detalhada de cada uma dessas obras e essa ponte, né, aqui, esse conjunto dessa obra da repavimentação, reurbanização da rua 2 de setembro, consta no sistema da prefeitura como obra em andamento. Término do contrato para dia 10 de junho, ou seja, temos 8 dias de contrato pela frente e uma obra que recém ultrapassou 50% dos trabalhos concluídos, ou seja, metade da obra já foi concluída e a outra metade fica na dúvida dos comerciantes quando vai ser executada, até porque, como eu mencionei antes, né, a empresa responsável por esse pacote todo de obras, né, foi citada naquele processo todo que nós estivemos acompanhando também, né, que movimentou a cidade nesses últimos dias. Faço registro então, Rodrigo, estou aqui com a nossa unidade móvel, né, daqui a pouquinho vai ter imagens lá no portal meninablue.com.br para o ouvinte ter uma dimensão de como é que estão os trabalhos e também o prejuízo que os comerciantes estão tendo aqui na região norte, na rua 2 de setembro.
3: Faz isso, Gabriel, coloca lá no portal depois essas imagens também, na rede social aí, porque não dá pra gente aceitar calado isso. Um corredor de serviço tão importante como a 2 de setembro na Itopava Norte, corredor ali de ônibus, né, do troncal 10, tanto movimento que tem, os comerciantes aí, já um tempo atrás mudaram o trânsito lá, fizeram o binário, né, que trouxe aí bastante impacto, foram se adaptando. Hoje, né, o pessoal voltou lá a ter comércio, muitos fecharam na época, há anos atrás, quando foi feito o binário, né, da Itopava Norte, que o trânsito era um caos, aí fizeram mudança no trânsito, trouxe impacto, obviamente, para o comércio, o trânsito ficou mais rápido. Aí agora estão reformando a ponte, ampliando, porque vai ter uma grande rotatória. Quem sai do binário, vai a 1º de janeiro, ali vai sair da Rua São Valentim, vai sair lá na Uniacelv, lá na Pedro Zimmermann, né? Fazendo uma grande rotatória ali, que já era para estar acabando agora em junho essa obra. Então a obra da 1º de janeiro não está nem avançando, até travou na justiça esses tempos aí. Aí a Ponte Santa Catarina está parada pela metade. O pior é isso, eles abandonam a obra, deixam a obra lá como tá lá. Tem paver na calçada, tem buraco na calçada. Imagina se fosse na sua casa, você que está nos ouvindo, na casa do gestor público, na casa de um político, na casa de alguém assim, talvez, né, que seja mais importante que nós, né? Será que ficaria assim? Será que deixariam assim? Eu fico me colocando no lugar daqueles comerciantes. O Rogério, eu conheço bem lá que tem a sorveteria. O Rogério, ele de vez em quando manda aqui materiais para mim, vídeo, indignado com a situação. Porque, primeiro, eles ficam sabendo pela mídia, ninguém fala com eles lá, os comerciantes, eles que pagam impostos, né? E muitos impostos. Não é fácil ter loja, ter comércio. Loja física já tá sofrendo por causa da internet, o pessoal tá resistindo lá, são guerreiros, são valentes. E ainda quem tem loja física está sofrendo com isso. Obra pela metade. Está lá, abandonada. Por causa de corrupção. Quem é que vai pagar essa conta, o prejuízo lá dos comerciantes? Vai ser esse pessoal que roubou aí Blumenau? Esse pessoal que entrou no Gaeco aí, que o Gaeco está pegando? Eles vão pagar a conta do comerciante? Vocês têm que mandar, viu, o comerciante da 2 de setembro, é o Rogério, essa moça que falou aqui agora com o Gabriel. Vocês têm que anotar quanto é que está o prejuízo e processar esse pessoal que o Gaeco tá investigando aí. Tem que cobrar deles, que é culpa deles também, que a obra tá parada aí agora, porque a empresa tá com a conta bloqueada. Os empresários, agentes públicos, é isso que vocês têm que fazer. Não sei se você concorda comigo, você que tá ouvindo a Rádio Menina. E aí tem a ponte do Sesc que tá parada ali, uma vergonha, né? Um pouco pra frente, não, do DEC. Ouvinte tá mandando aqui, ó, a nossa ouvinte aqui da Lemos Transportes, como é que é o nome dela aqui, deixa eu puxar aqui mais pra cima, ver se tem, não tem o nome aqui, mas ela mandou, Gustavo Renschel tá com a obra parada também, que é uma obra ali da Itopavazinha, uma daquelas obras ali, daquele complexo de obras, né, na Itopavazinha. Amanhã de manhã o secretário Dirk Reiter vai estar ao vivo aqui no Jornal da Menina. A gente vai atualizar tudo com ele, como é que tá o prazo, como é que estão essas obras, se vai pra frente ou não vai. E só reforçando aqui, né, Jefferson, você já trouxe a informação, a gente trouxe aqui, a prefeitura está com comissões, auditorias aí em todas as obras. Até ouvimos o Éder Boron aqui antes, o procurador. Mas é aquela coisa, é a burocracia. O que as pessoas querem é coisa prática, é obra terminando. Terminando a obra, é isso que as pessoas querem. Elas querem ver a obra andando, acontecendo, e querem a finalização dela. Olha a van, o que que o Luciano fez ali? Ele não tinha nem o projeto da mudança da rua, porque demorou na prefeitura para autorizar. Ele foi fazendo, ele foi, fez. E tá ali. Tudo mudado, tudo alterado, trânsito fluindo, tal, a van tá construída. Enquanto isso, várias obras reparadas. É impressionante.
7: É, e nós temos a situação da corrupção, que é justamente na linha, né, dessa auditoria que a prefeitura está fazendo nos contratos investigados pelo Gaeco. E a gente tem, até foi uma participação do ouvinte, as obras que demoram por conta de repasses, essa indecisão se é responsabilidade municipal, estadual, federal. A gente torce para que não, mas devemos sentir alguma coisa dos efeitos do El Niño, e situações de 2 anos atrás ainda não foram resolvidas. A Arnold Hammer, a gente foi pelo menos umas 3 vezes lá nos últimos meses, e o pessoal tá com medo de vir uma chuva intensa e acabar de levar a rua, e aí a situação ficará ainda mais difícil. Então são várias frentes que acabam, né, deixando o cidadão ainda mais angustiado.
3: Imagina se vem uma chuva mais forte e Arnold Hammer vai abaixo. A rua some, desaparece. como já aconteceram em situações de tragédia climática aqui em Blumenau. Mas se tivesse já, tiveram 2 anos para fazer lá a proteção do talude, colocar pedras lá, reforçar a rua, e não fizeram. Você lembrou bem aqui, Jefferson, daqui a pouco cai aquela rua, a 470 ninguém anda, tá sendo duplicada, não acaba a obra. Que já era para estar duplicado aquele trecho ali do Badenfurt, Salto do Norte, não tá terminado. Então tá um caos andar naquela região. Aí vem uma chuvarada, daqui a pouco detona, leva junto a Arnoldo Remer, que é a via paralela, né? Que é onde você tem para fugir muitas vezes do trânsito da 470. Lamentável o que está acontecendo. E aí vem essa história da corrupção que dá aquele enjoo na gente, né? Tremendo. Vamos acompanhar ainda de perto essas histórias e amanhã, reforçando, o secretário de obras, o Dirk Reiter, está confirmada a vinda dele aqui ao vivo no estúdio depois das 7 horas. Então já convido aí a nossa audiência para ficar acompanhando essa entrevista também. 8:15 agora.
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3: Já tem o esporte, loterias e tem uma informação aqui de operação do GAECO acontecendo, envolvendo a cidade de Gaspar, hein? Promotoria de Justiça de Gaspar, operação. Já informações aqui para você acompanhar também na Menina. A gente volta já.
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3: Menina, agora 8:14.
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4: 9 minutinhos para as 8 da manhã, Rogério, chega agora a Lotérica Periquito de Ouro para dar aquele alô bacana pra gente. 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
4: Adriano Franco, seleção brasileira já está nos Estados Unidos?
7: Era para chegar, Rodrigo Vieira, por volta das 7 horas, horário de Brasília, porém o embarque da seleção brasileira ontem, que saiu do Rio de Janeiro, do Tom Jobim, estava marcado para acontecer às 22 horas, porém teve um atraso de uma hora. Então o Brasil saiu às 23 horas ontem do Rio de Janeiro rumo aos Estados Unidos. A tendência é que a seleção brasileira desembarque nos Estados Unidos hoje por volta das 8:30. Daqui a alguns minutos, o Brasil está chegando em solo norte-americano para, enfim, iniciar aí essa trajetória, essa caminhada em busca aí do Hexa. Brasil que está com jejum aí de 24 anos sem conquistar uma Copa do Mundo. E a gente fica na expectativa, e estávamos conversando aqui em off, Jefferson Fagundes, Rodrigo Vieira e eu, que o Brasil não venha fazer feio, que venha competir, porque a gente sabe das dificuldades, porque hoje o futebol está muito competitivo, e a gente sabe, temos que ser realistas, que França, que já nos dois últimos mundiais esteve na decisão, a própria Argentina, que tem um trabalho aí longínquo, né, com seu treinador e com todos os jogadores, sendo liderado aí pelo Lionel Messi. Temos também a Espanha, entre outras seleções europeias que estão à frente da seleção brasileira. O Carlo Ancelotti assumiu aí há cerca de um ano a seleção E sequer temos, no caso, 11 jogadores como titulares, em que a gente poderia, no caso, estar falando aqui quais seriam os 11 jogadores que iniciariam a Copa do Mundo no dia 13 de junho contra Marrocos em Nova Jersey. Então, a gente fica na expectativa e na torcida que o Brasil venha fazer uma grande Copa do Mundo e, quem sabe, né, a gente não conquiste esse título que há 24 anos não vem para o nosso país. Rodrigo Vieira, ontem a gente teve aí alguns jogos, alguns amistosos, né, que de seleções que estarão aí na Copa do Mundo, e hoje nós teremos, no caso, outros jogos, né, inclusive a seleção que vai enfrentar o Brasil na estreia, Marrocos, vai jogar às 14 horas, horário de Brasília. Você que está acompanhando tudo sobre a Copa do Mundo, enfim, pesquisando sobre os países que estarão na disputa, pode acompanhar essa partida às 14 horas, horário de Brasília. O Marrocos, né, o adversário do Brasil na estreia, vai enfrentar Madagascar. Teremos também hoje às 13 horas, horário de Brasília, Croácia e Bélgica, um duelo de europeus também, um bom jogo para você acompanhar, para você ver como é que estão as seleções europeias aí que estão se preparando para a Copa do Mundo.
4: E se Madagascar ganhado o Marrocos, e aí, como é que fica, Adriano?
7: Acho que muito difícil, Rodrigo.
4: É muito difícil. Já pensou, Madagascar ganha do Marrocos hoje, e aí o Brasil tem que golear, né?
7: Mas aí será que não vai entrar com um salto alto?
4: Não, acho que não, né?
7: Não sei, eu acredito que não vai ganhar, mas
4: eu quero tentar ver esse jogo hoje, 2 da tarde,
7: é? É, 2 da tarde, tu vai estar saindo da TV, almoçando, talvez o segundo tempo.
4: Já almoço e vejo o jogo, né?
7: É, boa. Pra gente acompanhar, né, os marroquinos, que tem o Hakimi, né, que é o lateral direito do atual campeão da Liga dos Campeões, do Paris Saint-Germain, né, o Hakimi, no caso, é um dos melhores hoje, na atualidade, na sua posição na lateral direita, então vale a pena acompanhar Marrocos e Madagascar às 14 horas, horário de Brasília.
4: Mas coragem
7: pra nós, né? Mas enfim, Rodrigo Vieira, pra gente fechar, vamos falar de Copa Sul-Sudeste, porque teremos aí nessa edição, no caso de Copa Sul-Sudeste, uma decisão de catarinense. E o jogo entre Avaí e Chapecoense pela final desta competição será com ingressos gratuitos para as arquibancadas da Ressacada. Área VIP e camarotes, no caso, não vão entrar na promoção. Os torcedores não sócios devem, de forma obrigatória, retirar os ingressos na plataforma Futebol Card, selecionando aí o tipo de ingresso e, em seguida, selecionar, no caso, uma outra opção que vai estar disponível aí para os ingressos para esta partida, no caso, a decisão entre Avaí e Chapecoense. A Copa Sul-Sudeste vão se enfrentar amanhã, às 20 horas, na Ressacada, o jogo de ida da decisão da Copa Sul-Sudeste. A grande decisão, Rodrigo Vieira, vai acontecer domingo, dia 7, às 11 horas, no oeste de Santa Catarina, na Arena Condá. Eu falo mais de esporte na segunda edição do Jornal da Menina, Rodrigo Vieira.
4: Ok, Adriano Franco, obrigado. Agora o Jefferson Fagundes vai encerrar aqui o Jornal da Menina com uma informação do GAECO deflagrando uma operação em investigação de crimes de produção, armazenamento e compartilhamento de imagens de abuso sexual infantil. Onde é que foi, Jeff?
6: Em Gaspar, Rodrigo, a operação do GAECO por meio do Cyber GAECO, Operação Innocence Child, essa operação, né, que é um apoio a um procedimento investigatório criminal conduzido pela primeira promotoria de justiça de Gaspar. A ação, ela tem foco, né, na investigação de crimes relacionados a abuso sexual infantil e a pedofilia praticados em ambientes virtuais, né? Essa operação que foi agora pela manhã, o Ministério Público trouxe a informação de que operações dessa natureza fazem parte, né, dessa atuação permanente de combate a crimes, né, contra crianças, contra adolescentes, operação que aconteceu agora pela manhã, operação Innocence Shield, é o nome da operação, né? Traduzindo livremente, Escudo da Inocência, simboliza essa mobilização das forças de investigação no combate ao abuso sexual infanto-juvenil. Mais detalhes já estão para você lá no portal meninablu.com.br, uma operação grandiosa que movimentou as primeiras horas da manhã desta terça-feira, Rodrigo.
4: Exato, para quem viu movimentação aí do GAECO, né? Polícia aí nas ruas agora de manhã, operação de combate aí a crimes relacionados a abuso sexual infanto-juvenil, pedofilia na internet e Gaspar, a promotoria
6: que trabalhou aí a promotoria de justiça de Gaspar. Tá aqui na capa do portal Menina Blue a informação. Vamos embora, acabou o Jornal da Menina de hoje. Um minutinho para as 8, o Alan tá chegando aí, show da manhã. Padre João, antes com a mensagem do dia, excelente terça-feira para você e até amanhã às 6, hein, com mais Jornal da Menina. Tchau, tchau, obrigado pela companhia.
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17: Amados ouvintes da Rádio Menina, nós com grande alegria queremos hoje, como palavras de sabedoria do dia de hoje, A verdadeira beleza não está no rosto, onde muitos procuram, mas sim no coração, onde poucos encontram. E como a gente procura somente a beleza no rosto, mas não no coração das pessoas. E aí você se encanta, se apaixona e acaba amando, às vezes, a pessoa que não está nos planos de Deus, na sua vida e na sua existência, na sua família, na sua paternidade e na sua maternidade. Porque você fica somente observando e querendo e se satisfazendo com a afeição externa da pessoa, com justamente esse comodismo externo da pessoa, porque ela acaba representando para você aquilo que ela não tem. Mas como você não enxerga a sua vida interior, está focado e obcecado só pela beleza exterior, você vive uma grande frustração nos seus relacionamentos. Isso em qualquer nível, seja para o casamento, o namoro, seja também para o relacionamento profissional de trabalho, seja para a comunhão de economias através de uma sociedade econômica. Quantas pessoas frustradas, machucadas, oprimidas por isso, depressivas por isso, porque jogaram toda a sua ansiedade, toda a sua perspectiva naquilo que somente por fora adulavam os seus corações, suas emoções e também suas paixões. E hoje vivem um vazio existencial sem acreditar mais no ser humano por uma escolha errônea, errada, em que você fez no percurso da sua vida e da sua existência. Tenha sabedoria, e a sabedoria só vem de Deus. Deus abençoe você e sua família, seu trabalho e suas economias, em nome do Pai, do Filho e do Espírito Santo. Amém.
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18: Ah, que maravilha, salve, salve, galera. Bom dia, bom dia, bom dia. Terça-feira, dia

audiência fantástica de todos os dias, tá bom? O nosso show da manhã tá começando, eu, Alan, tô chegando na área e até meio-dia a gente vai brincar, vai se divertir, vai dar risada, vai tocar música boa, programação recheada de prêmios. Dá uma espiadinha agora no nosso

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0: Zezé de Camargo, aqui no nosso show da manhã, irmão da lua, amigo das estrelas. A gente vai pro intervalo comercial rapidão e na volta tem mais, tá bom? 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A gente vai pro intervalo rapidão e volta já, segura aí.
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0: Aqui no nosso show da manhã, Aline Doce.
1: Diferentinho da rádio.
0: Você é diferentinha.
1: Ô, diferentinho da rádio. Bom dia, gente.
0: Você é diferentinha.
1: Mas você entendeu?
0: Vai ter que se ausentar daqui a pouquinho?
1: Daqui a pouquinho. Não é piriri, gente.
0: Não é piriri.
1: Não é. Oi, gente, bom dia.
0: Até porque é só o começo da semana, né?
1: Não,
0: teve tempo para cometer excessos ainda, Aline
1: ainda
0: Doce.
1: Não. Ainda não.
0: Teve peladinha ontem? Não,
1: é hoje.
0: É hoje. As peladinhas de Aline Doce acontecem nas noites de terça.
1: Isso.
0: Então hoje é terça.
1: Meninas.
0: Hoje rola lá no Morro do Sestrém.
1: Exato.
0: Muito
1: lá no
0: bem.
1: Morro.
0: Não vá cometer excessos. Amanhã.
1: Não, nunca...
0: Amanhã é dia útil.
1: Eu nunca faço isso.
0: O feriado é depois da manhã.
1: Eu nunca faço isso.
0: Ah, tá bom. A gente vai pro intervalo comercial rapidão. Enquanto isso, aproveita, vai lá no nosso Instagram, cara. Em 20 minutos a gente já passou de 1.000 recados na promoção da camiseta oficial do Brasil.
1: Ah, que legal. Eu quero.
0: Você, eu também queria.
1: Da menina.
0: Eu também queria. Cara, é oficial.
1: É oficial, gente.
0: Aquela que custa caro.
1: É.
0: O olho da...
1: Um absurdo.
0: É aquela, da Nike, lindona.
1: CLT.
0: Para concorrer, para participar, vai agora pro Instagram da menina, @ menina FM Blue, Rádio Menina e a Look Óptica. O James. O James podia mandar uma camiseta pra cada um.
1: Eu também acho, James. Concordo com você.
0: Um abraço, James, toda
1: oficial.
0: A turma da Look Óptica, nossos parceiros de sempre. E a gente vai fazer o sorteio antes do primeiro jogo da seleção na Copa. Próxima sexta-feira, dia 12, a gente faz o sorteio da camiseta oficial do Brasil.
1: Uau.
0: A promoção tá rolando no nosso Instagram, @ menina FM Blue.
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0: 8:41.
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0: Aline Doce, eu apertei o botão errado aqui,
1: Tem que tomar cuidado com os botões.
0: Mandar um abraço pra galerinha da Saxone aqui do ladinho.
1: É verdade, beijo.
0: Aniversário da Alessandra hoje, parabéns.
1: Ai,
0: muita saúde pra Alessandra. Abraço pra toda a turminha aí da Saxônia, aqui do ladinho da rádio. Ontem você ainda fez o sorteio daquela torta deliciosa.
1: Beijo pra vocês.
0: Eu mandei mensagem no WhatsApp, mas eu não ganhei.
1: Não, você não pode.
0: Participei, tentei. É hoje que eu vou me dar bem, vou levar a torta, não foi ontem.
1: Você não pode.
0: Um abraço, Pedro, toda a turma ali da Saxônia e parabéns pra aniversariante.
1: Parabéns, queremos festa.
0: O que que tá rolando na internet, minha querida Aline?
1: Em clima de Copa ainda, né, da vitória da seleção brasileira no último domingo, tá dando um bafafá ali que depois da vitória, Vini Júnior, vivíssimo, comemorou a vitória do Brasil com festa, né, com muitas mulheres.
0: Para, poucos amigos. Aí daqui a pouco o cara ganha fama de galinha, de sem vergonha, a culpa é tua, Aline.
1: Mas,
0: a culpa é dessa turma da internet que vive falando do menino.
1: Mas outra coisa, ele declarou apoio a Virgínia Fonseca após, né, os xingamentos que ela recebeu no Maracanã.
0: Convidou ela pra festinha, não?
1: Não convidou. Já é demais, mas ele foi na internet, né, pra galera pegar leve, que, né, horrível que fizeram com ela, mas enfim, o que chamou a atenção foi que depois foi comemorar a vitória, né, convidando aí várias mulheres e
0: cara, eu tento me colocar no lugar do Vini Júnior. Porque deve ser difícil pra um cara. Eu não tô falando do dinheiro. Eu tô falando de um cara boa pinta, um cara bonitão. O Vini Júnior é bonitão.
1: Tu acha o Vini Júnior bonito?
0: Não, com todo respeito,
1: sério?
0: Ele é um gato.
1: Tu acha?
0: Mas eu tenho umas fotos aí, eu vou te mostrar. Você não acha, não?
1: Não.
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7: 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Agora tem Vitor e Léo.

Jackson Hudson com Gustavo Lima, te quero pra mim aqui no Show da Manhã da Menina. Que sequência foi essa? Fala sério, escolhida a dedo, hein? Jota Quest, Vitor e Léo. E daqui a pouquinho tem mais. 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Em menos de uma hora de promoção, a gente já alcançou a marca de 1.500 recados. 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
1: 9:02.
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1: Ao vivo aqui nos estúdios, Gabriel Lângaro.
3: Oi, Alan, bom dia pra você, bom dia pra nossa audiência. Temperatura nesse momento na região central de Blumenau de 17,1 graus, né? Com tempo nublado aqui na região central. Trazendo detalhes sobre uma operação, né, deflagrada pelo GAECO. O GAECO faz parte do Ministério Público, né? Operação Innocence Child, em apoio a um procedimento investigatório criminal, né, conduzido pela primeira promotoria da Justiça de Gaspar. A ação tem como foco a investigação de crimes relacionados ao abuso sexual infanto-juvenil e a pedofilia praticados em ambientes virtuais. Durante a operação foi cumprido um mandado de busca e apreensão em um endereço vinculado ao investigado suspeito de armazenar e compartilhar material ilícito envolvendo abuso sexual de crianças e adolescentes. Lembrando que essa ordem judicial foi expedida pela Vara da Família, Infância e Juventude da comarca de Gaspar. As investigações tiveram início após o recebimento de informações encaminhadas pela Polícia Federal por meio da Coordenação de Repressão de Crimes Cibernéticos relacionados ao abuso sexual vinculada, então, à Diretoria de Combate a Crimes Cibernéticos. Segundo o Ministério Público, a operação dessa natureza faz parte da atuação permanente da instituição, né, e do enfrentamento aos crimes cibernéticos que vitimizam, né, crianças e adolescentes, vítima, né, crianças e adolescentes, reforçando o compromisso com a proteção integral desse público vulnerável. Mais informações no portal meninablue.com.br. Gabriel Lângaro para o jornalismo da Rádio Menina.
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10: Ai, ai, ai, minha querida e amável Aline.
11: Voltei, meu querido e amável Alan.
10: Eu vou prestar atenção no horóscopo.
11: Por favor.
10: Eu vou prestar atenção. Arias,
11: bom dia.
10: Ah, mas aquela voz de menina do aeroporto lá que chama.
11: Ó, deixa eu falar sério agora, para.
10: Vai.
11: Arias, evite decisões impulsivas, mas boas notícias podem chegar para quem trabalha à noite.
10: Ah.
11: No amor é o momento ideal aí para conversas sinceras e alinhamento de planos a dois.
10: Conversas sinceras.
11: Isso. Ah. Aproveite o dia para fortalecer relacionamentos e manter o foco nos seus objetivos. A cor é o amarelo, números da sorte 60, 33 e 23.
10: Amarelinho.
11: Ah. Touro, bom dia. Hoje, com o sol em gêmeos, o movimento financeiro fica favorável para estruturar suas habilidades. Cuide da sua saúde respeitando o seu sono. No amor, há força para consolidar relacionamentos ou explorar novas possibilidades, especialmente com pessoas de longe. Aproveite o dia para correr atrás dos sonhos. Cor vermelho, números 46, 21 e 3. E gêmeos, seja cauteloso ao lidar aí com finanças e negócios com os amigos. Mas uma surpresa financeira pode surgir à noite. Nas amizades, cuidado com mal entendidos no começo do dia. Mas acredite na sua comunicação para fortalecer os laços. Novas paqueras e momentos especiais à noite. Cor lilás, números 14, 59 e 13.
10: Obrigado, dona Aline.
11: De nada.
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10: 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Agora tem Diego e Vitor Hugo.

0: Simone, Silmária, Diego e Vitor Hugo. E daqui a pouquinho tem mais, tá bom? Corre pro Instagram da Rádio Mineira, porque tem camiseta oficial do Brasil dando sopa, hein?
1: Brasil!
0: Tá a fim de faturar a camiseta oficial da seleção brasileira? Aquela da Nike, lindona, aquela que custa caro. 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
0: 9:22.
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5: João Fonseca entra em quadra nesta terça-feira em Roland Garros para disputar uma das partidas mais importantes da história recente do tênis brasileiro. Aos 19 anos, o carioca enfrenta o tcheco Jakub Mancik, número 27 do mundo, por uma vaga na semifinal do Grand Slam francês. A campanha de Fonseca em Paris já é histórica. Depois de eliminar o norueguês Casper Ruud, duas vezes vice-campeão de Roland Garros, o brasileiro avançou às quartas de final e se tornou o primeiro tenista do país desde Gustavo Kuerten em 2024, a alcançar esta fase na chave masculina de simples do torneio. Para o Esporte Total, Adriano Franco.
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10: Bom dia para você do signo de Câncer, Leão e Virgem. Câncer, hoje evite tensões no trabalho e aproveite os contatos que podem abrir novas portas. Sua vida social deve ficar agitada à noite, fortalecendo vínculos e ajudando a realizar sonhos. Já no amor, mantenha expectativas mais baixas, mas à noite o clima melhora. Cor preto, números 19, 27 e 10. Leão, hoje o dia pede prudência no trabalho, especialmente pela manhã, mas depois há boas chances de sucesso. Conversas com os amigos à noite podem ampliar seus horizontes. Cuide das articulações e aproveite a força para se exercitar. Seu amor se revela nos gestos diários, fortalecendo seus laços. Cor amarelo, números 3, 30 e 28. Virgem, dia de destaque no trabalho, com reconhecimento e oportunidades de transformação na carreira. Cuidado com riscos financeiros no começo do dia, mas à noite há chances de ganhos inesperados. No amor, flertes pode evoluir para algo sério. Mas atenção, a frustração que podem esfriar o clima, viu? Cor verde, números 33, 32 e 15.
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0: Ai, ai, ai, a Lili teve que dar uma saidinha e deixou gravado, tá bom? Só pra explicar. 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Esse é o nosso show da manhã, essa é a Rádio Menina de Blumenau. Agora tem as patroas aqui no show da manhã.

Astronauta de Mármore, que sequência foi essa, hein? Fala sério, amigão. Jorge Matheus, um dia te levo comigo, as patroas, quero você do jeito que quiser e daqui a pouquinho tem muito mais aqui no Show da Manhã da Menina. A galera que tá no WhatsApp com a gente, a Andriele tá ligadinha com a gente, beijo pra Andriele, a Preta tá ligadinha com a gente,

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Para concorrer, tem que participar. Tem que seguir a gente lá no Instagram, @meninafmblue. Tem mais gente ouvindo a gente. A Fernanda do Passo Manso tá ligadinha com a gente. Valeu, Fernanda. Beijo para você também. O Valdemar do bairro da Velha tá ligadão aí com a gente. Valeu, amigão. Alan, sorteio uma camiseta da Argentina que eu faço no Instagram. Quem é que pediu camiseta da Argentina? Quem foi? O Adriano Azevedo. Valeu, valeu, valeu. Um abraço pro Adriano. A Zinha do Doces e Salgados, Zinha, tá ligadinha com a gente. Beijo, Zinha. Tem mais a Fernanda tá ligadinha com a gente. A Michele da Escola Agrícola tá trabalhando e o radinho tá ligado na menina. A Ana tá curtindo o show da manhã. Valeu, Ana. Beijo.

obrigado pela audiência, por estarem sempre participando aí das nossas promoções. Cara, o Instagram da menina tá demais. Tem a camiseta oficial do Brasil que a gente lançou hoje, no comecinho do show da manhã. E a gente já tá passando a marca de 2.000 recados em menos de 2 horas de promoção.

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5: Opa, tô de volta. Bom dia pra você do signo de Libra. Dia de equilíbrio entre trabalho e família para evitar mal entendidos, com boas oportunidades na parceria à noite. Aproveite para organizar suas finanças, quitar dívidas e buscar apoio. No amor, Libra, seja realista nas expectativas e valorize aí o diálogo direto, que traz proximidade e paixão. Cor amarelo ouro, número 55, 28 e 3. Bom dia, Escorpião. Atenção aos prazos para evitar falhas, especialmente quem trabalha à noite. Ganhos extras podem surgir ao monetizar suas habilidades. Cuidado com cansaço e enxaquecas. No amor, uma conversa sincera pode fortalecer o relacionamento. Cor verde esmeralda, número 60, 4 e 6. Bom dia para você do signo de Sagitário também. Hoje, cuide do seu corpo, evitando excessos, especialmente nas refeições, e aproveite a energia para equilibrar sua resistência. No dinheiro, seja paciente, pois as oportunidades vão surgir. No amor, vá com calma e evite ilusões, enquanto o diálogo fortalece suas conexões. Cor azul royal, números 11, 2 e 43.
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WRN, Talhação. Galerinha que tá curtindo aí a Rádio Menina, é o Reni do Tribéis. Valeu, Reni, grande abraço. Toda a turminha aí da WRN, Talhação. Radinho tá ligado na menina. O Ivo do Bela Vista Gaspar tá ligadão com a gente. Deixa eu mandar um beijo aqui, ó, pra Joyce, tá ligadinha com a gente também. Valeu, Joyce, beijo. Deixa eu mandar um beijo aqui, ó, Janete tá ligadinha com a gente. Ô, Janete, beijo pra você também. É, o Guilherme, motorista de aplicativo, tá ligadão com a gente. Valeu, amigão. A Charlene tá ligadinha com a gente. Valeu, Charlene, beijo pra você também. Eu vou pro intervalo rapidão e volto já. Segura aí. 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

0: 9:58.
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0: Gabriel Lângaro.
2: Pois é, Alan, temperatura nesse momento na região central de Blumenau, 18,1 graus. Vamos trazendo informações de mais uma operação do GAECO. Deflagrada então na manhã dessa terça, a operação DNA do crime. A mobilização é um desdobramento da Operação Mensageiro, né, focado na recuperação do patrimônio público e cumpre ordens judiciais simultaneamente, né, ao mesmo tempo em Blumenau, Gaspar e Curitiba. Ao todo estão sendo cumpridos 7 mandados de prisão contra empresários e 15 mandados de busca e apreensão em empresas e também residências. A determinação do Tribunal de Justiça de Santa Catarina engloba também o sequestro de até 95 veículos pesados e de passeio, a indisponibilidade de 19 imóveis e o bloqueio de aproximadamente 66 milhões de reais obtidos de forma ilícita. As investigações apontam que os suspeitos adotavam diferentes estratégias para dar aparência legal a bens e valores conquistados por meio de fraude a licitações e corrupção de agentes públicos. Entre as práticas identificadas estão o uso de laranjas para a criação de firmas e a celebração de contratos e empréstimos fictícios entre pessoas físicas e jurídicas também do próprio grupo. A mobilização contou com 47 agentes policiais, né, nas ruas e também nas unidades prisionais, além de 45 membros do GAECO, que integram então essa força-tarefa que cumpre mandados de prisão em Blumenau, Gaspar e Curitiba, em desdobramento da Operação Mensageiro, essa dessa vez Operação DNA do Crime. Mais informações no portal meninablu.com.br. Gabriel Lângaro para o jornalismo da Rádio Menina.
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6: Ai, ai, ai, ela voltou ao vivo.
7: Voltei.
6: Agora.
7: Capricórnio, Aquário e Peixes.
6: Só porque era Capricórnio, né?
7: Voltei para finalizar, bem finalizado o horóscopo de hoje.
6: Finaliza bonito, então.
7: Vamos lá, Capricórnio, olha só, bom dia, dia de foco na produtividade para estruturar seus planos, pois Sol e Saturno favorecem avanços. Cuidado com expectativas exageradas na família, mas a noite traz clima mais tranquilo. Saúde pede atenção, o amor fica em alta, com muita paixão e oportunidade de romance forte e envolvente. Cor azul royal, números 40, 24 e 42. Acertou o azul. Parabéns. Aquário, bom dia. Hoje foque nos bastidores do trabalho para evitar mal entendidos e aproveite a sorte à noite para ampliar sua rede de contatos. Cuide da saúde mental, buscando conforto no lar. No amor, o Sol em Gêmeos traz diversão com chances de encontros especiais. Cor creme, números 32, 8 e 5. E Peixes, bom dia. Hoje é importante desconfiar de promessas fáceis e evitar agir por impulso. Com o apoio do Sol e Saturno, suas decisões ficam mais certeiras. Cuide das amizades e aproveite para fortalecer laços. No amor, uma conexão forte pode surgir em um encontro com amigos, potencializando chances de algo mais sério. Cor verde claro, número 52, 16 e 2.
6: Obrigado, dona
7: Aline. De nada,
6: Aline.
7: Até mais.
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0: quando toca no rádio a gente aumenta o volume, né? Mesmo sem saber cantar, mesmo sem saber a letra, a gente vai naquela. É Boneyena aqui no Show da Manhã da Menina. Teve Lauana Prado, Rio Negro e Solimões com Henrique e Juliano. E daqui a pouquinho tem muito mais. Não sai daí não, a gente vai pro intervalo e volta rapidão. 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
0: 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Lojão Progresso informa a hora certa. 10:22.
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0: gostar, mas ele não fica 10 minutos dentro da academia. Ele vai só pra bater foto e pra postar, ó, o de hoje tá pago. Ai, te catar, Beto, um abraço aí pro Beto, meus amigos do 1º de janeiro, foi com a camisa do Vasco ainda, é corajoso, né? Vamos passar 40 dias na zona.
1: Muito corajoso, cara, muito corajoso.
0: Você tá doido. Vamos passar 40 dias na zona, meu caro Beto. Não tem o que fazer, né? Parou o Campeonato Brasileiro.
1: Não, e quando voltar também não vai ter?
0: Agora eu tô preocupado, Aline Doce. Eu li uma manchete aqui do Departamento de Jornalismo aqui da rádio. E eu tô preocupado.
1: Por quê?
0: Porque os nossos políticos, deputados, eu não sei quem é que manda nisso, eles vão meter a mão na nossa linguiça.
1: Já estão metendo a mão na linguiça.
0: Não, é verdade.
1: É sério, eu sei.
0: Mudança em regra federal ameaça a produção da linguiça Blumenau. Esses caras não têm mais com o que se preocupar.
1: Pois é, né, cara?
0: Vamos parar de roubar, vamos parar de passar a mão no povo aí do jeito que estão passando essas operações aí.
1: Além de
0: aí,
1: passar a mão no povo, agora vai passar a mão na nossa linguiça.
0: Essas pilantragens que estão rolando. Antigamente era só Brasília, né? Agora não, agora a pilantragem é aqui em Blumenau também. É, os caras estão querendo botar a mão na linguiça. Na linguiça Blumenau.
1: A linguiça tem muita gordura, é isso?
0: Tem muita gordura.
1: Tem muita gordura, fazendo mal.
0: Ah, vão se catar.
1: Fazendo mal, pô. Nunca cuidaram do povo. Agora a linguiça tá fazendo a gordura.
0: Ai, a linguiça Blumenau tem muita gordura. Ora.
1: É como se o Brasil tivesse uma maravilha, né? Nossa, tudo uma maravilha.
0: Tanta coisa. Assim, tudo daqui perfeito. A pouco vão botar o GAECO pra cuidar da linguiça Blumenau.
1: Tá tudo perfeito no Brasil, então vamos mexer com a linguiça agora.
0: Alguma novidade aí do GAECO, não?
1: É, tem que ficar esperto, galerinha. Tem uma galerinha aí, ó. Que a gente fala aqui, se treme todinho.
0: Intervalo e já tem mais.
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0: 10h45, bom dia.
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0: Esse negócio da linguiça não é piada não, tá?
1: Não é verdade.
0: É sério. Estão querendo se meter na, botar a mão na linguiça aí na linguiça Blumenau. Mas vamos lá, tradição, cara, isso é tradição.
1: Ai, desabafa, vai, aproveita o menino lá e desabafa da linguiça.
0: Vai, Aline. Ó,
1: seguinte, a Ana Castela, né, recentemente, na segunda-feira, ela apareceu ali numa cama de hospital, enfim, ela e a assessoria diz que ela teve que fazer alguns exames de saúde, porque a vida dela é muito correria, estradas, então aqueles exames preventivos, né? Mas o que chamou a atenção é que ela ia fazer uma cirurgia plástica. Sabia?
0: Não sabia.
1: Tava tudo certo pra ela entrar na cirurgia plástica, ela desistiu. Eu vou falar o que
0: ela vai fazer?
1: Pois é, porque ela é linda pra caramba, né?
0: É linda.
1: É linda, mas disse que ela ia arrumar a orelha. A zureba dela disse que é torta.
0: Sabe que aquele dia no camarim eu não percebi isso?
1: É, porque ela joga o cabelo. Mas disse que a zureba dela é tortinha, aí ela ia fazer uma plástica na zurebinha ali, na orelhinha, pra consertar. E daí, devido ter que usar uma faixa, ela já tinha outros compromissos durante essa semana, então ela falou, não, então vou fazer só final do ano ali que eu pego umas férias.
0: Eu fiz o camarim. O camarim da Ana Castela, ela é uma querida, é uma fofa, ela é cheirosa, Aline Doce. E eu não percebi que a orelha dela é grande. Não me atentei a esse detalhe.
1: Não, mas também olhar pra orelha.

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16: 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Agora tem Lulu Santos.

0: Ah, que demais, hein? Henrique Diego, MC Guimê, Suíte 14, aqui no Show da Manhã. Que sequência foi essa, hein? Maestro Pinóquio, Jorge Matheus, Pergunta Boba, Lulu Santos, lá no comecinho do bloco. E olha que não é nem quinta-feira pra gente fazer TBT, né? Ah, legal, bacana. A gente vai pro intervalo comercial. Galera que tá no WhatsApp com a gente, deixa eu mandar beijos e abraços. A Márcia de Gaspar tá ligadinha com a gente. Bom dia, quero participar do sorteio, então vai lá no nosso Instagram, Márcia. Valendo camiseta oficial da seleção brasileira. É, cara, tá bombando essa promoção. É, a gente tá indo aí pra 3 mil recados em menos de 3 horas de promoção. Espetacular. Todo mundo querendo também a camisa oficial da seleção brasileira. Não é barata essa camisa não, hein, ô Cristiano Silva?
1: Não.
0: Essa é aquela que você tem que deixar um rim na loja pra levar a camisa pra casa.
1: Quase R$500.
0: Tem loja que tá vendendo a mais. Mais de 500 pila. Tem loja que é mais de 500 conto essa camisa. Valendo a camiseta oficial do Brasil. E a gente vai fazer o sorteio na próxima sexta-feira, um dia antes da estreia da seleção brasileira na Copa, que é pro torcedor já começar com o pé direito e uniformizado a Copa do Mundo aí, torcendo pelo nosso Brasilzão. Qual é o teu palpite aí pro Brasil? Vai ou não vai?
1: Depende até onde.
0: O time reserva é melhor que o time titular.
1: Oh,
0: jogou mais bola.
1: Deu uma mexidinha na cabeça do Ancelotti.
0: É, pra concorrer à camiseta oficial do Brasil, vai lá pro nosso Instagram, @meninafmblue. Galera que tá no zap com a gente aqui, ó. Deixa eu mandar um abraço pro Seba, tá ligadaço aí com a gente. Valeu, amigão. A Janete.

0: curtindo a programação. Tem mais gente aqui, ó. A Sabrina tá ligadinha com a gente. A Cleia tá ouvindo a gente. Valeu, Cleia. Beijo pra você também. Intervalo e daqui a pouquinho tem mais.
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0: 11:04.
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0: Cristiano Silva.
2: Vamos lá, Alan, então, com os destaques do Jornal da Menina, segunda edição, que vai começar daqui a pouco a partir do meio-dia. Desdobramento da Operação Mensageiro cumpre ordens judiciais em Blumenau e Gaspar. Ainda também, possível mandante e suspeito de intimidar testemunhas são presos em investigação de tentativa de feminicídio. Polícia Civil investiga a morte de empresário na cidade de Indaial. Homem teria caído de veículo em movimento. Aqui em Blumenau, novo contrato emergencial para serviços de limpeza e roçada é assinado pela Prefeitura. O documento tem validade de 180 dias. O Hemosc lança campanha para reforçar os estoques de sangue aqui em Santa Catarina, tendo também a previsão do tempo, comentário do Prisco, esporte, tudo isso daqui a pouco a partir do meio-dia no Jornal da Menina, segunda edição.
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0: 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O tempo todo com você, estamos de volta. 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Agora tem Eduardo Costa, música nova, Imagina Eu.

0: camisa oficial da seleção brasileira. Tem o kit churrasco com picanha, com cerveja Heineken. Aquele kit completaço, né? Duas peças de picanha, carvão, refrigerante, pepino, pão de alho, linguiçinha. O sorteio rola na sexta-feira, tá bom? E hoje à tarde a gente vai fazer o sorteio, ou melhor, os sorteios dos ingressos para a festa do Pinhão. Ah, concorra a ingressos para curtir Luan Santana, Menos é Mais. Tudo isso que eu falei tá rolando lá no nosso Instagram. 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
0: 11:22.
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4: A Copa do Mundo começa em 11 de junho com México e África do Sul no Estádio Azteca. Mas até a véspera da abertura, seleções que disputarão o Mundial entrarão em campo diariamente para amistosos de preparação. Entre elas o Brasil, que faz o seu último teste no próximo sábado, às 19 horas, contra o Egito, em Cleveland, nos Estados Unidos. Hoje, o Marrocos, adversário da seleção brasileira na Copa do Mundo, na sua estreia, vai enfrentar a seleção de Madagascar às 14 horas, horário de Brasília. Haiti, que também é adversária da seleção brasileira na primeira fase do Mundial, às 21 horas desta terça-feira, encara Nova Zelândia. Hoje também, às 15 horas e 45 minutos, tem País de Gales e Gana. E um pouco mais cedo, às 13 horas, teremos duelo de europeus entre Croácia e Bélgica. Para o Esporte Total, Adriano Franco.
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0: de responsa aqui no nosso showzaço da manhã. Alan Walker, boa, boa. Temos Israel e Rodolfo, Menos é Mais. Chão de Avião com Henrique e Juliano. Não é o lugar, é a pessoa. Boa. A gente vai voando pro intervalo comercial daqui a pouquinho. Tem mais, né? A Saideira, meio-dia em ponto, Jornal da Menina, segunda edição. Muita informação no seu rádio e também nas nossas plataformas digitais. 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
0: 11:42.
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Obrigado pelo carinho, pela audiência fantástica de todos os dias. Hoje à tarde vai rolar os sorteios dos ingressos para a festa do Pinhão. 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

0: Que moda boa. Obrigado, obrigado, meu irmão.
1: Obrigado,
0: meu Deus. Deus abençoe sua carreira, tá?
1: Obrigado. Deus abençoe vocês, viu, meus irmãos?
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7: Blumenau inicia auditoria em contratos alvos de operações do GAECO.
8: Duas comissões foram criadas para analisar documentos e verificar eventuais impactos na execução de serviços de obras.
7: Novo contrato emergencial para serviços de limpeza e roçada é assinado pela prefeitura.
8: O documento tem validade de 180 dias e o valor total é de 8,5 milhões de reais.
7: Hemosc lança campanha para reforçar estoques de sangue em Santa Catarina.
8: Período de frio costuma reduzir o número de doadores, segundo a instituição.
7: Meteorologistas atualizam previsão e projetam Super El Niño com impactos no clima a partir do inverno.
8: Chance de formação do fenômeno no período mais frio do ano aumentou de 80 para 90%, segundo especialistas.
7: Agora vamos com os destaques do setor policial e do trânsito com Gabriel Langaro. Gabriel.
9: Operação investiga crimes de abuso sexual infanto-juvenil na internet em Gaspar. Também vamos destacar daqui a pouco o desdobramento da Operação Mensageiro. Cumpre ordens judiciais em Blumenau e Gaspar. Daqui a pouquinho eu trago mais detalhes, né, dessas operações do GAECO que movimentaram toda a região aqui de Blumenau na manhã de hoje.
8: Até já, Gabriel. Agora os destaques do esporte com Adriano Franco. Boa tarde para você, Adriano.
10: Boa tarde, Jefferson Fagundes, Cristiano Silva, Gabriel Langaro. Blumenau Futsal entra em quadra hoje pelo Campeonato Catarinense, a Série Ouro. Tudo sobre o João Fonseca, que entra nas quadras hoje em busca de uma classificação inédita para a semifinal de Roland Garros. Falaremos também sobre os amistosos das seleções que estarão disputando a Copa do Mundo. E também sobre a decisão da Copa Sul-Sudeste que acontece amanhã entre Avaí e Chapecoense. Eu trarei os detalhes nesta edição do Jornal da Menina, segunda edição.
7: Valeu, muito obrigado, Adriano. Daqui a pouco você volta. Vamos agora então com o destaque do comentarista político Cláudio Prisco Paraíso.
11: Já estamos aí no mês de junho, portanto, há pouco mais de 2 meses do início propriamente da campanha eleitoral. Sabemos que as convenções homologatórias vão ser realizadas de 20 de julho a 5 de agosto.
8: Daqui a pouco a íntegra do comentário do Prisco, vamos trazer ainda a previsão do tempo e muitas outras informações no Jornal da Menina, segunda edição que está começando.
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7: Olá, muito boa tarde. Estamos começando mais uma edição do Jornal da Menina. Hoje é dia 2 de junho de 2026, terça-feira. Muito obrigado a você que está conosco aqui no 97,5 ou também nos acompanha nas plataformas digitais, seja no portal meninablu.com.br, no aplicativo Menina Play, no Facebook, no Instagram, no YouTube. nos acompanha de qualquer uma dessas formas. A gente vai até uma hora da tarde com muita informação, é claro, sempre com a sua companhia aqui no horário do almoço. Uma boa tarde para você, Gabriel Langer, uma boa tarde para você, Jefferson Fagundes.
9: Olá, uma excelente tarde, Cristiano Silva, boa tarde para o ouvinte da Rádio Menina e Jefferson Fagundes também, uma ótima tarde.
8: Boa tarde, Gabriel, Cristiano e você, ouvinte da Menina, que está sintonizando 97.5 no FM neste momento, ou tá pelo aplicativo, pela rede social, Facebook, YouTube, Menina Play, enfim, portal meninablue.com.br, são várias as plataformas para você acompanhar muita informação. Temperatura em Blumenau agora tá na casa dos 19,6 graus, dia com tempo fechado, né? Mais carrancudo, muitas nuvens no céu, embora a temperatura esteja em elevação desde as primeiras horas desta terça-feira, a gente ainda não atingiu os 20 graus, né? 19,6 graus neste momento. As condições e expectativas climáticas daqui a pouquinho em detalhes no segundo bloco com a previsão do tempo do Alerta Blue, 12 horas e 7 minutos.
7: Jornal da Menina tem produção e apresentação de Cristiano Silva, Jefferson Fagundes e Gabriel Langer. A coordenação de jornalismo é de Marcos Roberto Jânio. Você pode fazer contato conosco através do nosso WhatsApp. Mande sua mensagem para cá no 2102-6519. 2102-6519. 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A gente abre o Jornal da Menina, segunda edição.
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7: Meio-dia e 8 minutos, vamos agora com os destaques dos principais portais da internet. Governo Trump propõe novo tarifaço de 25% contra o Brasil. Pix, desmatamento, pirataria são os itens que os Estados Unidos alegam nessa proposta. Pane afeta pousos e decolagens em São Paulo, operações já foram retomadas, diz a FAB. Aqui em Santa Catarina, os destaques de hoje. Ex-chefe da Receita Federal teria recebido R$2 milhões para beneficiar empresários investigado em operação da própria polícia. Ainda também, 4 são presos por agredir mulher que amamentava em Blumenau. Daqui a pouco o Gabriel vai trazer mais detalhes. No portal meninablue.com.br, comerciantes denunciam abandono de obra na rua 2 de setembro. Lá no portal você confere essa reportagem completa. E ainda inscrições do programa Mais Desenvolvedores para Blumenau são prorrogadas até esta semana, até dia 5 de junho. É oportunidade de você se capacitar gratuitamente. Agora 12:09.
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8: A Prefeitura de Blumenau deu início a uma auditoria nos contratos investigados pelo GAECO, Grupo de Atuação Especial de Combate às Organizações Criminosas, e que foram alvos das operações Sentinela e Ponto Final.
7: Para analisar os documentos, foram criadas 2 comissões responsáveis por fazer uma revisão detalhada dos documentos.
8: O objetivo é identificar possíveis irregularidades, avaliar riscos e evitar impactos na prestação de serviços e na execução de obras públicas, como explica o Procurador-Geral do Município Éder Boron.
13: Nesse momento, o município de Blumenau passa por um momento bastante conturbado do ponto de vista administrativo, né? Especialmente em virtude dessas operações que estão acontecendo acerca dos contratos de obras e também na Operação Sentinela, acerca do contrato da segurança armada. E nós precisamos urgentemente, né, a pedido e por determinação do prefeito Egídio Ferrari, nós precisamos dar uma resposta à sociedade para a definição do que fazer, né, de que forma desenvolver a execução dos contratos com as empresas que estão sendo investigadas nessas operações. E esse é o objetivo principal da montagem, então, das 2 comissões, né, fazer o acompanhamento desses contratos, verificar a viabilidade de manutenção das empresas que estão sendo investigadas na execução desses contratos e dar o suporte, né, técnico e jurídico, tanto para as equipes que são fiscais de contratos, equipes administrativas, mas também para a própria administração pública poder tomar as decisões de continuidade ou rescisão contratual.
7: Os contratos que estão em andamento, essas obras, elas podem continuar, o serviço pode continuar sendo prestado? Que medida que está sendo tomada atualmente para que uma obra não seja atrasada ou um serviço possa ser prestado ainda durante a vigência dele?
13: Vamos esclarecer, isso é bem importante. A decisão judicial ela determinou a suspensão dos novos contratos com essas empresas, mas permitiu a continuidade daqueles contratos que já estão em andamento. Isso, obviamente, para resguardar o interesse público, para resguardar não causar maiores prejuízos ainda à comunidade, que espera que as obras sejam executadas, muitas obras de décadas, né, de pedidos comunitários. Então, a decisão não abarcou os contratos em andamento. Porém, essas empresas investigadas, elas tiveram as contas bloqueadas, elas estão com dificuldades administrativas de continuar esses contratos, né? Uma conta de uma empresa bloqueada impossibilita o pagamento dos seus funcionários, a liquidação das suas despesas, né? O pagamento dos insumos. Então, isso está gerando algumas preocupações administrativas do ponto de vista de impossibilidade e continuidade dos contratos para essa empresa. Então, é isso que nós vamos avaliar. Vamos notificar as empresas, fazer reuniões com elas para averiguar a possibilidade de continuação contratual ou, na eventualidade, rescindir os contratos com aquelas empresas que não conseguem mais dar conta do desenvolvimento das obras. Isso tudo agora é urgência urgentíssima. Nós iniciamos os trabalhos ainda na semana passada, durante o dia de segunda-feira e no dia de hoje estamos fazendo uma série de reuniões com as comissões para levantar documentos, iniciar as análises, tentar fazer uma auditoria, um pente fino do que está acontecendo, para que se evitem ainda maiores prejuízos aos recursos públicos.
7: Esse é o procurador-geral do município, Éder Borão, falando então dessas comissões, né, que foram criadas para analisar esses contratos. A prefeitura ainda disse que em relação à Operação Arbóreo não houve necessidade de criação de uma comissão, uma vez que o contrato para prestação da merenda ele foi revogado ainda no primeiro mês da atual gestão. Agora 12:13.
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7: 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A gente vai para um rápido intervalo comercial. Na volta tem a previsão do tempo. Gabriel também vai trazer informações do setor policial. Ainda vamos falar também a respeito da doação de sangue. Estamos aí no mês que justamente motiva, incentiva a doação de sangue, que é o mês onde os estoques costumam também ficar mais baixos. Daqui a pouco a gente fala mais sobre isso.
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0: na segunda edição. Daqui a pouco a gente vai trazer mais informações sobre a atualização do Super El Niño. Meteorologistas atualizaram a previsão, projetam os impactos já a partir do inverno. E a chance da formação, né, desse fenômeno nessa estação mais fria do ano aumentou de 80% para 90%. Daqui a pouco a gente vai falar mais a respeito disso. Tem também informações ainda do esporte, ainda tem comentário do Prisco. Tudo isso já aqui no Jornal da Menina, segunda edição. Mas agora vamos com a previsão do tempo.
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0: A temperatura neste momento aqui na cidade de Blumenau, de acordo com o Alerta Blue, é de 19,6 graus. E quem vai trazer todos os detalhes da previsão do tempo direto do Alerta Blue é o meteorologista Gabriel Cassol. É com você, Gabriel.
3: Apesar da terça-feira começar com a presença de muita nebulosidade associada a nevoeiro presente sobre a região do Médio Vale, ao longo do dia o sol aparece e o tempo segue firme por conta da atuação de uma massa de ar seco sobre o estado de Santa Catarina. A temperatura máxima nesta tarde varia em torno dos 22 graus. Para amanhã, quarta-feira, mais um dia que começa com a presença de nevoeiro nas primeiras horas do dia, mas o tempo segue firme ao longo da quarta-feira. O sol brilha em meio a pouca nebulosidade. Temperatura mínima amanhã em torno dos 14 graus e máxima oscilando em torno dos 22 graus. Com as informações do tempo, direto da Defesa Civil de Blumenau, meteorologista Gabriel Cassol.
0: Muito obrigado pelas informações, Gabriel. Agora, 12:19.
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4: 12:19, confirmando, Gabriel Lângaro, repórter de Polícia de Trânsito aqui da Rádio Menina, vai atualizar agora as informações do setor da segurança pública, primeiramente, operações do GAECO e também desdobramentos de operações antigas, né, Gabriel? A gente começa falando uma que mirou crimes de abuso sexual infanto-juvenil na internet no município de Gaspar. Quais detalhes você tem?
5: É verdade, né? Essa operação foi por meio do Cyber GAECO, Operação Innocence Child, com apoio a um procedimento investigatório criminal da Promotoria da Justiça de Gaspar. Qual que é o foco da investigação? Crimes relacionados ao abuso sexual infanto-juvenil e a pedofilia praticados em ambientes virtuais, na internet, né? Durante a operação foi cumprido um mandado de busca e apreensão em um endereço vinculado ao investigado suspeito de armazenar e compartilhar material ilícito envolvendo abuso sexual de crianças e adolescentes. A ordem judicial foi expedida pela Vara da Família, Infância, Juventude, Idoso, Órfãos e Sucessões da comarca de Gaspar. As investigações tiveram início, né, após o recebimento de informações encaminhadas pela Polícia Federal por meio da Coordenação de Repressão aos Crimes Cibernéticos relacionados ao abuso sexual infanto-juvenil, que é vinculado à Diretoria de Combate a Crimes Cibernéticos. Segundo o MP, né, o Ministério Público, operações dessa natureza fazem parte da atuação permanente da instituição no enfrentamento aos crimes cibernéticos. O nome da operação, então, ela se traduz livremente como Escudo da Inocência, né, e simboliza a mobilização das forças de investigação no combate ao abuso sexual. Lembrando que essa investigação e essa ação tramita sob sigilo porque envolve, né, claro, menores de idade. O material será depois examinado pelo GAECO com o objetivo de aprofundar, né, todo o processo de investigação, delimitar responsabilidades, se claro, identificar os possíveis envolvidos para que eles sejam penalizados e responsabilizados na forma da lei.
0: Ainda no setor da segurança, teve um desdobramento da Operação Mensageiro que cumpriu ordens judiciais em Blumenau e também em Gaspar.
5: Blumenau, Gaspar e também Curitiba, capital do Paraná. Operação DNA do Crime, mobilização que é um desdobramento, né, da Operação Mensageiro. A Operação Mensageiro, ela é focada, né, na recuperação de patrimônio público e essa operação cumpriu as ordens judiciais em simultâneo, ou seja, ao mesmo tempo, nessas três cidades, Blumenau, Gaspar e Curitiba. Ao todo, estão sendo cumpridos 7 mandados de prisão contra empresários e 15 mandados de busca e apreensão em empresas e também em residências. Essa determinação vem do Tribunal de Justiça de Santa Catarina e engloba também o sequestro de até 95 veículos pesados e de passeio, a indisponibilidade de pelo menos 19 imóveis, né, além de bloqueio de aproximadamente 66 milhões de reais que foram obtidos de forma ilícita. As investigações apontam que os suspeitos estavam adotando diferentes estratégias para dar aparência legal a bens e valores conquistados por meio da fraude, licitações e corrupção de agentes públicos. Entre as práticas identificadas estão o uso de laranjas para criação de firmas e celebração de contratos, empréstimos fictícios que não existem entre pessoas físicas e jurídicas do próprio grupo. A mobilização toda contou com 47 agentes nas ruas e em unidades prisionais, sendo coordenada por membros do Ministério Público com apoio de 45 policiais que integram a força-tarefa do GAECO, claro, aqui nessa região, na nossa região, né? Um desdobramento da Operação Mensageiro, porém, é a Operação DNA do crime, né? Que surge a partir de informações obtidas através da Mensageiro.
4: 12 horas e 23 minutos, meio-dia e 23, seguindo com as informações da segurança pública, mas agora falando de uma ação da Polícia Civil. Possível mandante suspeitos de intimidar testemunhas são presos em investigação de tentativa de feminicídio. Quem acompanha, né, o noticiário da segurança pública aqui pela Rádio Menina vai se recordar que esse é o caso, né, Gabriel, em que uma mulher foi severamente agredida enquanto amamentava uma criança. Teve desdobramentos, a polícia, né, agora conseguiu chegar em mais pessoas que estariam envolvidas nesse caso.
5: Exatamente, Jefferson, e esse caso não faz muito tempo, né? Foi no dia 19 de maio. Nós trouxemos aqui no Jornal da Menina, primeira edição, na segunda edição, né, esse caso chocante, né, dessa mulher que estava amamentando quando foi surpreendida pela ação de pessoas ali, né, de um homem que acabou agredindo ela. Então, Polícia Civil cumpriu ontem 3 mandados de prisão preventiva e 1 de prisão temporária. Durante as investigações, né, sobre essa tentativa de homicídio no bairro Salto do Norte. O crime aconteceu dentro da casa dessa vítima, né, que ela foi brutalmente agredida enquanto amamentava a filha de apenas 2 anos de idade. Sofreu ferimentos graves, né, precisou passar por cirurgia, foi hospitalizada ali na ocasião. O filho dela, de 11 anos, também foi agredido ao tentar socorrer a mãe, né? O autor do ataque foi preso em flagrante horas depois, claro, como fruto, né, de uma operação, uma força-tarefa feita pela Polícia Militar para prender o autor. Segundo a Delegacia de Homicídios do DIC, as investigações identificaram indícios de ameaças e tentativas de interferência na produção de provas por pessoas ligadas ao agressor, que motivou parte das prisões. A Polícia Civil também apura a possível participação de um mandante no crime. Depoimentos afirmam, né, e apontam que o ataque pode ter relação com desavenças envolvendo tráfico de drogas e cobrança de dívidas ilícitas. As investigações seguem, elas não pararam, para esclarecer, claro, a motivação do crime e identificar todos os envolvidos. É desdobramento daquele caso que trouxemos no dia 19 de maio, né? A mulher que foi agredida e depois, né, como parte da ação da Polícia Militar, o homem, ele foi preso, né, preso como, né, parte da operação da polícia, horas depois, ali no mesmo bairro Salto do Norte.
0: Ainda no setor da segurança pública, a Polícia Civil de Indaial investiga a morte de um empresário. Ele acabou morrendo nesta segunda-feira e há vários pontos aí que precisam ser investigados, Gabriel.
5: Exatamente, muitos pontos ainda precisam ser esclarecidos, né? Há ainda muitas dúvidas acerca da morte do empresário Carlo Fábio Tomelin, 48 anos, que morreu no hospital ontem, segunda-feira, né? Depois de ser encontrado. Foi encontrado gravemente ferido em uma rua de Indaial, né, no fim da noite de domingo. A companheira dele contou para a Polícia Militar que ambos discutiram, né, e o homem teria se jogado da caminhonete que estava em movimento. Imagens de câmeras de segurança flagraram, inclusive, parte do episódio que agora deve contribuir com a investigação da polícia. Segundo informações da PM,

0: caído na via, né, onde permaneceu desacordado. A polícia, no entanto, foi atrás das câmeras de segurança e encontrou uma que flagrou parte da cena. E nela é possível, né, ouvir um barulho de queda e o som de arrancada da caminhonete. Quando o veículo sai em alta velocidade, Tomelin então surge caído na via com a cabeça sangrando, desacordado, né? A morte no hospital aconteceu nessa segunda-feira. Os militares registraram a ocorrência, né, como vias de fato e também lesão corporal, e agora vai caber à polícia civil, né, apurar se houve crime e também se houve crime, qual a tipificação, né? A instituição não comentou ainda sobre o caso, não detalhou mais informações acerca disso. O sepultamento dele está marcado agora para as 16h, no cemitério municipal de Indaial.
1: Agora, 12h28, vamos com informações do trânsito.
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1: 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No setor de trânsito, tem um gravíssimo acidente que aconteceu lá no estado da Bahia, mas que tem ligação com Santa Catarina, porque o motorista envolvido nessa batida é aqui do estado, Gabriel.
0: É verdade, um caso que tomou repercussão nacional, né? 16 mortos na BR-116, em Santa Terezinha, na Bahia. O motorista do caminhão envolvido, ele foi identificado como Tauan Felipe Reimer Carlos, de 26 anos, morador de Navegantes, Litoral Norte. A identificação, então, saiu, né, agora recentemente. Segundo a Polícia Rodoviária Federal, o caminhão envolvido na ocorrência é da linha Iveco, né, com placas do município de Orleans, também aqui em Santa Catarina. O acidente que ocorreu por volta das 16h40 de domingo, no quilômetro 507 da rodovia. Uma van transportava integrantes da mesma família e seguia de Feira de Santana com destino ao município de Milagres, na Bahia. Segundo a PRF, as 16 vítimas fatais estavam na van. Outras 4 pessoas estavam no veículo, né, e ficaram feridas. Alguns levantamentos iniciais apontaram que o caminhão teria invadido a contramão antes da colisão. A PRF também informou que o cronotacógrafo, né, do veículo, o equipamento responsável por registrar a velocidade, tempo de direção e distância, não estava funcionando. O motorista do caminhão sofreu ferimentos e foi encaminhado para a unidade hospitalar, né, para o atendimento, e na sequência, né, foi detido e permaneceu sob custódia. Na segunda-feira, ontem, né, Tauan, ele passou por uma audiência de custódia e, conforme a Polícia Civil da Bahia, ele foi indiciado em tese por homicídio com dolo eventual na direção de veículo automotor, com base nas circunstâncias apuradas preliminarmente durante a investigação. A Polícia Rodoviária Federal informou agora que segue acompanhando, né, o caso e prestando apoio às autoridades responsáveis pela completa elucidação dos fatos, né? 16 pessoas que morreram aí com idades que variam desde 65 anos de idade, teve crianças de 9 anos, né, também morta neste trágico acidente, criança de 11 anos, né, idades variadas, todas da mesma família, do mesmo núcleo familiar, que acabaram morrendo nesse acidente gravíssimo na BR-116, à altura de Santa Terezinha, na Bahia.
1: Que tragédia, em família que tinha ido celebrar e infelizmente acabou se envolvendo nesse gravíssimo acidente. Muito obrigado pelas informações, Gabriel, trazendo todos os detalhes aí do setor policial e do trânsito. A gente vai para um rápido intervalo comercial. Na volta, vamos falar sobre a doação de sangue. Junho Vermelho, mês que incentiva a doação. Vamos falar ainda também a respeito das roçadas e limpezas aqui em Blumenau. A prefeitura assinou um novo contrato para prestação do serviço. Voltamos já.
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1: De 33 minutos, voltamos com o Jornal da Menina, segunda edição. Temperatura em Blumenau 19,6 graus, de acordo com o Alerta Blue. Céu bastante nublado, pouquíssimas aberturas de sol durante esta manhã tivemos. Temperatura agradável, mas de acordo com a meteorologia, o sol ainda pode aparecer na tarde de hoje. Vamos continuar acompanhando. Agora, meio-dia e 34.
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1: A gente conversa agora com a coordenadora do EMOSC de Blumenau, a Vânia Bittencourt da Silva, para a gente falar a respeito da campanha Junho Vermelho, que busca justamente incentivar esse ato que é muito importante e que pode salvar vidas. Muito boa tarde, Vânia. Seja bem-vinda aqui ao Jornal da Menina, segunda edição. Porque se busca justamente fazer esse tipo de campanha agora no mês de junho?
3: Olá, boa tarde a todos os ouvintes da Rádio Menina. Estamos num mês bem importante, né, que é o Junho Vermelho, e esse ano a gente tem também a Copa do Mundo, então o EMOSC uniu essa paixão pelo futebol e a solidariedade, né? O mês de junho é um mês extremamente importante para repor os nossos estoques para o inverno. A gente sabe que é um período, né, de frio, é um período de doenças mais sazonais que impedem a doação e o nosso estoque reduz. E, em consequência, né, continuam os procedimentos nos hospitais, cirurgias, pacientes ali que precisam devido a algum acidente, né, alguma doença hematológica. Então, o nosso estoque, ele precisa estar regular, né? E esse ano, a campanha é Jogue Junto, Dê Seu Sangue pelo Nosso Time, que é uma convocação, então, do EMOSC, de todo o estado de Santa Catarina, né, aos nossos doadores, a amigos, conhecidos, né, de familiares, de pacientes, que precisam, né, de sangue para repor o nosso estoque mesmo, né?
1: É, o período do inverno, as doações, você disse que elas reduzem as doações, o número de doações é menor. As doenças respiratórias, elas impedem que essa doação seja feita, elas atrapalham, tem alguma interferência nisso?
3: Impedem, né? O doador, ele tem que estar em bom estado geral, não pode estar apresentando nenhum sintoma gripal, não ter tido febre recentemente. Então, assim, como vem um friozinho, acaba gerando, dando um resfriado, às vezes reduz mesmo até o próprio frio, que às vezes o doador, né, fica um pouco restrito mais a sair de casa e tudo mais, né? Isso também reduz o nosso estoque. O junho é um mês, né, mundial do doador de sangue, já visando isso, né? A gente reabasteceu o estoque para os meses de julho e de agosto.
1: Nesse momento, a situação aqui em Blumenau, tem algum tipo de sangue que vocês têm uma necessidade maior?
3: É, a gente vem aí ao longo do período, né, com o estoque crítico das tipagens O positivo, O negativo, A positivo e A negativo. Então, assim, a gente está enfrentando uma queda, né, nessa doação de sangue. E sim, precisamos muito desses doadores, né, que compareçam até o EMOSC e façam esse gesto para repor o nosso estoque. Também estamos numa região, né, onde a gente tem uma grande complexidade ali dos hospitais, a gente tem transplante, tem cirurgia cardíaca, tem um centro oncológico, então, assim, tudo isso contribui para o nosso consumo extremamente alto, né.
1: É verdade, nossa região tem uma demanda considerável. As pessoas, sim, às vezes têm muita dúvida, né? Quem quer ser doador tem dúvida. Será que eu tenho um peso compatível? Tenho algum tipo de doença que posso ser doador ou não? Como é que o possível doador, o interessado em doar, pode saber dessas informações, Vânia?
3: Então, a gente tem o site do EMOSC, lá tem todas as informações, né? Se tiver fazendo uso de alguma medicação, alguma situação que não esteja lá, pode estar entrando em contato, né, com a gente no EMOSC, mas basicamente, né, é estar em bom estado de saúde, ter acima de 50 quilos, não ter feito ali nenhum procedimento invasivo recentemente, uma colonoscopia, endoscopia, algum transplante dentário. Então, assim, tô bem de saúde, não tenho nenhum sintoma de resfriado, não tem nenhuma feridinha na boca, tá tudo certo, comparecer ao EMOSC, né, e fazer essa doação, né?
1: Existe algum tipo de doença crônica que também é importante que a pessoa não doe ou que impeça que ela seja uma doadora?
3: Existe sim, tem algumas doenças que é principalmente para preservar a saúde do doador, como por exemplo um diabetes mellitus ali que faz uso de insulina, mas isso é para preservar o nosso doador, né? Uma pessoa que já teve doença oncológica ou já fez algum transplante, porque a gente sabe que a doação de sangue, né? Ou um paciente às vezes que já apresenta uma anemia, né? A gente não pode prejudicar ele coletando esse sangue e agravando essa situação, né? Por isso que a gente sempre pede para estar em bom estado de saúde, né?
1: Aqui em Blumenau, quem quiser fazer a doação, faz o agendamento através do site ou diretamente no telefone do Hemos, como é que se pode ter aí o contato e também fazer a doação aí pessoalmente?
3: Pode estar fazendo o agendamento no nosso site, né? Ali é bem tranquilo escolher o dia, a hora, comparecer com documento oficial, com foto, mas também se sentir melhor, né? Entrando em contato por ligação, pode ligar, a gente também agenda. A gente tem também um WhatsApp que pode ser utilizado para agendamento, né? Se tiver dúvida, pode entrar em contato. E a gente tem os dias, assim, ó, de ali segunda a quinta, são dias mais tranquilos. Geralmente, o doador comparecendo aqui o Hemos, que a gente consegue, né, encaixar ele nessa vaga. Os dias de maior movimento, assim, que acaba sendo um pouquinho mais difícil de fazer um encaixe, é na sexta e no sábado, né? Que aí a nossa capacidade, assim, fico feliz em falar isso. Sexta e sábado a gente tem um número de doador bem grande, né? Aí é nesse sentido, mas os outros dias pode comparecer aqui, que é bem tranquilo.
1: O Hemosc de Blumenau fica ali na rua Teodoro Rotrup, né? Número 40, no bairro Vila Nova, bem perto da Praça do Estudante, segunda a sexta-feira das 7:30 da manhã às 5 da tarde, sem fechar para almoço, e aos sábados atendimento das 8 da manhã até o meio-dia. Inclusive tem ali as vagas de área azul, né, em frente ao Hemocentro, que você pode utilizar também pegando lá depois o comprovante. Vânia Bittencourt da Silva, coordenadora do Hemosc Blumenau, muito obrigado pela sua participação aqui no Jornal da Menina, segunda edição.
3: Obrigada também, a gente que agradece.
1: Falamos então aí sobre o Junho Vermelho, que é muito importante, né, que você que pode fazer a doação de sangue, vá lá, contribua, que você vai com certeza ajudar a salvar uma vida. Agora, 12:40.
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2: Comunidade. Um novo contrato emergencial para serviços de limpeza e roçada foi assinado pela Prefeitura de Blumenau.
1: Esse documento, ele tem validade de 180 dias e o valor total do contrato é de R$8.500.000.
2: A empresa responsável pelos trabalhos é a mesma que já realizava o serviço aqui no município.
1: A contratação emergencial aconteceu após a inabilitação de 9 das 11 empresas participantes da licitação que estava em andamento, mas acabou sendo cancelada.
2: Segundo o secretário de Serviços Urbanos aqui de Blumenau, Josiel Junks, a medida foi adotada para garantir a idoneidade e também a transparência do processo. Vamos ouvir o secretário.
4: Quando logo que cheguei na secretaria, solicitei que a nova licitação que até então estava sendo executada para o cancelamento devido a algumas observações técnicas e administrativas que estava ali relacionada, não dando oportunidade para várias empresas participarem dessa licitação. Onde que, por lei, a gente tem que dar oportunidade para várias empresas participarem para ser uma licitação competitiva. De antemão, a gente abriu o emergencial e até então a gente terminou agora, né, nessa semana, bem dizer, hoje. Estamos iniciando o emergencial, que é com validade para 6 meses.
5: Das 11 empresas, né, que apresentaram proposta, pelo menos 9, a princípio, teriam sido inabilitadas. Entre essas empresas está uma que é que vai realizar esse contrato emergencial, né? Por que que se decidiu, então, continuar com essa mesma empresa?
4: Isso, porque ela participou novamente do quantitativo, porque a gente não pode fazer nenhuma mudança do quantitativo anterior, porque se trata do emergencial. Então, ela deu o preço mais baixo no mesmo quantitativo, a especificação técnica que tinha em relação ao anterior, e eles iniciaram o trabalho hoje, e vai ser uma validade de 6 meses. Por quê? Porque a gente já está iniciando essa semana, junto com todo o meu corpo técnico de engenharia, a nova licitação de roçada, enfim, limpezas urbanas.
5: Nesse primeiro momento, como é que está a demanda? Vocês devem fazer algum tipo de intensificação do trabalho para conseguir colocar todo esse serviço em dia?
4: Exatamente. Então, como a gente teve um delay de uma semana, essa uma semana que passou, a gente trabalhou com os apenados fazendo uma força-tarefa da forma que a gente conseguia dentro do contexto de limpeza urbana, né? Na grande, ali ao redor do centro, prainha, em algumas praças, certo? Uhum. Então agora, como eles já começou a vigorar esse contato emergencial, os apenados foram para outras demandas e a empresa, se eu não estou enganado, hoje já atuou em mais de 30 ruas na parte de roçada, enfim, nessa parte roçada manual, roçada mecanizada, né?
1: Esse é o secretário de Serviços Urbanos aqui do Blumenau, Jociel Junks, falando então a respeito desse contrato emergencial, e a prefeitura agora trabalha para ter um contrato, fazer uma licitação para contratar essa empresa. Agora 12:44.
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2: A gente muda de assunto e no noticiário estadual vamos falar do El Niño ou Super El Niño, né? Os meteorologistas estão atualizando a previsão e projetam o fenômeno com impactos no clima já a partir do inverno.
1: E a chance de formação desse Super El Niño na estação mais fria do ano aumentou de 80% para 90%, segundo os especialistas.
2: Bom, vamos atualizar essas informações através da participação da reportagem do Cadu Reis.
6: A probabilidade de formação do fenômeno El Niño durante o inverno subiu de 80 para 90% em um mês, conforme os especialistas da área em Santa Catarina. O tema foi debatido na reunião de número 242 do Fórum Climático Catarinense, grupo composto por meteorologistas de diversas instituições. As previsões de momento indicam uma chegada gradual dos efeitos do evento meteorológico ao longo dos próximos meses, com o fenômeno atingindo intensidade considerada forte a muito forte entre a próxima primavera e o verão. O meteorologista da Secretaria de Estado da Proteção e Defesa Civil, Caio Guerra, detalha.
7: Nós tivemos nessa atualização do Fórum Climático a própria consolidação mesmo do que nós já estávamos esperando. Quanto mais próximo da previsão, maior a certeza que você tem sobre o acontecimento. Nessas atualizações, a gente já vê o oceano mais aquecido do que nos últimos meses, temperaturas na região do Oceano Pacífico Equatorial cada vez mais elevadas e essa tendência de aquecimento sendo indicado pelos modelos meteorológicos, e por isso que essa probabilidade da formação do El Niño subiu para 90% já agora no inverno. Com as temperaturas do oceano mais aquecidas, aos poucos a atmosfera começa a responder essas mudanças. E é aí sim que a gente começa a receber essa influência aqui no sul do Brasil.
6: A previsão do Fórum Climático Catarinense também aponta para o aumento da chance de o fenômeno em formação atingir a categoria de Super El Niño. O meteorologista da Secretaria de Estado da Proteção e Defesa Civil, Caio Guerra, explica que os efeitos devem surgir gradualmente.
7: Entre os meses de junho, julho e agosto, a gente já deve começar a sentir a influência do fenômeno El Niño, em forma de intensificação e aumento na frequência das chuvas. Mas com mais intensidade mesmo é ao longo da primavera. A gente espera ali entre os meses de setembro, outubro e novembro, quando o El Niño está na sua intensidade mais elevada. Alguns modelos, projeções, já indicam uma possibilidade significativa de a gente alcançar a categoria de um Super El Niño. O Super El Niño é quando as temperaturas passam de 2 graus acima do normal. Isso quer dizer que com essa configuração de um El Niño de intensidade forte a muito forte nessa categoria de Super El Niño, a influência fica mais clara. Nós realmente esperamos uma temporada mais chuvosa e, consequentemente, com maior risco para alagamentos, enxurradas, inundações e episódios de movimento de massa que resultam desse encharcamento do solo por conta da chuva mais frequente.
6: Santa Catarina está sob decreto de alerta climático por 180 dias. A medida visa agilizar ações de prevenção e resposta a eventuais desastres diante das previsões de formação do fenômeno El Niño. De Florianópolis, da Rede de Notícias Acaerte, Cadu Reis.
1: Valeu, Cadu, muito obrigado pelas informações. Agora 12:47, mudando de assunto, falando de economia para o seu bolso, porque na Cooper Super você encontra tudo o que precisa para sua semana em um só lugar. 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
1: Meio-dia e 49 minutos, a gente vai para um rápido intervalo comercial. Na volta, tem as informações do esporte e também o comentário de Cláudio Prisco Paraíso.
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1: Meio-dia e 51 minutos. Voltamos com o Jornal da Menina, segunda edição. Temperatura 20 graus aqui na cidade. Daqui a pouco o Adriano Franco chega com as informações do esporte. Agora a gente vai com um comentário com análise política de Cláudio Prisco Paraíso.
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13: Prezados ouvintes, já estamos aí no mês de junho, portanto, há pouco mais de 2 meses do início propriamente da campanha eleitoral. Sabemos que as convenções homologatórias vão ser realizadas de 20 de julho a 5 de agosto. E observando aí o panorama do sul do país, exclusivamente dos 3 estados, Rio Grande, Santa Catarina e Paraná, observamos claramente que o PT jogou toalha na disputa pelos governos, muito claramente. Começando lá pelo Rio Grande do Sul, a candidatura de Paulo Preto, que já disputou da vez passada e por muito pouco não foi para o segundo turno, contra Onyx Lorenzoni, Eduardo Leite, que renunciou porque ia concorrer à presidência e acabou disputando novamente o governo fora do cargo, acabou carimbando a vaga e virou o jogo para cima de Onyx no segundo turno. Com a ajuda do PT, inclusive, registre-se. Foi muito bem. Lula enquadrou. Ele vai ser vice de Juliana Brizola, herdeira política do ex-governador Leonel de Moura Brizola. Ela que já foi deputada estadual, é do PDT, naturalmente. PT vai ser vice. E lançando Paulo Pimenta, do PT, ao Senado. Ele que foi ministro das Comunicações, disputando junto pelo PCdoB, Manuela Ávila. E essa é a chapa no Rio Grande do Sul. Já no Paraná, ou também no Paraná, Roberto Requião Filho, que é filho do ex-governador Roberto Requião, 3 vezes governador, senador, ele também do PDT, e vai ser o candidato. E o PT compõe com outros partidos de esquerda as outras posições na majoritária. E pro Senado, quem seria? Gleice Hoffmann, que já foi senadora, mas na última eleição viu que não se reelegeria, era vaga única, foi a federal. Mas agora impuseram a candidatura, assim como fizeram com o Paulo Pimenta. A ideia é concentrar no Senado e abrir mão dos respectivos governos. E aí nós viemos para Santa Catarina. Mesma coisa, Décio Lima foi candidato em chapa pura, sem nenhuma coligação em 18, em 22 recebeu apoio de todos os partidos de esquerda, chegou ao segundo turno, mas levou uma surra. Então, foram resgatar Gelso Merizio, que sempre foi um político de centro-direita, mas que na última eleição, tendo em vista a sua ligação empregatícia com o grupo JBS e a proximidade desse mesmo grupo com o PT, ele já coordenou a campanha majoritária, com Dário ao Senado e Décio ao governo, que o convidou para vice, mas ele abriu mão. Dessa vez ele foi para encabeçar a chapa pelo PSB socialista e Décio ao Senado, junto com a Fran Bopré do PSOL e de vice PCdoB, Angela Albino, mas que transferiu-se para o PDT. Então veja que o PDT tem o cabeça de chapa no Rio Grande e no Paraná e tem a vice em Santa Catarina. Foi a forma de segurar o brizolismo. Só que com um detalhe, olhando as perspectivas ao natural, nenhum dos três se elege. Nem Pimenta, nem Gleice, nem Décio. A chance corre justamente na pulverização dos votos de candidaturas conservadoras e especialmente daquela tradição do segundo voto, que acaba inflando uma candidatura e surpreendendo no final da campanha. De modo que vamos observar o desenrolar dos acontecimentos, mas fica tudo muito claro. A estratégia do PT Nacional e do Palácio do Planalto, na figura de Lula da Silva, de tirar o PT das disputas estaduais ao governo e concentrar ao Senado. E as três figuras escolhidas foram justamente Paulo Pimenta, que foi ministro da Comunicação e depois foi ser líder do PT na Câmara, Gleice Hoffmann, que também estava na liderança e veio para o Ministério da Articulação Política, e finalmente Décio Lima, que ficou respondendo durante 3 anos pelo todo-poderoso Sebrae Nacional, orçamento bilionário, quase 6 bilhões, mais do que metade dos ministérios da Esplanada, e com o padre de Lula da Silva. Vamos observar se a estratégia adotada vai surtir algum efeito. É isso aí.
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2: 4 minutos faltando para 13h, 13h. O Adriano Franco tá chegando para atualizar as informações do esporte. Pois não, Adriano?
14: João Fonseca entra em quadra nesta terça-feira em Roland Garros para disputar uma das partidas mais importantes da história recente do tênis brasileiro. Aos 19 anos, o carioca enfrenta o tcheco Jakub Mancik, número 27 do mundo, por uma vaga na semifinal do Grand Slam francês. A campanha de Fonseca em Paris já é histórica. Depois de eliminar o norueguês Casper Ruud, 2 vezes vice-campeão de Roland Garros, o brasileiro avançou às quartas de final e se tornou o primeiro tenista do país desde Gustavo Kuerten em 2024, a alcançar esta fase na chave masculina de simples do torneio. O jogo de ida entre Avaí e Chapecoense pela final da Copa Sul-Sudeste será com ingressos gratuitos para as arquibancadas da Ressacada. Área VIP e camarotes não entram na promoção. Os torcedores não sócios devem obrigatoriamente retirar os ingressos na plataforma Futebol Card, selecionando o tipo de ingresso e em seguida selecionar Lagas Comics, empresa que está disponibilizando os ingressos para a partida. Cada torcedor pode retirar até 3 ingressos por CPF. Já os sócios precisam fazer o check-in para validar o acesso ao estádio. Os ingressos já estão disponíveis para retirada. Avaí e Chapecoense se enfrentam amanhã, às 20 horas da Ressacada, pelo primeiro jogo da final da Copa Sul-Sudeste. A grande decisão acontecerá no domingo, dia 7, às 11 horas, na Arena Condá. A Chape ainda não disponibilizou o serviço de jogo para a volta da final. A Copa do Mundo começa em 11 de junho com México e África do Sul no Estádio Azteca. Mas até a véspera da abertura, seleções que disputarão o Mundial entrarão em campo diariamente para amistosos de preparação. Entre elas, o Brasil, que faz o seu último teste no próximo sábado, às 19 horas, contra o Egito, em Cleveland, nos Estados Unidos. Hoje, o Marrocos, adversário da seleção brasileira na Copa do Mundo, na sua estreia, vai enfrentar a seleção de Madagascar às 14 horas, horário de Brasília. Haiti, que também é adversária da seleção brasileira na primeira fase do Mundial, às 21 horas desta terça-feira, encara Nova Zelândia. Hoje também, às 15 horas e 45 minutos, tem País de Gales e Gana. E um pouco mais cedo, às 13 horas, teremos duelo de europeus entre Croácia e Bélgica. O Blumenau Futsal entra em quadra nesta terça-feira em mais um compromisso válido pelo Campeonato Catarinense, a Série Ouro. A equipe fora de casa vai enfrentar o Jaraguá Futsal. O time perdeu a invencibilidade na Liga Nacional de Futsal Silver, jogando em Blumenau, quando foi superado pela Liga São Caetano no sábado, pelo placar de 3-0. A equipe está disputando duas competições simultâneas neste momento, tanto a Liga Nacional de Futsal Silver, que é a segunda divisão do futsal nacional, como também o Campeonato Catarinense, a Série Ouro. O Blumenau Futsal entra às quadras novamente pela Liga Nacional de Futsal no dia 7, fora de casa, onde encara Joaçaba. Foram essas informações do Esporte Amigos. Grande abraço. Amanhã a gente está de volta aqui na segunda edição do Jornal da Menina.
1: Valeu, muito obrigado, Adriano, pelas informações. E com o esporte, então, a gente encerra o Jornal da Menina, segunda edição desta terça-feira, hoje, dia 2 de junho de 2026.
2: Para mais informações, acesse o portal meninablu.com.br, o portal de notícias aqui da Rádio Menina de Blumenau, com informações não só de Blumenau, mas de toda a nossa região a todo momento. Tem notícia nova chegando para você lá no portal Menina Blu. Tem notícia também ao vivo aqui nos 97.5, na edição das 14 horas. Central de Notícias é de hora em hora aqui na nossa programação. E amanhã, véspera de feriado, tem Jornal da Menina, segunda edição, primeira edição, aliás, logo cedinho, às 6 horas da manhã, e a segunda edição de volta ao meio-dia. Boa tarde, Gabriel Lângaro. Boa tarde, Cristiano Silva. Até amanhã.
15: Valeu, uma ótima tarde para você, Jefferson Fagundes. Cristiano Silva, boa tarde também. Até amanhã.
1: Boa tarde, Gabriel. Boa tarde, Jefferson. Na sequência, você fica com Aline Dosso no comando do Manda Zap. Forte abraço, pessoal. Tchau, tchau.
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5: Opa, muito bem, estamos chegando.

bem, gente? Tudo certinho? Ó, por aqui assumindo os controles pra te fazer companhia nesta tarde. Eu, Aline Dosso, arroba Real Dosso, até as 2 horas no comando, junto com vocês do Manda Zap, no oferecimento Norte Shopping. 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Acerta o reloginho aí, 1h06. E já tá liberadaço pra você pedir a sua música, o seu sucesso, oferecer pra quem você quiser. Ou se tá afim só de curtir, tá valendo também. Anota aí, 21026515. Começou o Manda Zap na menina. E aí, qual vai ser a boa de hoje, hein? Boa tarde, tamo junto. Coisa boa.

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1: Oi, Aline, quem fala é a Sabrina do Barrito Palazinha. Eu queria pedir a música Joelho Chora e dedicar um ótimo restinho de serviço para as meninas da facção da Carol.

0: 0265-1515, bora participar do Manda Zap? O que você tá afim de curtir na menina? Me conta, vai. Boa tarde, Aline. Aqui é a Isabel, da Itoupa Vazinha. Gostaria de pedir uma música, cerveja de garrafa, e oferecer pras minhas amigas da Juline Embalagem. Eu sou muito sua fã. Beijos. Ô, lindona. Isabel, beijo pra você e pra todas as meninas da Juline Embalagem. Obrigado pelo carinho e pela audiência.
1: Cerveja de garrafa para uma menina muito especial.

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Acerta o reloginho aí, 1:22. Ótima tarde aí de terça-feira. Ó, seguinte, galera pedindo música, pedindo sucesso, muita calma nessa hora. Bora atendendo mais parte.

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0: 21 02 65 15. Oiê.
2: Boa tarde, Aline.
0: Buenas.
2: Oi, Aline. Oi. Toca aí uma música aí do Armandinho pra gente, hein?
0: Toco.
2: Oferecer pra aquelas meninas lá da Tese Linhares, estão ligadinhas na Rádio Menina ali, né?
0: Eba.
2: Vamos oferecer pra Zenaide também, na facção da Zenaide, tá lá escutando a Rádio Menina.
0: Boa.
2: Também, né?
0: Boa.
2: E pra todas as pessoas que estão sintonizadas na Rádio Menina. Toca lá, bora lá, menina.

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1: Boa tarde, Aline. Boa tarde também a todos os ouvintes. Meu nome é Leidiane, eu moro no bairro Água Verde. Estou ligadinha na rádio, menina. Quero mandar um abração para minhas colegas da Contabilidade Amazonas e quero pedir uma música especial. Toca um beijo por minuto.

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1: Boa tarde, Aline. É a Vitória do bairro Fortaleza. Toca a música Beijo de Varanda do Bruno Marrone. Toco.

tua Carol Seixas, maluco beleza, é a Hilda, bairro Fortaleza, ó. Rimou.

0: das artes.
1: Fala, Aline, queridona, boa tarde. Toca aí uma moda do André Felipe. E aproveitar para convidar a galera aí pro dia 27/6 do Sunset Sertanejo, lá na Arena Votre, ali na Itopava Central. Vamos.
2: Opa,
1: que vamos!
2: Aí sim, hein?

finalizando o Manda Zap desta terça-feira, agradecendo a sua participação. Infelizmente não deu tempo de atender todo mundo, né? Aquela loucura boa, mas amanhã tem mais, a partir da 1 hora, aqui na 97,5 da Menina FM, beleza? E eu te espero. 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Eu, Aline Doce, eu vou, mas eu volto, tá? Segura aí que o intervalo é rapidão, na sequência eu tô na área com o nosso show.

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3: Boa tarde, Jefferson Fagundes.
4: Oi, Aline Dosso, boa tarde para você, para todo mundo que tá aqui nos 97.5 na frequência da Rádio Menina. Tá no ar mais uma edição aqui da Central de Notícias, 4 minutos faltando para as 2 horas da tarde, temperatura em 21 graus neste momento em Blumenau. O tempo segue encoberto, mas o tempo segue firme aqui na região central do município. Aline, a Polícia Civil informou que segue investigando, né? Segue levantando as informações com relação àquele caso lá de Indaiá. Um homem de 48 anos morreu na segunda-feira após cair de um veículo na noite do domingo, ali na Avenida Minas Gerais, no bairro dos Estados. Essa ocorrência foi registrada por volta das 11 da noite. Quando os policiais chegaram ao local, a vítima já havia sido encaminhada, no caso, os policiais militares, a vítima já havia sido encaminhada ao hospital. Na unidade de saúde, a equipe médica informou que o homem estava inconsciente em decorrência de um grave traumatismo craniano e precisou ser entubado. Ele permaneceu internado, mas não resistiu aos ferimentos e morreu no dia seguinte, no caso, segunda-feira, ontem, dia 1º. A esposa da vítima, de 35 anos, teria relatado, né, que os dois iniciaram uma discussão dentro do veículo e que o homem não queria permitir que ela deixasse o local. Segundo o depoimento, durante o desentendimento, ele teria se lançado para fora do carro. A mulher afirmou não ter sofrido e nem ter praticado agressões. A Polícia Militar, né, realizou levantamento do monitoramento na região, mas não conseguiu nada de princípio. A Polícia Civil disse que testemunhas já foram ouvidas ainda no domingo, imagens de segurança, né, foram recolhidas. Enfim, a perícia também está trabalhando na apuração da dinâmica dos fatos e essa investigação, ela segue em andamento sem maiores detalhes. Seguimos acompanhando e mais informações vamos trazer aqui no jornalismo da Rádio Menina e também lá no portal meninablu.com.br. Jefferson Fagundes para o jornalismo da Rádio Menina.
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5: Ai, tamo de volta, eu falei que o intervalo ia ser rapidinho, tamo de volta, tamo na área aí com o nosso Show da Tarde, aqui na 97,5 na Menina FM de Blumenau, sejam todos bem-vindos, tá? Por aqui, eu, Aline Doce, arroba Real Doce, continuo até às 5, no oferecimento Carnê Sorte Queiroz, edição da Copa, no Carnê concorra até 200 mil reais em Pix. 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

seguinte, pra você interagir com a programação, mandar o seu alô, o seu recado, trocar aquela ideia bacana comigo também, tá valendo. WhatsApp 21026515, Facebook Rádio Menina Blumenau, Instagram arroba Menina FM Blue, inclusive no Instagram tá rolando vários sorteios. Começou o show da tarde na Menina.

Muito bem, na Menina FM você curtiu aí o sucesso com Rio Negro e Solimões, Maiara e Maraíza, isso é coisa de quem quer voltar. Volta não, volta não, fuja, corra para as colinas, mas não volta não, viu? Ó, seguinte, vamos de presente para nossa audiência? Vamos lá, vamos brincar, vamos lá. Ó, valendo a partir de agora, um par de ingresso para aquele cineminha esperto, Arcoplex Cinema, para você assistir aquele filminho, acompanhado, acompanhada, na moral, na moralzinha, mais camiseta da Rádio Menina, tá bom?

0: 21026515. Valendo hoje, então, um par de ingressos pro cineminha, mais camiseta da Rádio Menino.
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5: Jogo de ida entre Avaí e Chapecoense pela final da Copa Sul-Sudeste será com ingressos gratuitos para as arquibancadas da Ressacada. Área VIP e camarotes não entram na promoção. Os torcedores não sócios devem obrigatoriamente retirar os ingressos na plataforma Futebol Card, selecionando o tipo de ingresso e em seguida selecionar Lagas Comics, empresa que está disponibilizando os ingressos para a partida. Cada torcedor pode retirar até 3 ingressos por CPF. Já os sócios precisam fazer o check-in para validar o acesso ao estádio. Os ingressos já estão disponíveis para retirada. Avaí e Chapecoense se enfrentam amanhã às 20 horas da Ressacada pelo primeiro jogo da final da Copa Sul-Sudeste. A grande decisão acontecerá no domingo, dia 7, às 11 horas, na Arena Condá. A Chape ainda não disponibilizou o serviço de jogo para a volta da final. Para o Esporte Total, Adriano Franco.
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0: Ana Simone Mendes, Erro Gostoso. Passou por aqui, tá Lagaço, Paredes Pintadas, Cleito e Camargo, com Fred e Fabrício, Não Quero Te Perder. E começamos muito bem com ela, Paula Fernandes, Amar de Novo. Deixa eu ver quem tá por aqui participando no 21026515, que tem presentes pra nossa audiência. Aline, Eu Quero Pro Cinema com a Minha Amada, é o Robson do Tribés. Tá participando, Robson, boa sorte. Quem mais? A Olivia, da Itupavazinha, Quero Concorrer ao Ingresso Pro Cinema. Joga a música aí da Ana Castela com Rio Negro e Solimões. Beijos, Olivia. Tá concorrendo também, tá? Boa sorte. Aline, boa tarde. Ai, ai, ai. Engraçadinho, viu, Júnior? Mas tá participando, tá? Hoje não posso. Hoje tem que ser de leve. Júnior Sabino, Água Verde, beijo grande pra você, meu queridão. Me quebrou as pernas aqui agora, né? Eu abri aqui. Tá o pessoal aqui gravando o vídeo. E o Alex e a Ruth tá aqui, né? No estúdio aqui comigo. Aí a hora que eu... Porque eu tava empolgada aqui, eu abri a mensagem e fui lendo. Boa tarde, Aline. Opa, pera. Eu não posso ler aquilo ali, não. Mas hoje é de leve, viu, meu amigo? É de leve. 21026515. O importante é que tá participando aí, né? Se ganhar, vai levar a pequena no cinema. Muito bem. 21026515, participou você também.
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0: Muito bem, tá rolando na internet, eu conto pra vocês. Ó, após virar piada, Alcione explica confusão com Belo na hora do hino nacional no Maracanã, né? O hino nacional cantado aí por Belo e Alcione antes do jogo da seleção brasileira e o Panamá no domingo, dia 31, virou piada nas redes sociais pela falta aí de sintonia dos artistas. A apresentação no Maracanã recebeu diversas críticas, né? Em contato aí com o jornal, a assessoria de imprensa de Alcione explicou a confusão. Ela afirmou que a cantora teve problema no retorno, ou seja, a base do hino nacional estava chegando com delay no ouvido dela e do Belo também, por isso que virou aquele caos. O delay, no caso, se refere a um atraso no retorno do áudio. É terrível isso, viu, gente? Por isso, ambos estavam ouvindo a própria voz com frações de segundo de atraso pelos monitores ou pelo sistema de rádio, o que justifica aí a falta de sincronia no momento do show. Cara, é a pior coisa pra acontecer com quem trabalha aí, né? Com música, com rádio, TV, esse tal do delay. É complicado mesmo. E deixa o bagulho muito louco. Eu acredito agora na Alcione e no Belo, que saiu aquela coisa horrorosa aí por causa do delay. É possível, viu, gente? É possível.
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1: Eles Juste Calgão, finalizando mais um bloco. Ó, o solzinho apareceu, dando ar da sua graça nesta tarde de terça-feira. Coisa boa, hein? Corre, corre, abrir a casa. Não, não vai chover, não. Colocar a roupa pra secar. É, aproveita, aproveita. É agora, é o momento. Ó, o solzinho apareceu. Corre. Que nem um maluco louco. Pendurar as roupas no varal, né? Menino Alex saiu correndo, foi pra casa dele. Pra pendurar a sopa no varal. Aí ele falou, olha o solzinho, tem que correr lá em casa. E foi, e foi.

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1: Ele está de volta, Jefferson Fagundes.
2: Vamos lá, Aline, mais uma edição da Central de Notícias, faltando 3 minutos para as 3 horas da tarde, demorou, mas ele apareceu, né? O sol apareceu na tarde desta terça-feira, a temperatura está na casa dos 21,4 graus, de acordo com a medição mais recente aqui do Alerta Blue. Um homem de 58 anos ficou ferido após a queda de um elevador em uma empresa, né, de confecção na rua Maria Evelina, no bairro Poço Grande, em Gaspar. Segundo o Corpo de Bombeiros, esse acidente aconteceu após uma falha mecânica que provocou a queda da plataforma de aproximadamente 5 metros. O elevador chegou a ficar suspenso entre os patamares, com a estrutura comprometida e até o risco de uma nova queda. Para acessar a vítima com segurança, os bombeiros precisaram estabilizar a estrutura utilizando um cilindro hidráulico. O homem foi encontrado consciente, porém desorientado, apresentando ferimentos na cabeça e no rosto, além de um sangramento nasal e fraturas fechadas nos dois pontos. Após o atendimento inicial, a vítima foi estabilizada e retirada, né, do local e encaminhada até o pronto-socorro de Gaspar por uma equipe do SAMU. O local foi isolado pelos bombeiros para evitar novos acidentes e os responsáveis pela empresa também receberam orientações sobre segurança e manutenção desse equipamento. Para mais detalhes, inclusive imagens, né, desse acidente e outras informações, vai lá no portal meninablue.com.br, o portal de notícias aqui da Rádio Menina, com informação o tempo todo para você. Jefferson Fagundes para o jornalismo da Menina FM.
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Galerinha participando, deixa eu ler aqui os recadinhos. Rapidão. Adenilson, Velha Central, tá participando, boa sorte. Aline, oi. O pessoal aqui da oficina Blue Shock, na Rua da Coca. Abraço pra vocês. Obrigado pelo carinho, pela audiência. Quem mais? Galerinha de Lages também curtindo aqui a programação da menina. Aí sim, hein? Lages, festa do Pinhão. Tá rolando. Oi, Aline. Quero esses ingressos pro cinema. É a Adriana do Tribés. Quem foi aqui de Lages? É a Thaís. De Lages. Beijo, lindona. Aline, oi. Lise da Velha. Tá participando também. Boa sorte. Oi, Aline. Tudo bem?

0: mexe não. Danilo e Davi, não mexe nas minhas gavetas. Finalizando mais um bloquinho aqui no nosso show da tarde. Segura aí que já já estamos de volta.
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0: 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Lojão Progresso informa a hora. 3:17.
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1: Ah, muito bem, vamos falar dela, do Ali. Dua Lipa casou, tá casadíssima, gente. A cantora Dua Lipa, de 30 anos, compartilhou nesta terça-feira fotos inéditas do seu casamento com Kala Turner, de 36 anos. Discreta quanto o assunto é a vida pessoal, a cantora publicou um álbum com registros inéditos da cerimônia, realizada no último domingo em Londres. E resumiu a celebração em uma legenda simples, 31/5/2026. O casal oficializou a união em uma cerimônia reservada para amigos e familiares. Uma coisa mais íntima ali, né? Aí ela colocou no Instagram. Tá casada, a Dua Lipa, a cantora.
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8: Bora de música da Menina, 3:43.

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1: Sucesso Jean Giovanni, Bruno Marrone.
2: Nós.

0: Boa tarde, Aline.
1: Oi.
0: Manda esses ingressos pra mim. Não tá sobrando nem pro cinema mais.
1: Tá lasqueira aí, ó.
0: Monique de Gaspar.
1: É ruim, né? Ô, Monique, beijo pra você e pra toda a turma de Gaspar. Boa sorte também. Deixa eu ver quem mais tá por aqui.
2: Oi, eu sou a Manu do lado da Vera. Eu queria muitos ingressos do cinema pra assistir Michael Jackson.
1: Ah, lindona! Gostei do final. Como é que é que faz? É a Manu, né? A Manu, ela falou que se ela ganhar, ela quer ir no cinema assistir o filme do Michael Jackson.
2: Michael Jackson.
1: Adorei. Boa sorte, Manu. Coisa linda. De novo, ali, como é que o Michael Jackson faz? 21-02-6515. Mais uma vez, eu gostei do Michael Jackson da Manu. Como é que é ali? Como é que é?

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4: A Polícia Rodoviária Federal em Santa Catarina inicia a 0 hora desta quarta-feira, dia 3, a Operação Corpus Christi 2026, que se estende até as 23:59 do domingo, dia 7. Serão 5 dias com aumento de fluxo de veículos nas rodovias federais, fator que pode contribuir para a ocorrência de acidentes. Aqui no estado, os trechos mais preocupantes ficam nas BRs 282 e 116, região de Lages, devido à festa do Pinhão, que atrai milhares de pessoas à Serra Catarinense. A operação terá foco no combate a ultrapassagens indevidas, excesso de velocidade e combinação entre álcool e direção, além da verificação do uso de cinto de segurança e dos dispositivos de retenção infantil. No ano passado, durante a Operação Corpus Christi, a Polícia Rodoviária Federal registrou 101 acidentes nas rodovias federais, nos quais 115 pessoas ficaram feridas e 10, infelizmente, morreram no local da ocorrência. Mais detalhes e outras informações, inclusive com relação à restrição de tráfego, você tem no portal meninablu.com.br. Jefferson Fagundes para o jornalismo da Rádio Menina.
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6: Tamo de volta, Menina FM, o tempo todo com você. 4 horas e 4 minutos. 4 e 4, hein? 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Dito isso, Felipe Araújo chegando com Estranho de Novo. 4 e 6.

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1: 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Lojão Progresso informa a hora. 4:20.
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4: O Blumenau Futsal entra em quadra nesta terça-feira em mais um compromisso válido pelo Campeonato Catarinense, a Série Ouro. A equipe fora de casa vai enfrentar o Jaraguá Futsal. O time perdeu a invencibilidade na Liga Nacional de Futsal Silver, jogando em Blumenau, quando foi superado pela Liga São Caetano no sábado, pelo placar de 3-0. A equipe está disputando duas competições simultâneas neste momento, tanto a Liga Nacional de Futsal Silver, que é a segunda divisão do futsal nacional, como também o Campeonato Catarinense, a Série Ouro. O Blumenau Futsal entra às quadras novamente pela Liga Nacional de Futsal no dia 7, fora de casa, onde encara Joaçaba. Para o Esporte Total, Adriano Franco.
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4: O tempo todo com você, tamo de volta.

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Janete Cristiano, quase todo dia. Encerradas as participações, quem brincou, brincou, quem não brincou, não brinca mais. Bora saber quem vai faturar um par de ingressos Arcoplex Cinemas, pegar aquele cineminha esperto, mais camiseta lindona da Rádio Menina. Boa sorte pra todo mundo, lembrando que todo mundo entra na brincadeira, tá? Mandou mensagem.

0: inclusive tá recheado de promoções, sorteios lá no Instagram da menina, hein? Não marca bobeira não, arroba menina FM Blue. E aí, saiu o resultado? Bora lá, quem faturou então par de ingressos pro cinema mais camiseta da Rádio Menina foi final do telefone 3122. Final do telefone 3122, deixa eu ver, mensagem de áudio. Até áudio? Áudio, então coloca aí pra gente ouvir. Vamos lá.
1: Oi,
0: essa é a
1: Manu do
0: Michael
1: Jackson.
0: Dos
1: bem vai fazer esse Michael Jackson.
0: É ela? É a Manu do Michael Jackson. Lindinha, eu adorei. Eu adorei a Manu do Michael Jackson. Faturou, parabéns.
1: Oi, essa é a Manu do Michael Jackson. Queria muitos ingressos dos bem vai fazer esse Michael Jackson.
0: Esse final.

0: da menina, sempre rola presentes aí pra nossa audiência, beleza?
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0: Muito bem, Virgínia Fonseca estaria sendo investigada pela Polícia Federal, é isso mesmo, né? Mais uma aí, né, pra Virgínia, ela que está sendo investigada pela Polícia Federal, segundo reportagem publicada pela revista Piauí. De acordo aí com a publicação, a apuração teria sido motivada por informações presentes em relatórios de inteligência financeira, o RIFs, produzido aí pelo Conselho de Controle de Atividades Financeiras, o COAF. Segundo a revista, a investigação busca apurar a legalidade de operações financeiras envolvendo a influenciadora e empresas ligadas a ela, né? Bem como origem de recursos movimentados e eventual prática de crimes financeiros, fiscais e até mesmo de lavagem de dinheiro, ó. Segundo a reportagem, né? Documentos analisados levantaram questionamentos sobre movimentações financeiras envolvendo a Talismã Digital. Conforme a publicação, entre março e setembro de 2024, a empresa teria recebido 22,4 milhões, a maioria proveniente de transações via Pix e TED, né? O volume aí da operação chamou demais a atenção, então ela está sendo investigada.
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0: moda boa. Obrigado, meu irmão. Obrigado, Deus abençoe sua carreira, tá?
1: Obrigado, Deus abençoe vocês, viu, meus irmãos?
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1: Muito bem, finalizando o nosso show da tarde desta terça-feira, agradecendo sempre a sua audiência. 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Eu, Aline Doce, tô indo nessa, tô indo embora, mas amanhã eu tô de volta, viu? Se quiser vir junto comigo.

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3: Olá, boa tarde, você ouvinte da Rádio Menina. Um homem de 28 anos foi preso hoje após ameaçar familiares e danificar um carro no bairro Valparaíso. De acordo com a PM, a ocorrência foi durante a madrugada e após uma denúncia de vias de fato e ameaça envolvendo um homem armado com uma faca. Ao chegar ao local, os policiais encontraram, né, o suspeito, que tinha ameaçado a mãe de 49 anos e o padrasto, além de causar danos a um veículo. Segundo o relato das vítimas, ele ainda teria ameaçado incendiar a residência com os familiares dentro e perfurado os pneus do automóvel. O suspeito ainda não acatou a ordem, né, de abordagem da PM e precisou ser contido. Ele disse aos policiais que havia sido agredido por vizinhos enquanto danificava o veículo estacionado na via pública. O homem recebeu voz de prisão e foi levado até a central de polícia. Mais informações você confere no portal meninablue.com.br, do Departamento de Jornalismo, Cristiano Silva.
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17: E aí, um ótimo final de tarde pra você que tá ligado aqui na 97,5 Menina FM, o tempo todo com você. Sejam todos muito bem-vindos. A partir de agora, tá começando o nosso Vila Sertaneja, edição desta terça-feira, dia 2 de junho de 2026. Simbora, mais um finalzinho de tarde juntos aqui na Menina. Eu, Alex, direto aqui dos estúdios da 97,5, na sua companhia aí no carro. Você que tá levando a gente de carona, aquele abraço, já tá aí no trancado no trânsito de Blumenau, vai na boa, vai tranquilo, daqui a pouquinho você já chega no seu destino. Pra você que já tá em casa, um bom descanso, e você que ainda tá na peleia, vamos todo mundo junto até às 19 horas, o Vila Sertaneja, com música boa no seu rádio, os grandes sucessos do sertanejo, sempre pinta um modão ou outro aí pra gente curtir, até porque, minha gente, não podemos esquecer, não podemos desanimar, sabe por quê? Essa semana tem feriado. Eu esqueci de falar ontem na abertura do programa. Quinta-feira tem feriado, então amanhã já é a famosa véspera de feriado, né? Então não podemos desanimar, tá bom? Aproveita, participa aqui com a gente, manda seu recado no 21026515. Esse é o nosso WhatsApp para você participar aqui do programa. Tem também as redes sociais da Rádio Menina, o nosso Instagram, @meninafmblue. 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E claro, tem também as informações da Central de Notícias com Cristiano Silva, tem a previsão do tempo com Alerta Blue. Temperatura nesse exato momento aqui em Blumenau, finalzinho de tarde, com 19 graus de temperatura. Vila Sertaneja tá no ar. Nossa primeira sequência começando com

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0: de João Bosco e Vinícius.
1: Ah, é?
0: Nós estamos por aqui também, tá Lagaço, teve Fred, Fabrício, Israel e Rodolfo, Marília Mendonça, e daqui a pouquinho tem muito mais. É finalzinho de tarde de terça-feira, você ligado comigo aqui no Vila Sertaneja, na 97,5 até as 19 horas. A gente fica na sua companhia com música boa aí no seu rádio, no seu aplicativo, na sua internet, as plataformas digitais aí da Rádio Menina. 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É, em qualquer lugar desse mundão. Tá bom? O importante é ter você ligado aqui com a gente na 97,5. Nosso WhatsApp já tá liberado pra você participar, mandar o seu recado aqui pra gente. 2102-6515. Alex, eu posso mandar mensagem de áudio? Claro que pode. Mas no máximo 20 segundos, tá bom? Pra todo mundo conseguir participar. Mandar um beijo aqui pra Rita. A Rita de Cássia, do bairro ITPS. Tá ligado aqui curtindo o nosso Vila Sertanejo. Valeu, Rita! Tem mais o Márcio. Márcio, motorista de aplicativo. Trabalhando, levando a menina de carona. Valeu, Márcio. Tem mensagem de áudio. É, o Batata. Fala, meu querido Batata.
2: Tarde, Alex. Tamo aí, eu e o Paulista. De costa pro balneário e de barriga pro Itajaí.
0: Oh, coisa boa.
2: O que liga é o tal do capital do Chope. Logo nós estamos aí. Valeu. Toca pra nós aí uma do Chico Rei, Paraná. Abraço. Tudo de bom.
0: Valeu. Abraço, Batata. Faz tempo que você não aparece por aqui, né, cara? O Benedito também tá ligado com a gente. Valeu, Benedito. Grande abraço. Vai participando. Manda seu recado 2102-6515. A gente faz uma pausa bem rápida para os comerciais e já voltamos com mais.
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0: Menina, agora 5h24, ó. 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

0: vai ficar, né?
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0: depois da meia-noite. Só depois da meia-noite. Bom finalzinho de tarde, comecinho de noite pra você que tá ligado, curtindo a Rádio Menina aí na sua casa. Você que tá no carro voltando pra sua casa, obrigado pela carona. Você que tá trabalhando, bom trabalho. Vamos juntos até as 19 horas aí com Vila Sertaneja. É final de tarde, comecinho de noite de terça-feira. Você sempre ligado aqui na melhor, na 97,5. 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
0: Menina, agora 5h41, ó. 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
1: Menina, agora 6:01.
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1: Cristiano Silva chegando com informações. Cris, boa noite.
3: Olá, boa noite, Alex. Boa noite a você, ouvinte da Rádio Menina. Polícia Rodoviária Federal inicia 00h desta quarta-feira a Operação Corpus Christi, que segue até meia-noite de domingo. Aqui em Santa Catarina, de acordo com a instituição ou com a corporação, os trechos com maior movimento devem ser as BRs 282 e 116, na região de Lages, por conta da festa do Pinhão. A operação vai ter foco no combate a ultrapassagens proibidas, excesso de velocidade e também combinação de álcool e direção, além de fiscalização do uso de cinto de segurança e de dispositivos de segurança para as crianças. No ano passado, durante a operação, foram registrados 101 acidentes nas estradas federais de Santa Catarina, sendo que 115 pessoas ficaram feridas e 10 morreram. Mais informações você confere no portal meninablu.com.br do Departamento de Jornalismo, Cristiano Silva.
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3: Menina! O tempo todo com você, estamos de volta com a segunda e última hora do nosso Vila Sertaneja nesse finalzinho de tarde, já comecinho de noite, de terça-feira, estamos juntos até às 19 horas. Temos mais uma hora de muita música ainda pra gente curtir. Só lembrando que você pode participar, mandar o seu recado aqui pra gente através do nosso WhatsApp 2102-6515. Vou aproveitar já mandar um beijo especial aqui pra Sorane, do bairro Topavazinha. A prima dela hoje tá de aniversário. Vamos dar uns parabéns aí pra Marisa, completando mais um aninho de vida, no Garcia, comendo um bolinho. Ô, passa o endereço aí pra gente, ô Sorane. Um beijo aí pra toda a família, obrigado pela audiência. Mandar um abraço pro meu amigo Adriano Azevedo, mandou áudio. Daqui a pouquinho a gente atende aí o áudio do Adriano. O Ninja também tá ligado com a gente. Então vai mandando o seu recado, daqui a pouquinho todas as informações da previsão do tempo com o Alerta Blue. O Cris retorna finalzinho do programa trazendo as informações do esporte e também os destaques do Jornal da Menina, primeira edição de quarta-feira. Bora de música! É de Brito Sabor.

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0: comecinho de noite pra você. Obrigado pela audiência. Daqui a pouquinho, reta final do nosso Vila Sertaneja. É, agora 6 horas e 20 minutinhos. Grande abraço aí pra você que tá curtindo a menina na sua casa, no seu carro, no seu trabalho. 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
0: 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Agora 6h22.
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0: Tá chegando com as informações e a previsão do tempo pra noite desta terça e pra amanhã, véspera de feriado também, Gabriel. Conta pra gente como é que vai ficar o tempo aqui em Blumenau. Boa noite.
1: Boa noite, Alex, e todos os ouvintes da Rádio Menina FM. Na noite dessa terça-feira, vamos ter a presença de muita nebulosidade presente sobre a nossa região e começa a se formar ao longo da noite a presença de nevoeiro que se estende ao longo da madrugada da quarta-feira. Por isso, a quarta-feira começa com a presença de muitas nuvens, temperatura mínima em torno dos 14 graus, mas ao longo da manhã, o sol já aparece em meio à variação de nuvens e o tempo segue firme ao longo da quarta-feira. A temperatura máxima no período da tarde varia em torno dos 22 graus. Com as informações do tempo, direto da Defesa Civil de Blumenau, meteorologista Gabriel Casson.
0: Valeu, Gabriel Casson, obrigado pelas suas informações, um grande abraço e até amanhã.
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0: O tempo todo com você, estamos de volta com mais músicas. Agora tem Jorge Matheus com Henrique e Juliano.

0: 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Fechando mais uma sequência aí do nosso Vila Sertaneja, o som de Ellis Justin, Call Girl. Ótima noite pra você, continua ligado aqui com a gente. O intervalo é bem rápido, já voltamos com mais. Tá um pouquinho reta final aí do Vila Sertaneja. Já tamo de volta. É problema.
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3: O tempo todo com você, tamo de volta. Parte final aí do nosso Vila Sertaneja, comecinho de noite de terça-feira. Vamos chamar o Cris, ele tá chegando aí com os destaques do Jornal da Menina, primeira edição de quarta-feira, Cris. Boa noite.
4: Olá, boa noite, Alex. Boa noite a você, ouvinte da Rádio Menina. A gente vai trazer mais detalhes sobre a Operação Corpus Christi nas rodovias federais de Santa Catarina, que começa às 0 horas desta quarta-feira e segue até a meia-noite de domingo. Também vamos falar sobre uma proposta de emenda à Constituição que quer criar um fundo com recursos para as regiões Sul e Sudeste. Esse fundo ele já existe, mas hoje atende só as regiões Norte, Nordeste e Centro-Oeste. Tem uma comissão especial que foi formada para analisar e a gente vai ouvir o presidente dessa comissão, que é o deputado federal aqui de Santa Catarina, Valdir Cobalcini. Também tem informações amanhã sobre o Junho Vermelho, que é o mês de conscientização e incentivo à doação de sangue. Gesto que salva vidas, que é muito importante. Você vai saber também como você pode ser um doador. Amanhã, no Jornal da Menina, primeira edição, também terá uma entrevista com o secretário de obras aqui da cidade de Blumenau, Dirk Reiter. Como ficam as obras após as operações que foram deflagradas aqui na cidade de Blumenau, que tiveram como alvo, né, as operações do GAECO, justamente contratos para realizações de obras. Então, daqui para frente, essas obras continuam, não continuam, param? O que a prefeitura tem feito para tentar dar continuidade a esses trabalhos para que a entrega não seja atrasada? Então, amanhã no Jornal da Menina, primeira edição, entrevista com o secretário de obras Dirk Reiter. Tem muita informação a partir das 6 da manhã no Jornal da Menina, primeira edição, com Rodrigo Vieira, Jefferson Fagundes, Gabriel Lângaro e Adriano Franco.
3: Ô Cris, e no esporte, semaninha aí de muitos amistosos internacionais e seleções se preparando para a Copa, que semana que vem começa, né Cris?
4: É, hoje inclusive tivemos já jogos entre Croácia e Bélgica. A seleção belga venceu a Croácia por 2-0. Marrocos enfrentou Madagascar, ganhou por 4-0. É tipo um amistoso entre, né, Brasil e Panamá, né? Tipo Brasil e Panamá.
3: Eu não sei porquê, mas quando fala essa seleção de Madagascar, eu lembro do filme, Cris.
4: Sim, eu também, né?
3: Será
4: Ilha,
3: que
4: de, Ilha de Madagascar.
3: É.
4: Ilha de Madagascar, se não estou enganado, onde é o único lugar do mundo onde tem o lêmure. Aí. Lêmure é um animalzinho, um primata, parecido com um macaco, e ele é natural lá da Ilha de Madagascar. Acho que tem no desenho também, o lêmure.
3: Tem no desenho também?
4: Acho que tem.
3: Depois vou pesquisar, viu, Cris?
4: Dá uma pesquisada ali, ó, lêmure Madagascar. Hoje tivemos também País de Gales e Gana. Esse jogo ficou empatado em 1-1. E durante a semana toda aí a gente vai ter, né, amistosos por conta da preparação e para a Copa do Mundo. Por exemplo, amanhã tem Holanda e Argélia, Coreia do Sul e El Salvador. São jogos aí preparativos. E o Brasil, lembrando, joga novamente, ainda tem mais um amistoso a ser disputado, que é contra o Egito, no dia 6 de junho. Ontem a gente falou, né, no finalzinho do esporte, aqui a respeito do João Fonseca, o brasileiro que estava disputando o torneio do Roland Garros, que é um dos grandes torneios, né, um dos torneios do Grand Slam, que inclui aí Roland Garros, Australian Open, US Open e Wimbledon. E o João Fonseca não conseguiu vencer a partida de hoje, caiu nas quartas de final para o tcheco Mensik. Foram 3-0, mas a partida foi muito disputada, durou 3 horas e meia a partida. E com o desempenho dele, o João Fonseca, conseguiu inclusive ganhar algumas posições no ranking mundial da ATP. Desde a época lá do Guga, que nenhum tenista brasileiro conseguia chegar às quartas de final do torneio de Roland Garros. Mas, infelizmente, não vai ser dessa vez ainda que o Brasil vai conseguir o título novamente. Lembrando que o Guga é tricampeão dessa competição e estava lá, inclusive, assistindo o jogo do João Fonseca.
3: Essa é tênis, né, Cris?
4: Tênis. Jogo de tênis, aquele que bate na raquete, joga para um lado, para o outro da quadra. Roland Garros é quadra de saibro, que legal. É tipo um tijolinho moído, assim, aí, vermelho.
3: O Cris não entende só de futebol não, né, Cris?
4: Não, entendo alguma coisinha de outros esportes.
3: Ô, Cris, falando um pouquinho agora, voltando pro futebol, Brasil já chegou nos Estados Unidos, né?
4: Já chegou nos Estados Unidos, o Aerobras já chegou lá.
3: Aerobras, né?
4: Já tá todo mundo acomodado no hotel de luxo que foi reservado somente para a delegação brasileira, um hotel...
3: Isso deve ter deve ser uma mordomia, né, Cris?
4: Hotel espetacular, centro de treinamento, não é junto do hotel, um pouco separado, mas é próximo, mas é um centro de treinamento também sensacional. E a notícia ruim para a seleção uruguaia é que o Arrascaeta apresentou uma lesão na perna e corre o risco de não disputar a Copa do Mundo. Ele vai passar por mais exames ainda, mas ele apresentou uma lesão na perna. Estou até verificando aqui. Se eu não estou enganado, é na panturrilha a lesão que ele apresentou. Ele vai fazer mais exames. É uma lesão na panturrilha. Vai fazer exames para saber a gravidade do problema. Ele que já está se recuperando, inclusive, de uma cirurgia que ele fez na clavícula por conta da contusão que ele sofreu no jogo do Flamengo. Disso ele já está recuperado, mas agora apresentou uma lesão na panturrilha. Eles vão ver qual o grau da lesão para ver se ele vai ter condições ou não de disputar a Copa do Mundo.
3: Foi para o Uruguai e para o Flamengo também, né, Cris?
4: Para o Flamengo também. A gente torce que ele consiga se recuperar bem, né? E que a seleção uruguaia também possa contar com ele, porque ele realmente é um jogador excepcional.
3: Ainda mais que ele vinha em boa fase também, né, Cris?
4: Também, tava jogando muito, até ele se contundir, o Flamengo tava jogando muito bem.
3: Tá certo, Cris, obrigado pelas informações. Grande abraço.
4: Vamos embora, vamos até embora. Amanhã.
3: Amanhã é véspera de feriado, hein?
4: Graças a Deus.
3: Valeu, Cris.
4: Mas eu trabalho no feriado. Trabalho.
3: eu vou decidir, vamos
4: e cedo,
3: decidir ainda.
4: E cedo.
3: Cedinho.
4: Cedinho.
3: Valeu, Cris.
4: Um abraço.

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Com você, finalizando nosso Vila Sertaneja desta terça-feira, ao som de João Bosco e Vinícius, com Jorge Matheus Abelha. Vamos nessa, gente, vambora, bora descansar um pouquinho. Amanhã já é véspera de feriado, coisa boa, né? Um dia menos aí na semana, né? Pra quem não vai trabalhar.

pela audiência de mais um final de tarde, comecinho de noite aqui na 97,5. Amanhã a gente se fala, amanhã tem mais Vila Sertaneja a partir das 5 horas, finalzinho da tarde, aqui na Menina FM. Beijo no coração, grande abraço.

0: Bosque Vinicius.
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Olá, amigos, muito boa noite. São 19 horas mais 5 minutos. Hoje é terça-feira e já dia 2 de junho de 2026. É metade do ano, gurizado. Dia 2 de junho de 2026 e começando o nosso Rancho de Taura. Aonde quer que você esteja, o abraço, o carinho e o muito obrigado pela companhia. Você de Santa Catarina, você do sul do Brasil, vamos que vamos. E claro, outras regiões que nos acompanham através das internet, do aplicativo, onde quer que esteja, portanto, na rádio preferida, na menina. Esta é a nossa rádio o tempo todo com você. E eu sou Rafael Luiz, ficamos juntos até as 21 horas. WhatsApp liberado 2102-6515. Você vai pedindo a sua de lá. E do lado de cá, nós vamos ficando feliz da vida e agradecendo a sua participação. Tá bueno? Trazendo as primeiras de hoje neste bloco: Serranos, Sinelo Pampiano, João Luiz Correia, Tchê Barbaridade, Chiquito e Bordoneio. Vamos que vamos! Está no ar o programa mais ouvido, com a melhor companhia do mundo, a sua, você do outro lado.

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2: Menina gostosa de ouvir, agora são 19 horas mais 34 minutos, 7h34, né? Quero trazer um recado todo especial aí da Berg Beer Blumenau. Meu amigo Eleandro, a Taeli, também a Taeli futura jornalista esportiva, né, Taeli? Viu, Eleandro? Tá na hora de nos visitar aí. O Eleandro, a Taeli, tá na hora de nos visitar aí. Só avisa pra nós preparar aquele chá todo especial, tá bom, Eleandro? Grande abraço a ti, querido amigo. 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

0: e estamos de volta com o nosso Rancho de Taura, agora faltando 20 para as 8. E tem bastante recado por aqui, né? Vamos pagando as contas então. Manda um abraço pro meu amigo Juca Kalahari. Valeu, Juca. Final de semana teremos um encontro do grupo de amigos na casa do compadre Maurici. Oi, galete, Maurici Soares, meu amigo, irmão, parceiro. É, que é irmão, inclusive, do amigo Márcio, da relogeria Óptica Soares, né? Inclusive, tivemos dias atrás aí, Juca, ali no Gaspar Grande, lá no sítio do Márcio, com agradável companhia dos familiares e também do amigo Maurici. Foi um baita. Valeu, Juca. Um abraço, meu irmão. Um abraço, parceiro velho Juca, querido amigo, parceiraço de longa data também, sempre acompanhando o programa. Boa noite, Rafael Luiz. Solicito a música Do Fundo da Grota, gostei, só pelo solicito, né? É o amigo João, solicitar, na verdade, tá mandando, né? Vamos tocar assim. Tem mais recado chegando por aqui. Fala, parceiro. Só deixa eu ajeitar aqui os áudios aqui. Vamos pedir pra pessoa ajudar aqui, pronto, agora sim, vamos lá.
1: Fala, Rafael Luiz, tudo certo?
0: Bom.
1: Pô, manda lá uma música pro meu companheiro de lá da, mora aqui em Blumenau, né, cara? Mas ele é de lá de Iraí, lá do Rio Grande, lá
0: Iraí,
1: ele quer escutar essa música do Renato Borghetti.
0: Terra da Saúde, lá, né?
1: Milongas da Vida.
0: Águas Termais,
1: manda,
0: né?
1: Manda abraçar pro é Gauchinho.
0: Iraí.
1: Gauchinho da fronteira de Iraí. O nome dele é William, mas ele é mais conhecido como Gaúcho.
0: Azar,
1: pensa num dia tentado, praga, velho.
0: É?
1: Tá trabalhando na marmoraria agora e ele pediu essa música. Falar pra ele, o companheiro dele, o Igor, o Titio Bagual, mandou essa música pra ele. Beleza, gurizada?
0: Valeu, tchau, um abraço, né? Vamos que vamos. É Iraí, uma cidade lindíssima. A cidade da saúde, famosa por suas fontes de águas minerais termais, né? Então, um grande abraço aos amigos lá de Iraí. Cidade lindíssima, inclusive. Mandar um abraço também pro amigo Jair, lá em Jaraguá do Sul. Valeu, Jair, um abraço, parceiro velho. Gente buena, tá acompanhando o programa sempre, né? Acompanhando o nosso Rancho de Taura. Valeu, Jair, um abraço, parceiro velho. Bastante recado chegando aqui, a gente vai pagar no decorrer, né? Eu vou fazer o seguinte, ó, eu confesso que eu não acompanhei. Mas é visto, né? É visto as manifestações, né? É visto as manifestações a respeito do show, né, do show que o cantor Belo, né, a gente não pode falar ex-presidiário, Belo, que já estava preso por tráfico de drogas e outros crimes, né? Ele pagou a pena, cumpriu, tá solto, beleza, ponto. Passado é passado. Não se chuta cachorro morto, óbvio, no sentido figurado, claro. Né, então o Belo, que tinha para pagar com a dona Justa, com a justiça, pagou, tá solto, beleza. E também a Alcione, né? Alcione. E visto aí que deram um show na apresentação do Hino Nacional Brasileiro no último domingo no Maracanã, jogo com o Panamá. É, visto aí as manifestações, deram um show. A interpretação do cantor Belo, eu confesso que eu não assisti, a interpretação do cantor Belo e também da Alcione, né? Segundo informações, segundo o que circula, foi um show, né? Foi um show. É, mas antes de eu continuar neste assunto, eu fico muitas das vezes, ou fico indignado e triste quando a seleção brasileira joga no Rio Grande do Sul, ou até mesmo raramente joga aqui nos outros estados do Paraná, joga no estado do Paraná ou Santa Catarina, joga mais, né? Ou quando joga é no Rio Grande do Sul. E quando joga no Rio Grande do Sul, chame um cantor, um intérprete, um artista do Rio Grande do Sul, né? Chame um artista do Rio Grande do Sul para cantar o hino nacional. Aí eu tenho certeza que vai ser civismo e patriotismo, né? Aí eu tenho certeza que será civismo e patriotismo, disso eu não tenho dúvida. Mas a questão do cantor Belo e da Alcione é o seguinte: como eles deram um show, né? Segundo, né, o que circula aí nas redes sociais, eu vou fazer o seguinte, ó. Vocês querem que eu toco Floreando a Cordiona, Castração a Pialo, do fundo da grota, eu sou do sul, ou se vocês quiserem, né, eu trago a interpretação do cantor Belo e da Alcione, né, que cantaram o hino brasileiro domingo lá no Maracanã. Aí, vocês que dizem do outro lado aí, tem muitos WhatsApp, todas, menos o... Todas. Me ajuda aí, eu falei Floriana Cordiona, eu falei Eu Sou do Sul, eu falei do fundo da grota, né? Me ajuda aí, né? Vou cumprir com a palavra, pode ter certeza. E se vocês quiserem que eu toque o Belo e a Alcione cantando o hino nacional, eu vou tocar. Vamos que vamos. Isso se chama amizade, nós somos parceiro, tá bueno? Fica a critério de vocês aí. Se quiser o Belo e a Alcione cantando, dando um show, né? O patriotismo civil, cantando daquele jeito o hino nacional brasileiro, eu toco. Agora, se vocês quiserem as outras, vocês me dizem aí.

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1: Ô, Rafa, melhor ainda, toca aquela uma, eu não lembro o nome da música, tu lançou esse dia ali, aquela que fala do pai com o chapéu no prego ali, cara, que música top, realmente me relembrou várias histórias do meu avô e a boinazinha dele continua lá no mesmo prego e Vidal Ramos no mesmo lugar. Se puder tocar essa, eu agradeço.

0: Menina gostosa de ouvir agora, são 8:12, todo dia, qualquer hora, vai bem um bom chimarrão, né? Ainda mais, ou ainda mais com a erva mate mazute, esse friozinho, né? Combinação perfeita, porém eu tomo chimarrão de janeiro a janeiro, né, parceiro velho? E o chimarrão, sobretudo, óbvio, com a erva mate de qualidade, traz benefícios para a nossa saúde, né? E claro, o melhor chimarrão, você já sabe, é com a erva mate mazute, tradicional, moída grossa, composta com chás e outras opções, porém, todas sem adição de açúcar. Erva mate tem que ser mazute. Essa eu tomo e recomendo. 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
5: Vamos que vamos com o nosso Rancho de Taura. Agora são 8:15. 8:15. Manda um abraço pro meu amigo Nene, aí da Nene Guinchos, o Nene, e a sua senhora por casa, né? Golpeando uma do Moendão e um bolinho de arroz. Quando o Nene morava no Paranazão, né? Ele falava o seguinte, ó: um bolinho de arroz com tocinho velho bagual. Agora ele disse, Rafael, estamos fazendo um bolinho de arroz com bacon. Ah, que tal, parceiro velho? É um grande abraço ao meu amigo Nene, da Nene Guinchos, né? O Buster, né? O Anderson, né? Querido amigo, né? Parceiro de muitos anos, por casa golpeando uma do Moendão e um bolinho de arroz, segundo ele, com bacon. Ah, que tal? É, vai lavar a mão depois com um sabonetezinho, um Dove, né? Ah, não é mais sabão, né? Valeu, Nene, um abraço, amigo velho. A evolução faz parte, né, parceiro? A evolução faz parte. Mandar um abraço também para o incansável Baio Pintor, da linha automotiva. É um grande abraço ao Hélio Pintor, da linha automotiva, né, trabalhando uma barbaridade. O Mole, né, conversou com a gente ontem até umas 9:10. Aí desde ontem tá desonline, né? Tá desonline, né, Mole? Grande abraço, parceiro velho. Vamos que vamos. Esses guri aí são os parceiros que a gente tem espalhados por toda a região, por várias cidades, né? Inclusive, quero mandar um abraço pro meu amigo Denilson, da Denilson Motos e Socorro. Tá subindo a serra, indo para os lados da Festa do Pinhão. É, valeu, Denilson, um grande abraço. Daqui a pouquinho já falo sobre a Denilson Motos também, nosso novo parceiro oficializado. Valeu, Denilson, um grande abraço. E pede Sapecando a Vaneira com o conjunto Fogo de Chão, até porque o Denilson é lá de Curitibanos, né? Curitibanos, uma terra fortíssima, né? Uma cidade que tem, obviamente, uma contribuição muito forte na independência, na economia do nosso sul do Brasil. Né, Curitibanos, uma terra lindíssima e muito cultural e uma contribuição muito forte para quem, né, não conhece Curitibanos, a terra do conjunto Fogo de Chão, né? Terra do conjunto Fogo de Chão e também ali a capital do alho também, né, Denis? É, me ajuda aí um pouquinho. Aquela região, Campos Novos, Curitibanos, é meio oeste do estado, ali na verdade é o meio oeste, né? É o meio oeste. Denilson já tá digitando aí, já tá nos ajudando aí. Denilson Motos, desde 1992, Denilson Motos e Socorro, né? Uma empresa incrível, desde 1992. Quero mandar um abraço também para o amigo Euclide Simas, de Benedito Novo, pede Leão Baio do Cajuru. O Denilson tá indo a Lages, viu, Denilson? Chegando em Lages, cuidado aí no trecho, né? Porque pode estar o Leão Baio do Cajuru, parceiro velho. Rudimar e também Anício Miguel, no Belchior Central, acompanhando o programa. Ah, o pessoal tá pedindo aqui um auxílio devido à falta de energia, né? A rua Josemara Fernandes, Itaupavazinha, sem energia elétrica desde as 14 horas. Então, rua Josemara Fernandes, na Itaupavazinha, sem energia elétrica desde as 14 horas. Tem mais solicitação aqui de falta de energia. A rua Loteamento Milano, né? Também sem energia no Loteamento Milano. Nós fizemos a nossa parte aqui, certamente, né? O pessoal da Celesc está nos ouvindo. É, quero mandar um abraço para os meus amigos da Celesc, inclusive, né? Que acompanham sempre o nosso programa e com toda certeza vão olhar com muito carinho o que que houve, o que está acontecendo para resolver de forma mais rápida possível, se há condições, né, de ser resolvido. Obviamente, a Celesc vai resolver. Loteamento Milano, o pessoal solicitou aqui. Deixa eu ver mais aqui, onde é que tá? Na rua Josemara Fernandes, talvez seja próximo, não tenho conhecimento, né? Mas tá aí feito, então, e estamos aqui para atender da melhor maneira sempre os nossos queridos amigos que nos acompanham, que estão do outro lado aí, tá bom? Amigo Arildo, do Piquete Serrano, manda um abraço pro Denilson, da Denilson Motos, meu amigo. Também o amigo Eduardo, que está em Itajaí, o melhor programa do sul do país. Valeu, Arildo. Inclusive, falei agora com o amigo Osmar Fernandes, meu irmão Osmar Fernandes, da Rádio Menina, lá de Balneário Camboriú. Rodeiaço esse final de semana em Itajaí. Primeiro rodeio internacional de Itajaí, no Parque do Agricultor. Segundo Osmar Fernandes, recorde de público. Não existe mais terreno para acampamento. Não existe mais, todos foram vendidos. E vários bailes, várias atrações, shows gratuitos com Leonel Gomes, César Oliveira, Rogério Melo, Lisandro Amaral, o Bruxo dos Potros também, equipe Babalu e muitos outros shows, muitos outros bailes que eu vou passar na sequência aí a programação. E todos os dias entrada gratuita para os pedestres no parque. Todos os dias, entrada gratuita para os pedestres no parque. Aí nos bailes, eu vou falar na sequência como é que funciona, mas a maioria dos bailes com entrada gratuita também. Começa amanhã, já em Itajaí, o primeiro rodeio internacional no Parque do Agricultor. Uma grande festa e domingo tem Tchê Menina ao vivo por lá.

0: Menina gostosa de ouvir, agora são 8:30, 8:30, também muito conhecido, né? Quero mandar um abraço. Amigo Luciano Massaneira acompanhando o programa também, valeu Massaneira, um abraço, né? Querido amigo Luciano Massaneiro, tá se bandeando pro rodeio de Itajaí, né? Festança por lá, né? Valeu Massa, um abraço amigo velho. 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

0: vamos que vamos, parceiro, velho. Não é fácil, paisano. 6 horas de baile na Canha com Fanta, né? João Luiz Correia, uma das atrações que estarão em Itajaí nesse final de semana. Primeiro rodeio crioulo internacional na cidade de Itajaí, com muitas atrações, inclusive João Luiz Correia também, né? E a maioria dos bailes com entrada gratuita. E agora vou falar com o amigo Ismael, né, o parceiraço Ismael, gente buena por demais, que tá com as rédeas do rodeio na mão. E conversei com alguns amigos já, Ismael, conversei com alguns amigos que por lá já estão, recorde de público, venda dos terrenos e a grande expectativa realmente para entrar no cenário nacional, esse rodeio internacional de Itajaí, né, Ismael? Boa noite, parceiro velho.
1: Boa noite, Rafael, boa noite aos ouvintes da Rádio Menina. É muito bom estar podendo falar aqui no teu programa, que é essa audiência, né?

0: Maravilha.
1: Grande, que a gente sabe que tem. É isso aí, Rafael. Graças a Deus, é o sétimo ano que a gente está trabalhando aqui em Itajaí, junto com o CTG, e preparamos uma grande programação. Temos mais de... são 21 shows no total aqui, dos quais 15 são gratuitos. A entrada no parque de rodeio, ela é gratuita.
0: Certo.
1: Então, assim, a nossa expectativa é muito grande. Ano passado o rodeio foi muito bom, você teve aqui, né?
0: Sim.
1: E vai estar de novo esse domingo aqui, né? Então, já tem gente acampada, terrenos esgotados. Então, muito bom, muito bom.
0: Verdade. Inclusive me ligaram domingo, né? No domingo eu tava aqui na rádio com a menina, já tinha gente lá no domingo, gurizada. Já tinha gente no domingo acampado. Até porque quinta é feriado, né? Quinta é feriado. Isso. E amanhã já tem Talagaço, tem Matizes, tem Estação Fandangueira, né? Com entrada gratuita. Isso. Até as 22, né, Ismael?
1: Isso aí. Amanhã, na véspera de feriado, já tem três super atrações aí. E a entrada é gratuita até as 22 horas no baile, né? Certo. A entrada no parque, ela é gratuita todos os dias, vai sempre reforçando, né?
0: Certo, vamos reforçando isso aí.
1: Shows, sim. Shows nativistas, né? Que a gente vai ter na quinta-feira. Leonel Gomes, vamos passar rapidinho aqui. Claro, quinta-feira,
0: fica,
1: Leonel.
0: Fica à vontade, meu. Temos tempo aí, parceiro.
1: É um show internacional, né? Leonel Gomes, Portal Gaúcho e João Luiz Correia também. Três, tudo gratuito na quinta-feira.
0: Gratuito, entrada gratuita na quinta também.
1: Isso aí. Certo. Na sexta-feira, Legião Gaúcha e Grupo Candeeiro, gratuito.
0: Certo.
1: Aqui na parte externa. E no baile fechado temos Paulinho Mocelim, Matheus Menin e Sorriso Lindo.
0: Que baita, hein?
1: Isso aí, no sabadão, Grupo Camperaço e César Oliveira e Rogério Melo, gratuito.
0: Gratuito.
1: E no baile fechado, JJCV, Primeira Dama e Tchê Chaleira.
0: Que baita programação, né?
1: Isso aí. No domingo, para fechar com chave de ouro aqui, temos a transmissão ao vivo aqui do programa, né?
0: Certo.
1: E Lisandro Amaral, Tchê Garotos e Marcação. Tudo gratuito.
0: O que me chamou a atenção também, Ismael, né? Que a entrada do parque para pedestres é gratuita. Tem as opções de estacionamento, mas ninguém paga para entrar no parque. Junto a isso, na sua grande maioria dos shows, a entrada gratuita também. Vejo que todos os dias, né, Ismael? Amanhã, quinta, sexta, sábado e domingo, todos os dias tem baile com entrada gratuita, né, Ismael?
1: Todos os dias, isso aí. E além de tudo, né, temos atrações que vão estar na cancha, né? Temos uma apresentação do Bruxo dos Potros aí no sábado à noite.
0: É incrível,
1: né? E também temos uma equipe de animação de rodeio, que é a equipe Babalu, que é uma das mais esperadas. Não é do nosso meio gaúcho, vamos dizer assim, mas é
0: entretenimento, né?
1: Entretenimento para a família. É isso, verdade. Que a gente busca. A gente montou uma estrutura muito grande aqui, Rafael. Esse ano ampliamos. A praça de alimentação é tudo pinto deck, não pisa no chão, é tudo madeira. É mais de 2 mil metros quadrados de área de alimentação. E tudo preparado, banheiro com tênis, melhoramos a estrutura de banheiros para receber o público. Então, esperamos o maior rodeio da história aqui de Itajaí.
0: Maravilha. Ismael, ano passado já foi um grande rodeio. Passado, passou, óbvio, foi um grande rodeio. Foi gigante o rodeio. E esse ano continua com a praça de alimentação, as opções. Nós estivemos juntos ali já cedinho, né, Ismael? Você esteve junto comigo já cedinho, o pessoal já organizando. São várias opções em praça de alimentação, várias opções nas bebidas, né? Tudo muito organizado. E esse ano, então, ainda melhor, Ismael?
1: Ainda melhor. Caprichamos aqui numa decoração, né, para receber bem o pessoal, uma ambientação do espaço aqui muito legal. E a parte de alimentação, temos novidades também, temos um costelão na roda gigante aqui na praça de alimentação, que vai ser bonito, rapaz. É bonito de ver, tá? É a roda gigante de costela aqui.
0: Maravilha.
1: E fora mais de 15 opções de alimentação aqui que a gente tem, né?
0: Então tá bueno. Voltas a Jaraguá ou nesses dias já se consideras um praiano, a terra de Itajaí, a terra do Marcílio Dias, ou voltas a Jaraguá?
1: É, não, já estamos acampados aqui, hoje já ficamos em Itajaí, agora só vamos até semana que vem por aqui, até depois que acaba, né? Acaba, mas certo. Não termina, né?
0: Esse ano, Ismael, né? Ano passado nós conversamos, olha, vamos passar o rodeio, vamos combinar um churrascão aí, até porque você tem uma churrascaria em Jaraguá, né, Ismael?
1: Isso aí, Guaramirim.
0: Guaramirim. Então vamos marcar um almoço, esse ano então vamos firmar essa, vamos continuar com essa carreira atada e cumprir, né, Ismael? Vamos almoçar junto um sabadão aí, um domingo com a família, né, Ismael?
1: Vamos sim, não podemos falhar, né? Falhamos, esse ano já falhamos.
0: Ismael, quem for a Guaramirim, onde é que é o melhor almoço?
1: Churrascaria Costelo, é famosa na BR-280 ali, facinho de chegar.
0: Então tá bueno. Ismael, amanhã conversamos novamente, tá? Né? Na sexta-feira também estaremos aqui e domingo cedinho tô te levando uma erva mate mazute, vou lhe dar um abraço. Opa. Vamos fazer um baita programa e com certeza a casa cheia, tá bom, amigo velho?
1: Tá bom, Rafael, obrigado aí pelo espaço e obrigado pelo apoio aí da Rádio Menina e esse canhão aí que é o teu programa. Então, vamos convidar de novo todos os ouvintes, tá, Itajaí espera aí toda a região, rodeio de Itajaí, mas é para todo o Vale Itajaí, Santa Catarina.
0: Verdade. Ô Ismael, bem lembrar também, né, Ismael? É no Parque do Agricultor Gilmar Graff, em Itajaí. É entre Brusque e Itajaí. Aí é Ivo Silveira, né? Não, é Antônio Raio.
1: Antônio Raio,
0: entre Brusque e Itajaí, de fácil acesso para quem vem de tudo que é canto, né, Ismael?
1: Justamente, é aqui muito conhecido pela Festa Nacional do Colono, né? Certo. O Parque do Agricultor. Então é nesse local aqui, e assim, Rafael, não é puxar, vamos dizer, brasa pro assado.
0: Para nossa costela.
1: Mas é um dos melhores parques, é um capricho aqui que a prefeitura tá tendo, tem que falar, é verdade, e para receber todo mundo bem, né? Então, aqui já é um lugar bem conhecido, fácil acesso, é só vir.
0: E para pontuar, Ismael, vou lembrando aqui, eu conversei com o Andrei no rodeio de Gaspar, tivemos lá com o programa também, com o Rancho de Taura, com o Tia Menina. Eu conversei com o Andrei e no domingo do ano passado do Tia Menina, o prefeito esteve ali. E eu entrevistei o prefeito e o prefeito se mostrou emocionado com a festa, com o teu rodeio, vamos dizer assim, com o teu rodeio. E ele se comprometeu em ajudar, lembro na entrevista, ele se comprometeu em ajudar. E eu falando com o Andrei, e agora falando contigo, a prefeitura realmente prometeu e cumpriu, né, Ismael? Colaborou então,
1: cumpriu.
0: Né?
1: Cumpriu, maravilha, sim.
0: Maravilha.
1: A gente já tem que agradecer, por isso que eu digo assim, né? Não, tem que agradecer porque... para a cultura, né? O rodeio, né? Do CTG Independentes da Querência. O Ismael tá aqui para trabalhar e ajudar, né? A Mega Produções está aqui para trabalhar e ajudar. Mas o que a prefeitura fez aí ajudou muito esse ano. E, bom, graças a Deus, o tempo, né? Que é um dos maiores patrocinadores.
0: Verdade.
1: Tá marcando um tempo bom aí. E, então, tá tudo combinando para ser um sucesso.
0: Ismael, até domingo, meu irmão.
1: Até domingo, então.
0: Ao
1: combinado,
0: vivo.
1: Te aguardo.
0: A gente fala de novo aí, tá bom?
1: E aguardo todos os ouvintes da Rádio Menina aí também.
0: Certamente vai se surpreender. A nossa audiência é gigante por todo canto aí. Até amanhã, Ismael.
1: Até.
0: Valeu.
1: Abraço,
0: irmão.

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E vamos que vamos com o nosso Rancho de Taure, chegando na reta final e com o convite feito para o rodeio em Itajaí, né? Mandar um abraço para o amigo Dirceu lá em Tangará. É Tangará do Sul, é isto? É um grande abraço a Dirceu, trabalhando, acompanhando o programa. Essa região, com salvo engano, fica aí no, né, no meio-oeste, né? Freiburgo, Videira, no Vale do Rio do Peixe. É isto? Se tiver enganado, me corrija. Passei bastante por lá. Então, um grande abraço ao amigo Dirceu, parceiraço, acompanhando o Rancho de Taura também, nós na carona. Isto dito, encerrando, e amanhã nos encontramos às 19 horas. Beijo no coração de todos e que Deus nos abençoe e que amanhã nos encontramos com muita saúde novamente e com muita alegria, né? Rafael Luiz manda um abraço pra nós, né? Fiquei devendo alguns recados hoje, mas amanhã a gente paga as contas aí, tá bom? Feito! Vamos que vamos!

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1: Olá, boa noite.
2: Boa noite para você que nos acompanha em todo o país.
1: Terça-feira, 2 de junho de 2026.
2: Vamos ao destaque do dia. Brasil reage a tarifas americanas.
1: O governo recebe com indignação proposta dos Estados Unidos em fazer nova taxação a produtos brasileiros.
2: E afirma que não há justificativa para medidas unilaterais contra o nosso país ou contra patrimônios nacionais, como o PIX.
1: Presidente Lula condena taxações e diz que PIX é de graça, público e do Brasil.
3: Não é possível. O país não aceita ser tratado como se fosse uma republiqueta de banana.
2: E ainda, saúde.
1: Inaugurado o novo hospital universitário em Catalão, Goiás, que vai beneficiar mais de 1,5 milhão de pessoas.
2: Unidade terá atuação de destaque nas áreas de clínica médica e cirúrgica, pediatria, atendimento a queimados e oncologia. Gabriela Noronha.
4: O Hospital Universitário de Catalão vai ampliar a formação de médicos. Com mais especialistas, a expectativa é reduzir o tempo de espera por consultas, exames e cirurgias na região.
1: E vamos falar também sobre o Desenrola Pequenos Negócios.
2: Quem tem dívida pode negociar e ficar no azul. Sobre o tema, vamos conversar com Paulo Pereira, ministro do Empreendedorismo, da Microempresa e da Empresa de Pequeno Porte.